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0: 22 horas.
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1: 23:34.
2: Eu vou rezar, vocês escutam. E depois vou fazer o resto da visita, viu? Ninguém sai a se ouvir, não. Então vamos todo mundo se benzer pra sair, Pedro.

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5 horas e 26 minutos.

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Finalizando mais um Batuque na Cozinha. Muito obrigado por permanecer até aqui. Se você não é inscrito no canal, inscreva-se, dê aquele like, comenta aí o que você mais gostou. Agradeço muito a presença de todo mundo. A gente está sempre aqui fazendo um site de música brasileira. Valeu!

0: 7:30.
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0: Bom dia, começa o Edição da Manhã aqui na Rádio Com, quarta-feira, 12 de agosto de 2026, manhã de céu nublado, com possibilidade, né, e possibilidade muito concreta, né, de chuva. Todos os modelos apontam a ocorrência de chuva nesta quarta-feira. Aliás, já choveu um pouquinho, né? Mas a chuvinha fraca, agora pela manhã, mas a tendência é que esta instabilidade traga mais chuva ao longo do dia. Edição da Manhã, transmitido pelo 104.5 FM da Rádio Com, pelos aplicativos de rádio. Você baixa o aplicativo próprio da Rádio Com e nos acompanha onde você estiver. Também transmitimos pelo site da Rádio Com Pelotas e com live nas redes sociais, no YouTube e Facebook, onde você pode acompanhar o programa ao vivo ou mais tarde, né, no canal do YouTube, acompanhar a programação da Rádio Com. O Alexandre Salóis na parte técnica e aqui no estúdio, dividindo a apresentação do programa, Fábio Rosário. Bom dia, Fábio.
1: Muito bom dia, Caldenei, bom dia, Alexandre Salóis e os ouvintes que estão nos acompanhando na 104.5 FM, nesta manhã aí de instabilidade ainda, quarta-feira, já com tempo quente, nublado, e também os internautas que estão chegando e nos acompanhando e que vão chegar no Facebook, no canal do YouTube. No canal do YouTube, deixa o seu like, isso ajuda demais a nossa programação, se inscreve, ativa o sininho para não perder nada e deixe o seu comentário, o que achou, o que você quer ver aqui no nosso canal do YouTube, arroba Rádio Com Pelotas, Caldanei.
0: Temperatura neste momento 12 graus e 4 décimos, realmente subiu a temperatura. Teve manhã nesta semana em que começamos o programa com 4 graus, agora 12, né? Subiu bastante a temperatura em relação à segunda-feira, em especial. Temperatura de 12 graus e 4 décimos, 91% a umidade relativa do ar, a sensação térmica também em 12 graus e 4 décimos. Dados extremos do Laboratório de Agrometeorologia da Embrapa, a temperatura mínima foi de 11 graus e 1 décimo às 13h44 da madrugada, e a temperatura máxima é a temperatura atual, 12,4. A chuva acumulada no mês está em 58 milímetros e o acumulado de chuva ao longo do ano, 712,2 milímetros. Previsão do Centro de Pesquisas e Previsões Meteorológicas da Universidade Federal de Pelotas, previsão elaborada pelo Gustavo Razeira e Lucas Mendes. Hoje, quarta-feira, nublado com períodos de chuva a partir da manhã, já no período da manhã, chuva. Ventos de sudeste e leste, fracos a moderados, com rajadas ocasionais. Temperatura máxima chega a 15 graus. A quinta-feira será de céu nublado com períodos de chuva. Ventos de sudeste e leste, fracos a moderados, com rajadas ocasionais. Temperatura mínima 12 graus, máxima 14. E a sexta-feira, dia 14 de agosto, será de céu nublado, sujeito a chuva fraca ocasional, ventos de leste fracos a moderados, com rajadas ocasionais, temperatura mínima 13 graus, máxima 15. Estendendo a previsão para o final de semana, o clima-tempo, sábado chuvoso durante o dia e a noite, temperatura mínima 15, máxima 16. E o domingo, o clima-tempo antecipa, né, prevê tempo severo, com chuva forte e trovoada de manhã, à tarde e à noite. Ora, então, a partir de hoje é chuva todo dia, né? Claro que até sexta-feira menos chuva. Inclusive, hoje não, aquilo, o clima-tempo marca 17 milímetros, mas depois pouca chuva na sexta. A 14 milímetros é amanhã, quinta-feira. Hoje 7 milímetros, amanhã um pouco mais, então 17 milímetros na quinta, sexta e sábado pouca chuva, agora domingo, a previsão é de tempo severo, de acordo com o clima-tempo. Traz preocupação, portanto. A propósito, né, a Metsu, a chuva avança pelo Rio Grande do Sul ao longo desta quarta-feira em função de uma frente quente que atua na maioria das regiões do estado. A instabilidade aparecerá em todas as localidades, mas se concentra em especial no centro do sul e no leste do estado. Nessas áreas, vários pontos podem ter momentos com chuva moderada a forte, com trovoadas em algumas cidades. Há risco de granizo muito isolado. Na fronteira oeste, especialmente, também no noroeste e no norte do estado, devem ser esperadas aberturas de sol em parte do dia. Quarta-feira ainda tem temperaturas baixas no sul e no leste gaúcho, mas pela instrução de ar quente, esquenta no nordeste e no norte do estado. Então é isso, vem chuva aí, né, ao longo do dia, inclusive a região sul aqui sendo uma das regiões que deve ter o maior volume de chuva nesta quarta. 7:38, programa Edição da Manhã. O que temos hoje aqui no programa, destaque do programa, Fábio?
1: Destaque de hoje, no Edição da Manhã desta quarta-feira, 12 de agosto, receberemos Daniela Sandi, ela é economista do DIESE, vai falar sobre a variação da cesta básica no mês de julho, nosso destaque na parte de entrevista.
0: E de comentários, duas participações, como sempre ocorre às quartas-feiras, do professor Renato Della Vecchia, por volta das 8h30, e depois, às 8h45, o espaço da AJS Advogados. 7:39, no site da Rádio Com desta quarta, quais são os destaques?
1: Nossos destaques em radiocom.org.br, feriado da Independência já tem planejamento de segurança e trânsito em andamento. O desfile de 7 de setembro, que marca o dia da Independência do Brasil, já tem o seu planejamento de segurança. Chuva prevista para esta semana acelera distribuição de telhas a famílias atingidas pelo ciclone, com previsão de mais chuva para os próximos dias, de telhas e lonas a famílias que tiveram suas casas danificadas aí pelo ciclone na última quinta-feira. Quatro empresas locais vão testar novo modelo de aceleração tecnológica em saúde. Quatro empresas da região vão ser as primeiras a testar uma plataforma que pretende encurtar o caminho entre pesquisa científica, destaque em radiocom.org.br. Estudantes de qualquer curso da UFEPEL podem atuar em casos reais de violência de gênero e racismo. Estudantes de graduação e pós-graduação de qualquer curso da Universidade Federal aqui de Pelotas podem se candidatar a uma vaga. Museus abertos até às 10 horas da noite marcam semana de aniversário da UFEPEL. A Universidade Federal de Pelotas preparou uma semana de programação especial para marcar os seus 57 anos. Quem pode ser cientista? Debate propõe reflexão sobre racismo nos espaços acadêmicos. É uma roda de conversa, vai discutir a desigualdade racial na ciência no IFESUL Campus Pelotas no próximo dia 19 de agosto. Seleção para cozinheiro tem inscrições abertas até esta sexta-feira. A Prefeitura Municipal aqui de Pelotas abriu inscrições para processo seletivo simplificado destinado ao cargo de cozinheiro. Teatro 7 de Abril quer recuperar geração que cresceu sem pisar no palco. Todos os dias, desde a reabertura, alguém chega ao Teatro 7 de Abril. Você confere entrevista com Alexandre Matos e Mauro Nogueira aqui no canal do YouTube da Rádio Com, arroba Rádio Com Pelotas. Foi destaque esta semana aqui no Contraponto. Prefeitura de Pelotas entra com ação na justiça contra mudanças na lei orgânica municipal. A Prefeitura de Pelotas ingressou uma ação direta de inconstitucionalidade no Tribunal de Justiça do Rio Grande do Sul. Também foi destaque aqui no Edição da Manhã, e você confere a entrevista no nosso canal do YouTube. Ainda em radicom.org.br, o FEPEL e Prefeitura articulam plano para a era do petróleo na região. Pelotas terá um comitê dedicado a planejar os efeitos da exploração do petróleo da bacia Pelotas. Isso e muito mais você acompanha em radicom.org.br, Calderei.
0: Bom, sobre essa questão do comitê, né, da bacia Pelotas, o prefeito Fernando Marrone e o vice-reitor da Universidade Federal, Heraldo Pinheiro, alinharam durante reunião ontem, terça-feira, no gabinete do chefe do Executivo, no Paço Municipal, a criação do comitê da bacia Pelotas, reserva petrolífera que se estende pela costa marítima do Rio Grande do Sul até o sul de Santa Catarina. Em abril deste ano, a Petrobras anunciou que o município será base das operações de prospecção da bacia. Informação confirmada 2 meses depois. Declaração do prefeito Fernando Marrone após a reunião. A constituição do comitê é primeiro plano para preparar a nossa cidade para a transformação que virá com a exploração do petróleo da bacia Pelotas. O município será sede das operações da Petrobras e de outras empresas do consórcio, e isso vai demandar melhorias de infraestrutura, conhecimento, formação de mão de obra, entre outros fatores, e o apoio da UFPEL é fundamental para que possamos nos preparar o mais rápido possível. Fechar aspas para a declaração do prefeito Fernando Marrone. O vice-reitor salientou que esta é mais uma ação importante entre a prefeitura e a universidade, com o propósito de subsidiar a administração municipal com recursos da ciência e do conhecimento. O Comitê Bacia Pelotas, articulado pela prefeitura e o FIPEL, visa prioritariamente planejar a cidade para a cadeia de empreendimentos que a exploração de petróleo na costa marítima do Rio Grande do Sul pode oferecer, abrindo possibilidade de investimentos estrangeiros. Estudos preliminares indicam que a reserva tem capacidade para 15 bilhões de barris. Se confirmado, tem potencial para provocar um impacto econômico capaz de transformar o Rio Grande do Sul, especialmente o município e a região, na nova fronteira de exploração de petróleo e gás do Brasil. 7:45, programa Edição da Manhã, com temperatura de 12 graus e 4 décimos.
1: Moradores de Pelotas que tiveram suas casas destruídas ou interditadas pelo recente ciclone devem solicitar uma vistoria da Prefeitura para a emissão de laudo técnico. O documento é indispensável para que o município busque recursos de reconstrução junto à Secretaria Nacional da Defesa Civil. As vistorias devem ser agendadas na Secretaria de Habitação e Regularização Fundiária, que atende de segunda a sexta-feira, das 8 horas da manhã às 2 horas da tarde, na Rua General Osório, número 457. O agendamento também pode ser feito pelo telefone prefixo 53999408872, repetindo, telefone prefixo 53999408872. Prefeitura reforça que o benefício se destina apenas a imóveis atingidos diretamente pelo evento climático, Calderney.
0: Um recado aqui, né, uma participação a qual agradecemos, do Alex, dizendo que em Taquari, no Rio Grande do Sul, muita chuva, né? Então já lá na região do Taquari chovendo bastante nesta manhã, essa chuva que deve se espalhar pelo Rio Grande do Sul ao longo desta quarta-feira. Seguindo aqui com as informações locais, estão abertas a partir de hoje, dia 12, até sexta-feira, dia 14, as inscrições para concorrer ao Conselho Gestor do Centro Popular de Compras, o Pop Center. A eleição está marcada para o dia 24 deste mês, das 10 às 16 horas, na loja Eco 1B, no Pop Center. Não havendo candidatos inscritos em número suficiente, será aberto novo prazo em segunda chamada, entre os dias 17 e 20 de agosto. A organização é da Prefeitura, por meio da Secretaria de Urbanismo. Para se habilitar à eleição, tanto para votar como para concorrer, o comerciante popular precisa estar em dia com o pagamento do rateio de uso e aluguel semanal, regularmente cadastrado, e possuir cadastro de locação vigente. O interessado em concorrer a uma das três vagas deve também comparecer à administração do Pop Center para registrar o termo de intenção. Será atribuído um número ao candidato. Uma lista de comerciantes aptos a votar estará disponível na administração do Centro Popular de Compras a partir desta quarta-feira. O voto é secreto. Serão considerados eleitos os três candidatos mais votados. Em caso de empate, será considerado eleito aquele que tiver mais idade. O resultado será publicado no quadro de avisos da administração do Pop Center, na CEURP, que fica na rua Lobo da Costa 520, e no site da Prefeitura. A apuração terá início logo após a eleição e o resultado será divulgado imediatamente após a conclusão do trabalho de apuração dos votos. 7:48.
1: Aumento de denúncias, registros, pesquisas do Fórum Brasileiro de Segurança Pública e do Instituto Maria da Penha indicam que as ameaças e agressões físicas contra mulheres no ambiente doméstico registram aumentos expressivos nos dias em que times disputam partidas relevantes. Fatores associados: o consumo elevado de álcool, a forte carga emocional ligada ao resultado das partidas e a sobreposição da cultura do machismo no meio esportivo são apontados como catalisadores dessas agressões. Canais de auxílio e denúncia: ligue 180, Centro de Atendimento à Mulher, gratuita e confidencial. Ligue 180. 190, Polícia Militar, em situações de emergência ou flagrante. Também destaque, temos aqui no nosso site a UFPEL articulando em plano para a era do petróleo. Você confere em radicom.org.br. E o destaque: seleção para cozinheiro tem inscrições abertas até sexta-feira. Vaga que exige apenas ensino fundamental completo e é destinada à Secretaria de Assistência Social, com possibilidades de cotas raciais e também para PCDs. Você deve se inscrever, a inscrição, por meio de um formulário no próprio site da Prefeitura, conforme as regras do edital número 439/2026. Também traz a documentação exigida e os prazos completos do processo. É o processo simplificado para cozinheiro no edital 439. A inscrição até sexta-feira pelo site online, direto no site da Prefeitura. Você confere também em radicom.org.br, Calderen.
0: 7:51, programa Edição da Manhã, aqui na Rádio Com, nesta quarta-feira, dia 12 de agosto. Temperatura 12 graus e 5 décimos, 91% a umidade relativa do ar, a sensação térmica 12 graus e 5 décimos, manhã nublada e com a possibilidade já ainda no decorrer da manhã de ter uma chuva mais consistente aqui na região sul do estado. O deputado federal Pedro Uzay do PT de Santa Catarina, líder do PT na Câmara, foi internado após passar mal durante uma reunião do Colégio de Líderes em Brasília. O Zay foi submetido a exames na noite de terça-feira no hospital DF Star, segundo nota da assessoria do parlamentar. O boletim informa que o deputado teve um acidente vascular cerebral, AVC, isquêmico, no cerebelo esquerdo. A equipe médica não identificou déficit motor nem cognitivo, de acordo com a nota. O deputado segue internado para observação clínica e para a realização de exames complementares com evolução estável. O parlamentar está consciente, orientado, interagem com a equipe médica, ainda segundo a nota da assessoria. A nota afirma que novas informações serão divulgadas pela assessoria do deputado. O mal-estar ocorreu durante a reunião de líderes na Câmara e o Zay precisou ser retirado do local em uma maca. Ele foi levado ao Departamento Médico da Câmara para o atendimento inicial. O líder do governo na Câmara, Paulo Pimenta, do PT do Rio Grande do Sul, disse que o Zay sentiu tontura e desmaiou ao encerrar sua fala. Pimenta relatou que, ao recuperar a consciência, o deputado parecia desnorteado. Então, é um episódio, né, ocorrido durante a reunião de líderes ontem na Câmara, que necessitou da internação do líder do PT na Câmara, deputado Pedro Zay. Agora são 7:53, programa Edição da Manhã aqui na Rádio Com, passando como sempre os destaques esportivos aqui no programa, já antecipando aquilo que falaremos mais tarde no Edição da Manhã. Ontem, Libertadores da América, o Fluminense empatou com o Independente Rivadavia para o 0-0 no Maracanã, resultado ruim para o Fluminense, pressão gigante, né, no Flu, né? Em relação a alguns jogadores e também a comissão técnica. Outro jogo de ontem, o Estudiantes empatou com a Universidade Católica por 1-1. Hoje terá Platense e Coquimbo Unido, jogo às 19h. Também às 19h, Palmeiras e Cerro Porteño. E o jogo principal desta fase de quartas de final será entre Cruzeiro e, na verdade, oitavas de final, né? Cruzeiro e Flamengo, que jogam hoje às 21h30 no Mineirão. Então, Libertadores. Já na Sul-Americana, o São Paulo conseguiu um bom resultado na altitude da Bolívia, de La Paz, empatou em 1-1 com o Bolívar ontem à noite. E o Boca Juniors goleou, né? Na verdade não é bem uma goleada, né? Mas uma vitória expressiva, 3-1 diante do Deportivo Recoleta. Jogos de hoje pela Sul-Americana, 19h tem Tigre e Torque, Bragantino e Atlético Mineiro, confronto brasileiro às 19h de hoje. São jogos, então, da Sul-Americana. Já a quarta-feira também reserva mais uma rodada da divisão de acesso à Série A2 do Campeonato Gaúcho, com a dupla Marapela em campo logo mais. Quarta rodada terá hoje Glória de Vacaria e Guarani de Venâncio Aires, Veranópolis e Aimoré. Às 19h, no Bento Freitas, Brasil e Gramadense, Bagé e Apafute, União e Passo Fundo, também jogam nesta quarta-feira, Brasil de Farroupilha e Lajeadense, e o Pelotas só volta a campo amanhã, né? Não joga hoje, joga amanhã contra o Gaúcho em Passo Fundo. Então hoje quem joga é o Brasil, às 19h, no estádio Bento Freitas. Também como destaque esportivo, ontem a ocorrência na CBF do sorteio dos cruzamentos das quartas de final da Copa do Brasil. E aí uma coincidência pouco provável, mas que acabou se verificando. Três clássicos, né? Vamos ter três clássicos nos cruzamentos das quartas de final. Inclusive já com as datas definidas, né? As quartas de final começam a ser realizadas no dia 25 de agosto, às 21 horas, com o Clássico Mineiro, Cruzeiro e Atlético Mineiro. Primeiro jogo no Mineirão. Já na quarta-feira, dois jogos, ambos às 21h30, Clássico Palmeiras e Santos, mandando de campo do Palmeiras no primeiro jogo, e Vasco e Vitória, jogo em São Januário, no Rio de Janeiro. E as quartas de final, rodada de ida, será encerrada na quinta-feira, né? Uma quinta-feira, dia 27 de agosto, 20 horas, no Beira-Rio, Internacional e Grêmio. Os jogos de volta ocorrem na semana seguinte e, portanto, na quinta-feira, dia 3 de setembro, na Arena, será definida qual dos times gaúchos vai avançar à semifinal da Copa do Brasil. É certo que um estará na semifinal, né? É uma garantia de presença na semifinal. Uma questão que divide a opinião, inclusive, né, sobre a conveniência de ter Grenal neste momento em que as duas equipes estão mal no Campeonato Brasileiro. De qualquer maneira, por outro lado, e a questão positiva, que já assegura de forma antecipada a presença de um gaúcho nas semifinais da Copa do Brasil. Mas esporte, né? Vamos falar desses assuntos e outros tantos, às 10 horas no Comunidade Esportiva. Agora são 7 horas e 58 minutos, programa Edição da Manhã, com temperatura de 12 graus e 5 décimos, 91% a umidade relativa do ar e a sensação térmica em 12 graus e 5 décimos também nesta manhã. Bom, já temos, acredito, já temos a possibilidade de ter a participação da nossa convidada, a economista do Diese, Daniela Sandi, que mais uma vez participa aqui do programa Edição da Manhã da Rádio Com. Daniela, bom dia.
2: Bom dia, Caldenei, bom dia, Fábio e todos que acompanham a Rádio Com. A gente agradece aí o convite, né? Sempre uma satisfação falar de um tema tão importante, né? Porque mexe com o bolso, com as condições de vida, com as escolhas diárias, né? Que está presente aí na vida, no dia a dia do trabalhador e das famílias brasileiras.
0: Bom, e o levantamento do Diese traz uma boa notícia, né? A diminuição do valor da cesta básica em 26 das 27 capitais que são pesquisadas. Essa queda, o que é que ela representa? O que é que ela quer dizer, na verdade?
2: Pois então, Caldenei, após 4 meses seguidos de alta, a cesta básica, ela tem essa queda agora no mês de julho, trazendo um alívio importante, principalmente para as famílias de baixa renda, já que o peso dos alimentos é proporcionalmente maior no orçamento dessas famílias. Agora, isso não significa que essa queda, ela quer dizer um custo de vida menor, né? O custo de vida no Brasil não é baixo, né? Sabemos que o peso dos alimentos continua pesando muito no orçamento, principalmente para quem ganha salário mínimo, né? Então veja que quem ganha hoje R$ 1.621, que é o salário mínimo, compromete mais da metade do salário, 56%, somente com a compra dos itens básicos, né? Os 13 itens da cesta básica, sobrando quase nada para os demais itens do orçamento. O que muda, na verdade, com essa queda é que o trabalhador ele consegue comprar os itens gastando um pouco menos da sua renda, né? Mas para quem tem o orçamento apertado, cada real que deixa de ser gasto no supermercado, no armazém, no mercadinho, faz diferença, né? Mas a inflação, né, o custo, ele tem um efeito acumulado ao longo do tempo. Então, embora tenhamos essa queda, e é muito bem-vindo, é muito positivo, né? Ainda assim, o custo de vida segue alto.
1: Fábio. Muito bom dia. Em relação à redução em julho, diminuiu o esforço médio do trabalhador para adquirir a cesta básica?
2: Sim, a gente faz esse cálculo também de quantas horas são necessárias, né, considerando uma jornada de 44 horas semanais ou 220 horas mensais, né? Então, o trabalhador que ganhou salário mínimo, ele precisou trabalhar menos horas, ou seja, 114 horas e 16 minutos, né? No mês passado, no mês de junho, era 120 horas, então diminuiu, né, o tempo necessário para comprar os itens, ao mesmo tempo que comprometeu um pouco menos da renda em julho, né? E o que na verdade, vinha puxando, né? Porque nós tivemos uma alta forte dos preços dos alimentos, principalmente os in natura, como batata, tomate, os hortifruti em geral, né? Então, esse primeiro semestre, nós tivemos uma alta bastante importante, que foi de 7,36% na cesta básica, né? Chegando a R$ 841,00 no mês de julho. Principalmente porque esses produtos são os produtos mais que mais oscilam, né, para cima ou para baixo. Então, fatores como clima, safra, toda a questão aí também da geopolítica internacional, que trouxe o encarecimento dos fertilizantes, dos insumos. São produtos também que têm ciclos de produção mais curto, né, como o tomate, que é um produto muito sensível ao clima. Então, forte ondas de frio, chuva, acaba afetando a produção e diminuindo a oferta, que foram os itens que mais subiram. Também a questão climática cada vez pesando mais, né, na questão da alimentação, né, trazendo perdas no campo. Então, tem também toda essa expectativa aí no segundo semestre, né, isso vai depender da intensidade do El Niño, mas a gente sabe que o El Niño, ele altera o regime de chuvas e temperaturas, né? Então, por exemplo, na região sul aqui traz excesso de chuvas, na região norte, nordeste, seca. Então, isso acaba trazendo perdas no campo e isso acaba chegando na prateleira para o consumidor, né? Mas a boa notícia em julho, né, é que houve uma queda dos preços desses produtos, né? Não só os in natura, mas, por exemplo, o café, que também vinha subindo muito, principalmente desde o ano passado, né? Esse ano ele já começa a desacelerar. O açúcar também caiu, né? Então, dos 13 produtos pesquisados, 6 caíram de preço, né? Principalmente os hortifruti.
0: Bom, qual a análise que é possível ser feita em relação ao valor da cesta básica, essa redução em Porto Alegre? Porque é uma referência que se tem aqui para a realidade do Rio Grande do Sul. Quais os principais pontos que tu destaca assim, da composição e da redução no valor da cesta básica gaúcha, né?
2: Sim, na verdade, a gente faz o cálculo da cesta básica também como um termômetro, né, para medir o poder de compra do trabalhador brasileiro, né? Já que, se a gente for olhar quem ganha salário mínimo hoje no Brasil, são mais de 60 milhões, né, entre trabalhadores da ativa, aposentados, pensionistas, né? Então, toda vez que a gente calcula a cesta, a gente também está medindo o poder de compra e serve um termômetro, né, da alimentação, que é o item, né, dentro do orçamento dessas famílias que pesa mais. Né? Então, nós tivemos essa queda importante, né? Mas, ao mesmo tempo, outros itens que também pesam no orçamento, como as tarifas públicas, energia, tarifa de água e esgoto, subiram no mês de julho. Né? Então, claro, se a gente for olhar, por exemplo, ontem o IBGE divulgou o INPC, né? E o IPCA, que são os índices, o INPC é utilizado para reajuste salarial, e o IPCA é o índice, né, oficial do governo, para as metas de inflação e tudo mais. O que mais, inclusive o INPC teve deflação, né, menos 0,01%. O que puxou essa queda? Justamente foi a alimentação, né, o grupo alimentação, porque nós temos um núcleo duro no cálculo da inflação, que é alimentação, habitação e transporte. E a alimentação teve uma queda forte. Mas, por outro lado, alguns itens ainda seguem pressionados, né, e traz essa pressão no orçamento das famílias. E aí tem essa dificuldade também, né, de o trabalhador, o consumidor, entender os números divulgados da inflação ou da cesta básica e como ele percebe isso no seu dia a dia, quando vai no supermercado, há até um descrédito ou uma desconfiança, né, porque até no passado, lá nos anos 70, a inflação ela foi manipulada. Né? Hoje isso não acontece mais. Naquela época nós tínhamos só um índice de inflação, né? E foi inclusive o Diese que mostrou que a inflação era muito maior do que era, né, na época lá do Delfim Neto, na época da ditadura. Mas hoje são vários órgãos diferentes pesquisando a inflação. Né? Nós temos o IBGE, nós temos a Fundação Getúlio Vargas, nós temos o IEP da URGS aqui em Porto Alegre. Então, várias instituições. O que acontece? Essa diferença, né, quando a gente olha que a inflação é baixa, mas o custo de vida é alto. Né? Então, um ponto importante, né? A inflação ela tem um efeito acumulado. Então, mesmo que os preços caiam de preço, né, eles não voltam ao patamar anterior. O custo de vida segue elevado para os salários no Brasil. Né? Cada trabalhador tem uma cesta de consumo. Né? Quando a gente mede a inflação, é uma fotografia, uma média de como todos esses itens, né, são consumidos dentro de uma cesta de consumo, né, e dá aquela média lá. Mas se eu tenho mais filhos, né, em idade escolar, quando a escola reajusta a mensalidade, acaba pesando mais, se eu uso mais o transporte público, se eu uso mais o carro, tudo isso influencia. Então, cada trabalhador tem uma cesta de consumo. As tarifas públicas, como eu estava falando, né, que é a habitação, a energia, os aluguéis que são regidos por contratos, a água, esgoto, eles também são contratos indexados, são protegidos, né? Então, já está previsto lá aquela inflação, e não necessariamente o trabalhador, quando vai ter o reajuste salarial, consegue, né, aquele mesmo índice. E isso acaba pesando também, porque é um fator de indexação. E a inflação, ela não mede o custo da taxa de juros, né, que também tem um peso, né, relevante no orçamento. Né? Hoje, cada vez mais, as pessoas endividadas com seu orçamento comprometido, né? Hoje, mais de 80% das famílias estão endividadas no Brasil e cerca de 30% inadimplentes. Então, os juros no Brasil pesam muito, né? Não existe nada em nenhum lugar do mundo comparado ao Brasil, né? Só países em guerra para ter uma taxa de juros assim. Então, todo esse conjunto de fatores acaba influenciando no custo de vida, né? E traz essa diferença. Então, o que é inflação e o que é custo de vida? Porque a inflação é a variação de preço, se subiu, se desceu, se ficou igual. Então, mesmo que caia ou a inflação fique zero, meu custo de vida continua sendo elevado por conta de todos esses outros fatores, né, que acabam impactando. E considerando que, historicamente, no Brasil, né, os salários são baixos comparado com grandes economias. Então, a gente tem um longo caminho ainda, né, a percorrer, com a política de valorização da renda, né? Importante que a gente teve essa retomada de 2023 para cá, porque no governo anterior a política foi abandonada, então o reajuste do salário mínimo era apenas pela inflação. Hoje ele é pela inflação mais o INPC, né? Mais o PIB, né? Então o INPC mais o PIB, com um teto de 2,5%, né? Porque foi uma regra fiscal que foi criada aí por conta das contas. Então, garante um pequeno poder de compra, né? Uma valorização, mas ainda assim muito aquém do custo da alimentação, né? E da variação do preço dos alimentos no Brasil, que nos últimos anos tem subido bem acima da média de inflação. Então, enquanto a inflação no acumulado aí está em torno de 4,10%, né? Os alimentos estão variando 6%, 7%. Então, por isso, esse descompasso, né, e essa percepção do trabalhador, da família, dos números divulgados e como ele sente isso no bolso.
0: A propósito, de quanto deveria ser o salário hoje para o sustento de uma família? Que é também um ponto sempre destacado pelo Diese.
2: Sim, isso. O Diese, ele faz esse cálculo mensalmente como uma forma de de alertar a sociedade brasileira, o que está lá na Constituição, no artigo 7º, que o salário mínimo deveria atender uma família de 4 pessoas, 2 adultos, 2 crianças, não só com alimentação, mas transporte, vestuário, habitação. Esse salário, no mês de julho, deveria ser de R$ 7.687, ou seja, 4,7 vezes o mínimo vigente, que é de R$ 1.621. Então, por isso, a importância de manter e a longo prazo essa política de valorização do salário mínimo, considerando que nós temos aí um longo caminho a percorrer para ter um salário mais digno e decente, que possa atender minimamente todas as demandas aí do orçamento.
0: Para finalizar, Daniela, o que se espera, né, para a sequência do ano agora sobre esse comportamento da variação da cesta básica? Claro que, ponderando o que já foi colocado antes, que é essa questão climática aí, né, que pode trazer, a previsão é essa, né, de um segundo semestre muito chuvoso.
2: Isso, né? Então, as mudanças climáticas estão tornando esses eventos cada vez mais frequentes, intensos, e isso significa que a inflação dos alimentos tende a cada vez ser mais influenciada pelo clima, né? E afeta justamente a população de menor renda. Então, por isso, a importância, além das políticas permanentes de valorização do salário, da renda, né? Também pensar políticas para o meio ambiente, políticas de adaptação da agricultura a todos esses desafios que a gente tem pela frente, pesquisa, infraestrutura, logística, tudo isso para reduzir a vulnerabilidade da produção e proteger não só o produtor, mas também o consumidor, né? O governo, de alguma forma, tem usado alguns instrumentos, né, diferente do governo anterior, que deixou tudo ao sabor do mercado e não fazer nada sai muito mais caro, né, para tentar enfrentar essa alta de alimentos, não só pelo clima, mas por outras questões, né? Então, por exemplo, no primeiro semestre houve redução das tarifas, né, de importação para alguns alimentos, isenções de subsídios, né, para a questão dos combustíveis, do diesel, né? Teve o fortalecimento aí do Plano Safra, também incentivo à agricultura familiar por meio do Pronaf, e também uma retomada ainda que lenta, né, dos estoques reguladores da Conab, como nós tínhamos no passado, né, que é uma forma de proteger, né, quando os preços sobem ou descem, né, a gente tem esse estoque de grãos, né, seja milho, arroz, trigo, e o governo entra com esse estoque no mercado quando há uma alta muito forte para tentar frear a alta dos preços. Ao mesmo tempo, quando os preços estão muito abaixo do mínimo do custo de produção, né, o governo compra dos produtores também para proteger eles, né, para não ter prejuízo. E esses estoques estão sendo retomados, né, porque é uma política mais de longo prazo, porque exige investimento. Então, isso também ajuda a ter instrumentos, né, para fazer, para mitigar, né, para tentar proteger essas altas do preço da alimentação, que é um item essencial aí da vida das pessoas, né? Então, as grandes economias como China e Estados Unidos hoje mantêm esses estoques justamente como uma forma de segurança alimentar e de proteção da inflação.
0: Me permita mais uma questão. Essa tarifa aplicada pelos Estados Unidos, de alguma forma, tem influenciado, já tem apresentado algum resultado na preço dos alimentos ou não tem influência nenhuma?
2: Olha, na verdade, o Brasil, ele acaba toda essa incerteza que vai e volta essas tarifas, né? Ele acabou encontrando outros mercados, né, para exportar, porque o Brasil, além de ser um grande produtor, é um grande exportador, né? Então acabou encontrando outros mercados e segue as exportações em alta, né? Então a alimentação, ela é influenciada pelo mercado internacional. Nesse momento, assim, não teve um impacto maior. O que mais influenciou mesmo foi clima e safra, né? E a questão geopolítica em razão dos insumos e fertilizantes. Mas o Brasil, ele acabou já encontrando outros mercados para suas exportações, então a gente segue, né, mantendo aí um mercado externo forte para nós.
0: Tá bem. Daniela Sanz, economista do Diese, muito obrigado mais uma vez pela sua disponibilidade de conversar conosco aqui da Rádio Com. Muito obrigado e uma boa quarta-feira.
2: Uma boa quarta-feira a todos, aí um abraço.
0: Abraço, obrigado. Agora são 8 horas 17 minutos, estamos com o programa Edição da Manhã aqui na Rádio Com. Intervalo, Alexandre, vamos ao intervalo então para em seguida estar de volta com o programa de hoje.

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3: Oito horas 21 minutos, 8:21. Manhã de céu encoberto. Ainda não chove, mas todo indicativo de que em seguida a chuva estará chegando, né? Temperatura de 12 graus e 7 décimos, 91% a umidade relativa do ar e a sensação térmica em 12 graus e 5 décimos neste momento. 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São 8 horas 23 minutos. Em seguida já vamos ter a participação do professor Renato Della Vecchia. Antes disso, mais algumas informações que se destacam nesta manhã, Fábio Rosário.
7: Destaque em sul21.com.br, Defesa Civil de Porto Alegre alertando para altos volumes de chuva até quinta-feira. É a Defesa Civil.

0: de Porto Alegre emitiu ontem um aviso pedindo atenção sobre a ocorrência de chuva persistente nas próximas horas. O alerta é válido até quinta-feira. A previsão é de acúmulos que podem chegar a 100 milímetros ao longo do período. O Centro de Monitoramento e Alerta da Defesa Civil estima que o período de maior instabilidade será hoje, nesta quarta-feira, dia 12, com acúmulos que podem chegar a 50 milímetros. Já amanhã, quinta-feira, dia 13, a previsão é de aproximadamente 45 milímetros até o encerramento do aviso. Ainda conforme o alerta, a chuva deve ocorrer de forma contínua, alternando a intensidade de fraca a moderada. Possibilidades de momentos de tempestade mais forte, também há risco de as tempestades virem acompanhadas de descargas elétricas, eventual queda de granizo e rajadas de vento de até 60 km por hora, Caldanei.
1: Agora são 8 horas e 24 minutos, já temos contato, né, já, a possibilidade de acompanhar o comentário de Renato Della Vecchia aqui no programa Edição da Manhã. Renato Della Vecchia, bom dia.
2: Bom dia.
1: Bom, professor, começando o período de campanha eleitoral, né, neste momento, a sua avaliação sobre esse cenário, né, em especial sobre os movimentos que de Flávio Bolsonaro, no sentido de, inclusive, a composição da chapa, né, de definir o vice, mas de forma geral, né, de que forma está avaliando esse processo?
2: Em geral, né, as convenções ocorreram há poucos dias e não houve muita novidade nas composições, a não ser aquilo que já era esperado há bastante tempo, que era a dificuldade, em geral, dos partidos, né, fora a composição já definida, que era o Lula e o Alckmin, de constituição dos seus vices. E isso, de certa forma, está muito vinculado à dificuldade que os partidos, né, conseguem visualizar das suas possibilidades e viabilidade eleitoral. Então, isso, né, torna um pouco atrativo buscar vices com algum grau, né, ou com alguma projeção política. Os nomes que têm alguma projeção política, eles vão concorrer a outros cargos, né, que teriam maiores probabilidades de vencer. O caso, por exemplo, do especificamente do Caiado, ele vai ter que aceitar, de certa forma, o presidente do partido, né, o Kassab, como candidato, que não é um nome de projeção, mas é um nome que tem a chave do cofre, né? Nesse modelo bastante centralizado dos partidos políticos, os presidentes de partidos, em muitos casos, e o Kassab é um caso típico, se tornam quase que os proprietários dos partidos, que acho que efetivamente dizem para onde o dinheiro vai ser distribuído no processo eleitoral. Então, o Caiado abriu mão de ter um nome mais representativo do ponto de vista eleitoral para ter alguém que tenha dinheiro para, né, para colocar na campanha. E o Zema e os outros, né, ficaram numa situação também com dificuldade de atrair. O nome mais competitivo, tirando fora o Lula, que nesse momento é em primeiro lugar, mas que ainda é muito difícil, né, e perigoso que as pessoas trabalhem com essa perspectiva, achando que isso está consolidado, não está, é o Flávio. E o Flávio, ele, na minha opinião, ele trabalha com dois cenários e está fazendo movimentos simultâneos para poder trabalhar com esses dois cenários. Primeira grande questão para ele era colocar alguém como vice que pudesse atrair votos para além do que ele já tem constituído, para além daquele núcleo duro que fica lá nos 30, 35% de votos. E para isso, uma mulher seria fundamental, mas não uma mulher qualquer. Por exemplo, uma mulher como a Zanatta, né, de Santa Catarina, não agregaria nada do ponto de vista eleitoral pelas posições que ela assume publicamente. Portanto, ela não tem nenhuma identidade maior com a questão feminina, né, com o voto feminino, embora, mesmo sendo mulher. Mas a Michelle, sim, a Michelle era o grande nome que para ele poderia significar alguma entrada, né, ou de certa forma quebrar um pouco a rejeição. Não precisa nem ser uma grande puxadora de voto, mas que ajude a quebrar essa rejeição. Ele não conseguiu, né? Mas mesmo não conseguindo, o movimento que eles fizeram em atrair o Gaspar, que foi presidente da CPI do INSS, e não foi de graça que ele foi o nome escolhido, foi porque ele simbolicamente seria o anti-Lula, ou seria aquele que tentaria colocar no colo do governo Lula todas as irregularidades, né, do INSS, que começaram no governo anterior e em parte se manteve ainda dentro do governo Lula, até que fossem, né, efetivamente houvesse mexidas dentro do Ministério. E com isso ele buscava, então, bom, já que eu não consigo o ideal, que seria alguém que pudesse disputar votos e ter um discurso, né, para as mulheres, eu vou colocar alguém que tem um discurso anticorrupção. O problema é que isso para ele não agrega muita coisa, porque ele tem efetivamente um telhado de vidro muito grande nessa discussão sobre corrupção. Ele tenta jogar de uma forma que coloque todo mundo no mesmo patamar, mas ele tem dificuldade. E a própria convenção, quando colocou o Gaspar, já colocou um adendo na ata, isso é importante, dizendo que caso ele desista ou por algum motivo não seja ele o candidato a vice, ele poderia voltar a concorrer a outra vaga. Não lembro agora se foi para o Senado ou se seria para deputado federal. Ou seja, isso é algo, eu não vou dizer inédito, é possível que outros casos tenham ocorrido dessa forma, mas não é usual. Se a convenção estabelece quem é o candidato a presidente e vice, isso passa a ser um fato consolidado. Nesse caso, não é. Em outras palavras, ele está reservando um lugar para alguém que possa ocupar melhor a posição do que ele efetivamente representa hoje, né? E o movimento significa que, mesmo a convenção estabelecendo, ainda tem o prazo, um prazo pequeno, até o dia 15, que essas alterações podem ser feitas, principalmente porque estão na ata, não precisa de uma nova convenção. Bom, mas por que que a Michelle, e a pressão para que a Michelle aceite? Mas a Michelle muito provavelmente não vai aceitar, porque a Michelle está pensando em 2030. Como a Michelle, como o Caiado, como o Zema, também não quiseram fazer composição, não por não terem identidade com o Flávio Bolsonaro, ou não terem capacidade de negociar espaços dentro do governo para que eles tenham, né, pudessem compor, mas porque já existe uma parcela da direita que não está comprando a ideia da viabilidade eleitoral do Flávio. Então, já que não existe essa possibilidade, né, o pensamento desses setores políticos se volta para 2030. Nós temos que construir um outro nome da direita que tenha capacidade em 2030 de disputar o processo eleitoral. Esse mesmo processo no PT não se desencadeou, né, em relação ao Lula, mas vai ser algo bastante complicado, né, já que Lula era um nome que é insubstituível no debate interno, ninguém tinha força para bancar uma alternativa ao Lula, mas ao acabar esse período, e pela idade que Lula tem, né, isso coloca uma situação de que provavelmente haja disputas fortes dentro do PT para a busca desse espaço, que é um processo natural. Nesse quadro todo colocado, eu acho, na minha opinião, que o Flávio trabalha com dois cenários, e não só o Flávio, né, o entorno dele, aquelas pessoas que são relevantes nas suas definições. Um cenário é ele ainda de alguma forma tenta se consolidar e buscar criar condições para que ele ainda possa ter capacidade de ganhar essas eleições, né? de certa forma, tenta recuperar terreno. E aí o jogo é pesado, né? Quando aparece essa pessoa dizendo que Lindenberg deu lá 16 milhões, né? Ofereceu esse dinheiro para que ele fizesse acusações, acho que não é 16 milhões, 16 mil reais, fizesse acusações contra o Gaspar, né? E depois se viu que isso era uma montagem. Quando o STF, na realidade, o presidente do Supremo Tribunal Eleitoral, toma uma posição permitindo que aquela propaganda que já tinha sido vetada e compara o que cria a relação do Lula com o narcotráfico possa ser veiculado, quando busco novamente requentar essa discussão do Lulinha, e aí é óbvio que, né, caso efetivamente exista alguma coisa, é uma responsabilidade que ele tem que ser assumir, né? O próprio Lula já disse isso. Se tiver alguma responsabilidade, ele vai ter que ser tratado como qualquer outra pessoa. Mas que isso já é a terceira ou quarta vez que ela aparece, desaparece e volta novamente quando há um interesse, né? Vem acusação, não descobre nada e enfim, fica nessa situação, vai e vem. Então, de certa forma, há um conjunto de elementos que buscam criar armadilhas ou criar dificuldades para a campanha Lula para tentar se viabilizar, já que por si mesmo não está conseguindo alavancar sua campanha. Mas a outra, né, eu acho que é propositalmente uma situação que eles buscam, de certa forma, melar as eleições. Então, quando o Flávio ele faz um movimento muito perigoso pelas consequências que isso pode ter, que é chamar os embaixadores e fazer a mesma fala, praticamente, que o Bolsonaro tinha feito e pelo qual foi condenado, chamando embaixadores estrangeiros e criando uma desconfiança em relação às urnas eletrônicas, ele está efetivamente esticando a corda, né? Quando ele, reiteradamente, já duas vezes fez situações como essa, de ir na casa do Bolsonaro fazer gravação, tornar público ou colocar na própria convenção uma fala do Bolsonaro dizendo que é inteligência artificial, e ao mesmo tempo o próprio Bolsonaro reconhecer, dizer publicamente que ele não autorizou, ou seja, se ele não autorizou, se ele tivesse autorizado, ele dissesse que ele autorizou a utilização da inteligência artificial, e obviamente que ele autorizou, ele poderia perder a sua condição de regalias que tem na prisão domiciliar dele. Ao dizer que ele não autorizou, ele joga para a candidatura do Flávio essa responsabilidade. E o uso de inteligência artificial sem autorização pode levar até a impugnação de uma candidatura. Então, ao fazer esses movimentos, ele, de certa forma, arrisca, né, estica a corda para dizer duas coisas. Primeiro, vocês têm coragem de, né, de tentar caçar minha candidatura nessas condições, para sabendo o que isso significa para a opinião pública, ou vocês vão ser menos exigentes nesse regramento, e eu vou, de certa forma, tentando fazer o esticar, né, ou aumentar as minhas possibilidades de movimento. Se de alguma forma, né, ele for punido, não digo nem necessariamente com cassação da candidatura, mas algum tipo de punição, ele utilizaria então o discurso de vítima de um sistema jurídico que não usa uma condição de isenção no processo político. Se não for punido, ele vai aumentando esses movimentos no sentido de criar mais musculatura, de alguma forma, para sua candidatura, né? Então, ele trabalha com essas duas perspectivas. Em alguns momentos, ele dá uma recuada e busca fazer composições, ampliações e movimentos que viabilizem. Por outro lado, ele sabe que, na medida que o tempo passar e essa perspectiva não se alterar, ele tende a fazer esse tensionamento. Bom, esse tensionamento, ele não é exatamente o mesmo que houve em 2022, quando o Bolsonaro tinha confiança absoluta que ia ganhar, usou toda a máquina, inclusive no dia, para poder ganhar e perdeu. E a reação foi o 8 de janeiro. Nesse caso, ele está jogando com outro elemento, que é o apoio internacional, que não houve no 8 de janeiro. Primeiro, porque não tinha um Trump na presidência da República, e segundo, porque eles não se preocuparam em fazer movimentos mais densos do ponto de vista de ter um apoio internacional. Agora, não. Tanto as posições, as declarações de Trump, as tentativas do Trump de interferir, inclusive mandando pessoas para avaliar ou acompanhar o processo eleitoral, né, para dizer se as urnas seriam seguras ou não, como a questão do Milei na convenção e outros movimentos similares, né, de outras lideranças da extrema-direita mundial, faz com que eles estejam, de alguma forma, buscando um respaldo. Se internamente não tem base política para, né, fazer um movimento de negação da legitimidade das eleições, fazendo esse movimento internacional, eles buscam, então, criar essas condições para o futuro. Nesse meio tempo, no meio campo, eu acho que o Lula age muitas vezes de uma forma pouco inteligente, né, porque ele faz algumas declarações, principalmente em relação ao Trump, que são provocativas sem necessidade. Não é assumir uma posição de defesa forte das questões da não intervenção, da autonomia do país. É fazer provocações do cunho mais pessoal, que não auxiliam, nem agregam votos, nem agregam, né, uma condição de alguém que efetivamente mantém uma posição mais dura, mas desnecessariamente criam pontos de atrito que diminuem a capacidade de entendimento, ao menos para o público mais geral, que ele não está entrando numa linha provocativa em relação ao Trump. Fica um jogo entre um momento ele ironiza e critica, e outro momento ele diz: não, eu gosto muito do Trump, eu vou conversar com o Trump, né? Então, eu acho que tem uma linha ali que é um pouco, enfim, né, fica numa dificuldade de ter uma posição mais fixa, mais definida em relação a como tratar essas questões que tende a impactar no processo eleitoral. E, paralelo a isso tudo, nós temos aí duas questões que também são preocupantes. Um lado, a não regulamentação das mídias, né, na questão das fake news. Ainda está em debate muito forte, com posições distintas sobre como deve ser trabalhado isso aí. O Tribunal Superior Eleitoral não conseguiu, né, fazer um movimento nesse sentido de constituir uma legalidade desses processos, como eles ocorrem. Isso tende a ser polêmico em todo o processo eleitoral. E algo que eu acho que mudou recentemente, que é a mídia tentando, a grande mídia, quando eu falo na mídia, tentando assumir uma posição de uma suposta isenção, que não é neutralidade, mas uma isenção no sentido de tratar todas as candidaturas da mesma forma. E óbvio que a mídia tem que ter uma isenção, é o papel da mídia. No entanto, ao tentar constituir essa isenção, ou essa suposta isenção, muitas vezes ela tenta trabalhar certos temas como sendo equivalentes, né? Ou seja, o Bolsonaro, ele endividou o Brasil no momento da sua eleição. O Lula também está gastando muito em políticas sociais nesse momento eleitoral. Mas são situações completamente diversas à situação de um e outro caso, né? E na busca de criar uma situação que eu não tenho lado, né, e eu preciso de alguma forma criticar os dois, e está correto, né? Onde está errado tem que ser criticado. Muitas vezes assume uma posição de criar uma equivalência, e isso passa a ser algo que também tem algum grau de interferência no processo político. Então, agora é isso, né? A eleição, ela vai se desenrolar num processo de pouco tempo, a gente tem, né? Ela inicia esse mês, né? Claro, tem um calendário que pode ser feito ou não, né, que efetivamente começa o jogo político. E a gente vai ter que ficar acompanhar então para ver como isso vai se desdobrar.
1: Tá certo, Renato. Obrigado por hoje e até a próxima.
2: Até a próxima.
1: Tá bem, muito obrigado. A participação, a opinião de Renato Della Vecchia aqui no programa Edição da Manhã, agora 8 horas 43 minutos. 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Comente, participe aqui da programação da Rádio Com. E uma outra forma de participar, né, além de interagir através do chat aí do YouTube, é por meio do WhatsApp da Rádio Com, que é o 53, o código de área, 999-33-1464. 999-33-1464. A sua participação é muito importante. Agora, 8h44. Intervalo, temos um intervalo ainda, né, o Alexandre? Vamos ao intervalo, em seguida estaremos de volta com o programa Edição da Manhã.
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1: Oito horas 46 minutos, programa Edição da Manhã, você ouve a Rádio Com através do 104.5 FM, também nos acompanha através das redes sociais. E agora no espaço da AJS Advogados, a participação de Fábio Goebel. Fábio, bom dia.
8: Bom dia Caldenei, bom dia Fábio Rosário. Satisfação conversar com vocês, com essa audiência qualificada da Rádio Com. E nessa semana trazemos aqui uma análise, né, e uma perspectiva dos 20 anos da Lei Maria da Penha, né, que nessa última sexta-feira, dia 7, completa esse marco divisor aí de uma sociedade extremamente arcaica e patriarcal, trazendo uma novidade, um marco civilizatório, onde a violência doméstica deixa de ser tratada como um assunto de família, né, como um assunto privado, e passa para um microsistema de proteção aos direitos humanos. Isso não é pouca coisa. Nós temos todo um histórico de uma violência ocorrida em 1983, onde somente 19 anos depois de ter sido atingida por um tiro pelas costas, Maria da Penha consegue ver o seu agressor preso, e isso a duras e pesadas lutas através da Corte Internacional, onde o país foi penalizado e teve que ajustar-se no modelo legislativo que avançasse no sentido de uma proteção mais digna e humana, né, para que não tivéssemos mais aqueles pavores arcaicos e patriarcais. Tivemos vários avanços, né, como, por exemplo, o fim da impunidade sistêmica, É, havia ali sempre um tratamento como menor potencial ofensivo, e nós sabemos que hoje dentro do juizado especial esses crimes de menor potencial ofensivo, eles acabam tendo penas substituídas ou por prestação de serviço ou por penas pecuniárias, né? O que banaliza por vezes e não chega a tempo de conscientização do agressor. É uma ampliação conceitual no longo desses 20 anos. A violência deixa de ser somente física, né, e também passa a ser considerada aquela violência psicológica, a violência moral, a violência sexual e a violência patrimonial. Isso é um avanço que coloca no centro do debate a questão de gênero, né, e se coloca a questão de gênero no centro do debate de políticas públicas. E esse avanço ele deve ser considerado como positivo, mas ainda temos muitas coisas para avançar, né? Sabemos que esse período, por exemplo, 2006 até 2026, tivemos diversos avanços, mas também tivemos aumentos nas violências e de uma forma letal, né? A chegar ao ponto de que deixa de ser uma qualificadora a questão de a morte, matar mulheres, e passa a ser um tipo único, com uma das maiores penas, maior pena hoje dentro do direito penal, né, de 20 a 40 anos. E isso não tem por si só diminuído o número dessas letalidades. Nós temos aqui uma análise do Tribunal de Justiça do Rio Grande do Sul, né, de janeiro, 1º de janeiro a 30 de junho de 2026, em que nós temos 104 mil processos envolvendo violência doméstica. E nós temos aqui 1.200 processos envolvendo feminicídio. Claro, Fábio, não estou dizendo que 1.200 mulheres morreram, mas tentativa também é tipificado como feminicídio. Então nós temos ainda uma questão muito grave para ser debatida no centro da sociedade, já tem esse olhar, está no centro das políticas públicas hoje, mas deve melhorar, especialmente, né, com a maioria, melhorando a capilarização dessa rede de acolhimento no interior. Nós temos cidades médias e grandes com um bom atendimento, e isso facilita muito que a mulher tenha condições emocionais para sair daquela violência. Isso a gente vê que no interior não existe, e é onde mais acontece as letalidades, né? Outra, nós temos que também jogar pesado na educação, porque por si só o aumento de pena, historicamente, ele não diminui a criminalidade. Por vezes existe algum tipo de fenômeno psicológico, jurídico, de que aumenta, inclusive, a criminalidade, por um desafio daquela, vamos dizer assim, bestialidade momentânea que passa por aqueles ser. E temos também uma necessidade aqui de ampliar, né, da rede pública a educação, para que a gente lá na infância corte todos esses traços patriarcais, de que nós fomos também vítimas e autores de determinados tipos de abusos e violência, e temos que operar essa transição com seriedade, temos que operar essa transição com maturidade política e democrática, porque é um tipo de sistema que garante que as pessoas sejam tratadas de forma humana, né, e não mais objetificadas. 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Muito obrigado.
9: Valeu, Fábio. Obrigado por hoje. Até a próxima.
8: Obrigado. Até mais. Um abraço.
9: Valeu, um abraço. Bom, agora são 8 horas e 52 minutos. Programa Edição da Manhã aqui na Rádio Com, trazendo ainda outras informações que se destacam nesta quarta-feira. A Câmara dos Deputados deve instalar nesta quarta uma comissão especial para analisar a proposta de emenda à Constituição que reduz a maioridade penal de 18 para 16 anos. A proposta altera o artigo 228 da Constituição para estabelecer que a maioridade é atingida aos 16 anos, idade a partir da qual a pessoa é considerada penalmente imputável. A comissão vai debater o conteúdo da proposta e só depois o texto vai ao plenário, onde precisará de apoio de, no mínimo, 308 deputados em 2 turnos de votação. Se for aprovada na Câmara, a redução da maioridade deverá ser votada no Senado. Após a criação da comissão especial e a indicação de seus integrantes pelos líderes dos partidos, o colegiado terá um prazo inicial de 10 sessões do plenário para que os parlamentares apresentem emendas ao texto. Ao final desse período, o parecer do relator já pode ser votado no colegiado. O prazo máximo de funcionamento da comissão especial é de 40 sessões do plenário. Se a proposta for analisada, o presidente da Câmara pode decidir levar o texto diretamente ao plenário. Durante a votação na Comissão de Constituição e Justiça, em junho deste ano, os governistas argumentaram que a PEC desfigura um dos direitos e garantias fundamentais da Constituição, trecho que não poderia ser alterado por emenda por ser considerado cláusula pétrea. São 8 horas e 54 minutos.
0: E FISU está com inscrições abertas para o vestibular 2027, aqui na cidade de Pelotas. As oportunidades são para mais de 1.100 vagas em cursos técnicos e superiores de graduação. O Instituto Federal de Educação, Ciência e Tecnologia Sul-Rio-Grandense, IFSU, está com suas inscrições abertas até às 19 horas do dia 14 de setembro de 2026 para cursos técnicos nas formas integrado, concomitante e subsequente, e para os cursos superiores de graduação. As oportunidades são para o ingresso no primeiro semestre de 2027 nos campi Pelotas, antiga Escola Técnica, o Cefet, e Visconde da Graça, o antigo KVG. Tanto as inscrições quanto os cursos são totalmente gratuitos. Para os cursos técnicos integrados ao ensino médio, a seleção é feita através de uma prova objetiva de 40 questões. Já para os cursos superiores, é através de uma redação. Ambas ocorrem no dia 18 de outubro, Caldrei.
9: Trazendo agora o preço promocional dos combustíveis, de acordo com o aplicativo Menor Preço do programa Nota Fiscal Gaúcha do Governo do Estado. A gasolina comum hoje, mais barata de acordo com o aplicativo, é de R$ 6,59 no posto Buffon 117, que fica na Avenida Ildefonso Simões Lopes, esquina Avenida Ulisses Guimarães. R$ 5,59 o preço da gasolina comum. Já a gasolina aditivada nesta quarta-feira, R$ 6,07 é o preço promocional na abastecedora Arial, que fica na Avenida Domingos de Almeida, 1985, no bairro Arial. Então, esse é o preço da gasolina aditivada, R$ 6,07, no posto, na abastecedora Arial, que fica na Domingos de Almeida, esquina Benjamin Gastal. Seguindo em frente, agora para conferir o preço promocional do etanol. O preço do etanol, hoje, o preço promocional, R$ 4,59, no posto Buffon 117, na Avenida Ildefonso Simões Lopes, esquina Avenida Ulisses Guimarães. Já o diesel, preço promocional desta quarta-feira, R$ 5,74, é o diesel S500, também no posto Buffon 117, na Avenida Ildefonso Simões Lopes. A R$ 5,74 o diesel S500. Já o S10, o diesel S10, R$ 5,99 no posto Coqueiro da Boca do Lobo, na Avenida Domingos de Almeida, em trocamento com a Gonçalves Chaves, a R$ 5,99. Preços publicados no aplicativo Menor Preço do Nota Fiscal Gaúcha. 8 horas e 58 minutos, nesta manhã nublada, sujeita à chuva. O Alexandre Salóis daqui a pouco apresenta o Manhã Cultural, às 10 horas o Comunidade Esportiva, e às 11 horas o Contraponto, aqui na Rádio Com, com a Clarissa Hennig e o André Amaral. Destaques do Contraponto de hoje. Ainda não tem a pauta? Então, mas fica o convite, né, para acompanhar o Contraponto a partir das 11 horas aqui na Rádio com a Clarissa Hennig e o André Amaral. E aqui vamos colocando um ponto final no programa Edição da Manhã de hoje, aguardando a chuva, né, Fábio?
0: Fica o nosso alerta aos ouvintes e aos internautas.
9: É quem não saiu de casa que leve guarda-chuva, né? Nem que seja para esquecer. Isso acontece com muita frequência comigo, né? Saio com chuva, levo guarda-chuva. Agora chego em casa, se parou a chuva, saio o guarda-chuva.
0: Previsão.
9: Mas é necessário, né?
0: Ainda no centro da cidade de Pelotas ainda não começou a chuva, mas muito abafado.
9: É, muito abafado. A temperatura subiu bastante em relação aos dias anteriores desta semana e vem a chuva no decorrer do dia. Uma semana que vai ser chuvosa, especialmente lá no final da semana, né? No final da semana com bastante chuva, especialmente no domingo. O Edição da Manhã retorna amanhã às 7h30 aqui na Rádio Com. Agradecemos a companhia e até amanhã.
0: Até amanhã.
10: Nove horas.
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9 minutos. E com uma temperatura de... Vamos atualizar aqui, só para garantir. Laboratório de Agrometeorologia. É isso. 13 graus, cravadinho. 13 graus. E a temperatura mínima foi registrada às 13h44 da manhã. 11 graus e um décimo. Umidade do ar alta, 91%. Sensação térmica, 12 graus e 8 décimos. Pouquinho mais baixa que a temperatura do ar. Pressão atmosférica em 1020, estável, tá? Não tá subindo. E 1021 é alta ainda, mas chegou em 1003, vem chuva. Vamos aguardar. O nascer do sol hoje foi às 7h09, um minuto mais cedo. E o pôr do sol será às 18h01, um minuto mais tarde. Hoje deu perfeitinho ali o que a gente aprende no, na escola ali. Não é sempre que acontece isso. É a primavera chegando, né, pessoal? Um pouco mais de um mês aí para a chegada da primavera, tão aguardada por quase todo mundo aí. E tem um acumulado de chuva aqui de 0,2 milímetros. E o do mês, o acumulado mensal para 12 dias já está em 58 milímetros. Pô, rodamos bastante aqui. O Asta está sempre comandante hoje, pessoal. Peço desculpas. Mas vamos em frente, vamos em frente. O que tem de temperatura máxima para hoje? A máxima para hoje chega a 14 graus, estamos perto então da temperatura máxima já. Enfim, estamos com 13, né? Se chega a 14, estamos perto. E isso ali a partir das 14 horas até as 17 horas. Depois já baixa, mas não baixa muito, tá? Porque muita umidade. Aqui no modelo Google, estou olhando aqueles 7 dias e é tudo chuva. Chuva, chuva, chuva, chuva, chuva, chuva, chuva, até terça. E quarta não é grande coisa, é tempo nublado. Claro que tem muita coisa ainda, né? Que coisa. Vamos ver aqui que horas... Já teria chance de chover a qualquer momento. São chances baixas, ali aumentando ao final da tarde um pouco a chance. Para fechar aqui, imagens de satélite. Temos aqui o Rio Grande do Sul, abaixo do Rio Grande do Sul, a fronteira com o Uruguai, ao lado a fronteira com a Argentina e acima a divisa com Santa Catarina e o Oceano Atlântico do outro lado. Chuvas já bastante significativas na parte norte do Rio Grande do Sul, ali e divisa com Santa Catarina, pegando região metropolitana também, pelo que vejo aqui, litoral... Serra Gaúcha, descendo aqui Camaquã, e já tem Pelotas aqui pelo mapa de satélite para 9 horas, apesar de serem nuvens mais finas aqui na região leste e sul, ou sudeste do Rio Grande do Sul, no caso, né? Vamos dar play a partir das 9 horas e ver no que vai dar isso. Vamos lá, meio-dia, 14 horas, 15 horas, 18 horas, segue com nuvens finas, chegando o fim da noite, meia-noite, nuvens finas, de madrugada, aumenta um pouco as chuvas aí na madrugada, amanhã tem mais chuva, pessoal. É isso aí, então, tá? É isso aí, muito obrigado aí por estar ouvindo a Rádio Com. Se é no rádio, você sintonizou 104.5. Na internet também estamos nesses aplicativos que reproduzem rádios aí de todo mundo. Você pode escutar a Rádio Com em qualquer lugar do universo, não é em qualquer lugar do planeta, é em qualquer lugar do universo, desde que tenha internet. E sugiro o aplicativo próprio da Rádio Com, né? Esse aplicativo aí você escuta a rádio, além de ler as notícias produzidas pela nossa excelente equipe de jornalistas. No Google Play você vai lá e baixa o aplicativo gratuitamente para o sistema Android, tá? radiocom.org.br também é outro meio de escutar a Rádio Com na internet. Inclusive você pode escutar o site, a rádio pelo site, até pelo dispositivo móvel, né? Geralmente a gente escuta, entra no site pelo computador aí, mas é possível pelo dispositivo móvel também escutar a rádio e ler as notícias aí. E hoje são elas, vamos ver aqui, atualizar os destaques da Rádio Com aqui. Quatro atrações nacionais chegam a Pelotas ao longo de agosto. Queda de muro no presídio de Pelotas expõe crise estrutural e déficit.

0: Desgaste de servidores, alerta sindicato.
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0: Mulheres maiores de 18 anos podem disputar vaga em equipe de vôlei. Programa de saúde climática prepara pelotas para possíveis alagamentos. Idosos em situação de vulnerabilidade terão nova oportunidade de inclusão digital neste trimestre. Então tá, pessoal, fica a dica aí para... Entrem no site da Rádio Com para lerem aí de forma mais detalhada, né?

Hoje, quarta-feira, pessoal, já houve aí a edição da manhã com Caldenei Gomes e Fábio Rosário. Daqui a pouco mais, Comunidade Esportiva às 10 horas. A equipe é Caldenei Gomes, Fábio Rosário, André Amaral, Alexandre Salóis, Roger Pérez e Leonardo Cardoso, que está de férias aí, tá bem? Sobre a história de... 11 horas vem o contraponto aí com Clarissa Henning e André Amaral. Se despierta para verte, aqui se queda. Depois, às 15 horas, haveria o programa Vozes do Mundo, mas Fábio Duval está de recesso aí. Tá bem, pessoal? Daqui a pouco retorna o programa com o professor Fábio Duval e a rapaziada da Geopolítica Internacional. Todas as quartas-feiras, Eva Santos, a Evinha vem com o Cotidianos, no espaço navegando com a DJ Elô aí.

E a Evinha conversa aí com Freguelé, os corres da Freguelé. Isso aí, pessoal, interessante agora às 16 horas, então. E depois às 18 horas, o mate ali, a hora de já relaxar e música boa. O meu amigo José Luiz Moraes, coordenador. E só música boa, tá? Eu venho tentando há anos aí, não há anos não, mas há muito tempo, rodar aí umas músicas aí, mas José Luiz Moraes, é só música boa. Tá bem, pessoal? Então, tem muita coisa boa aí na Rádio Com pra quarta-feira. Fique com a gente aí, muito obrigado, tá? Bom dia, mamãe. A mamãe tá na escuta também. Aprenda!

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1: Então tá, pessoal, Cristina Goulart aqui, tá aqui, coordenadora.
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1: O que rodamos aqui de som local? Hoje não foi som local propriamente dito, mas foi som aqui do Rio Grande do Sul, né? Rodamos Serrote Preto com a música Navegantes.

0: A tosse, pessoal. A tosse tá derrubando o velho aqui. Então, o Serrote Preto de Porto Alegre rodou aí no, naquela parte inicial. Depois da Internacional Socialista, hoje o velho trocou, botou ao contrário, botou a música antes da abertura, mas às vezes acontece.
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0: E o seguinte, amanhã tem Renato Teixeira, então vamos entrar na vibe do Renato. E quem comprou, comprou. Quem não comprou, não vai dessa vez, eu acho. Eu acho, o Alexandre Matos esteve aqui ontem. Já disse que não tem mais, não tem ingresso. Vai que pintou um de última hora, né? Este espetáculo aí, amanhã, 7 de abril. Muito bom, né? Eu separei aqui um Renato Teixeira pra gente escutar. Comprar um xarope, pessoal. Cantor e compositor que dispensa comentários, né, pessoal? Não vou ficar aqui. Nasceu em 45, em 20 de maio de 1945.
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0: 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Romaria, hein? Já começamos com um clássico aí.
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0: 9 horas e 30 minutos.
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0: daqui a pouco a gente volta.
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0: Meus queridos amigos, aceite de coração aquele abraço apertado. Boa noite do Pena Branca. Boa noite, gente.
1: Demais, né? É? Mas hoje o boa noite tem que ser. Boa noite tem que ser, muito especial mesmo. Mas é o seguinte, o boa noite é especial demais porque nós estamos entrando a primavera com vocês. Isso é muito importante. Tá?

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1: Maravilha, maravilha, pessoal. 9 horas e 58 minutos. Renato Teixeira aí, que maravilha, hein?
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1: O homem já tá com 81, hein? 81 anos. Pá.
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1: E amanhã tem, no 7 de abril, então. Renato Teixeira, ingressos esgotados, infelizmente. Que talvez você consiga algum ingresso, alguém que não vá mais. Enfim, às 20 horas, então, amanhã, dia 13 de agosto. Quinta-feira, Teatro 7 de abril, Renato Teixeira, acompanhado pelos músicos Natanael Pereira Marques na guitarra, Márcio Luiz Gonçalves no baixo. Repertório aí, Romaria. Começamos aí nosso especial de Renato Teixeira com Romaria. Tocando em frente, pá. Amanheceu, sei lá. Ah, aquela. 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
1: 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Abraço aí, Edilson. Eu estava falando aí com a Edilson. Abraço, Roger. Estão trabalhando aí, os rapazes. Todos os dias estão aí. O amplificadorzinho muito bom, com uma baita potência ali. A gente testou. Lê rádio FM, lê pendrive, lê Bluetooth. Tá bem, pessoal? Amanhã tem sorteio, então. Boa sorte para todo mundo aí. Ajudar a Rádio Com a renovar os estúdios aqui, dar uma modernizada. Botar uns vidros aí, fazer um. A rapaziada já tem o projeto aí, tem tudo pra ficar show. Tá bem, pessoal? E agora tem comunidade esportiva, já é 10:01. Caldenei Gomes está ao lado de Fábio Rosário, André Amaral, Alexandre Salóis, este que vos fala, estarão hoje aí. A equipe ainda tem Roger Pérez e o Leonardo Cardoso. Tá bem? Rápida transição, tem muita coisa boa na Rádio Com até a noite. Tchau, tchau.

0: 10 horas e 1 minuto.
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0: Bom dia! Começa o Edição da Manhã. Ah, aliás, não é Edição da Manhã, esse já foi.
1: Opa.
0: Agora é o Comunidade Esportiva, aqui na Rádio Com. Quarta-feira, dia 12 de agosto de 2026. E começa a chover, né? Temperatura 13 graus e 2 décimos, 91% a umidade relativa do ar e a sensação térmica 12 graus e 8 décimos. Vamos ter, né, chuva no dia de hoje e tem jogo do Brasil logo mais, provavelmente com chuva ou campo molhado, campo embarrado. Comunidade Esportiva pelo 104.5 FM da Rádio Com, pelos aplicativos de rádio, também pelo site da Rádio Com Pelotas, com live nas redes sociais, no YouTube e Facebook, né? É possível nos acompanhar agora, né, ao vivo, ou depois, né, nos assistir no canal do YouTube. Com a presença, nesta quarta-feira, do André Amaral, do Fábio Rosário, do Alexandre Salóis, que também é o responsável pela parte técnica. E começo com o Alexandre Salóis, trazendo o teu bom dia e o teu destaque, Alexandre. Bom dia.
2: Bom dia Caldenei, bom dia Fábio Rosário, Caldenei Gomes, Fábio Rosário e André Amaral. Bom dia também para o Roger Pérez e para o Leonardo Cardoso, que fecha a equipe aí. E obrigado quem está nos acompanhando. Bah, não, eu não vou conseguir fugir do assunto sorteio para as quartas de finais da Copa do Brasil. E já surgiram teorias da conspiração e tal, bolinha quente, bolinha fria, bolinha isso, pesada, leve. E quatro jogos, três clássicos. Então fica aí a reflexão. E
0: pelo jeito, tu concorda com essa teoria da conspiração.
2: É, eu tenho que... vou ser sincero. Eu tenho uma tendência, às vezes, cair nas teorias da
0: conspiração.
2: Na tentação. Eu fico desconfiado.
0: Eu não consigo entender onde haveria benefício, né? Para um ou para outro aí. Nas quartas de final. Bom, mas de qualquer forma tem essa coincidência, né? Que era uma possibilidade rara e que acabou se confirmando, né? Clássico em Minas, clássico em São Paulo, clássico no Rio Grande do Sul. E se tivesse dois cariocas, teria tido clássico carioca também.
2: Ah, senão ia estragar. Obviamente seria, né?
0: O intruso aí é o...
2: O Vitória?
0: O Vitória. Né? Ou poderia ter clássico baiano também, né? E aí o intruso é o Vasco.
2: Né? Bastante legal esse clássico baiano.
0: Bom, André Amaral, bom dia.
3: Bom dia, Caldenei. Bom dia, Fábio Rosário, Alexandre Salóis, todos aqueles que acompanham a Comunidade Esportiva nessa manhã, começando a chover, de quarta-feira, 12 de agosto, que vá agosto, né? Essa chuva, ainda temos uns dias agora de chuva, mas depois eu acho que vai dar uma trégua. Uns 5 dias de chuva e depois 4 ou 5 de chuva e depois uma trégua. Deve atrapalhar hoje o jogo do Brasil. O destaque, a gente vai discutir sobre isso, então não vou repetir o destaque do Fábio, mas que dá para desconfiar, dá, né? Mas eu acho que não, porque não tem como. Eu acho que é público ali, não. Acho que não, né?
0: Tudo é possível, tudo, né? Eu não vou ser ingênuo a acreditar que não haja.
3: É que se um primeiro...
0: Bom, mas depois, eu não vejo assim a quem seria diretamente beneficiado, né?
2: Aí já entra outra conspiração, que não gostam dos gaúchos e querem já eliminar um.
0: Aí a possibilidade inclusive mais provável que se os gaúchos enfrentassem equipes de outros estados, os dois fossem eliminados.
2: Exato. Ah, concordo.
4: Então, assim um já vai para a semifinal.
0: Pelo menos isso até pode beneficiar os gaúchos, ter um na semifinal, né?
3: Daqui a pouco a gente fala sobre até as probabilidades a partir do primeiro confronto, né? Não sei como é que...
0: O primeiro ano Beira-Rio?
3: Por que que... Eu não sei... Daqui a pouco nós vamos conversar. Para só dar o destaque.
0: Eu
3: hoje,
0: quero,
3: né,
0: ouvir o destaque também do Fábio.
3: O destaque hoje, eu acho que uma pena que vai ser com um campo castigado hoje, né? Eu não sei. Aqui o Bento Freitas vai estar, porque vai chover durante praticamente todo o dia, vai ser chuvoso. Está previsto hoje 7,1 milímetros de chuva, estava olhando agora. Não sei se vai ser. Eu acho que vai ser ao longo do dia essa chuva, mas vai castigar o gramado, é uma pena, né? E, além do gramado, a presença do público, porque com chuva, se no horário do jogo estiver chovendo.
0: Né? É, e alguns modelos
3: vai
0: apresentam.
3: Na Federação Gaúcha, eu sou um, né?
0: Fica na TV.
2: Queria falar rapidamente.
3: E o Pelotas, eu não sei se o Pelotas joga em.
0: O Pelotas joga amanhã em Passo Fundo.
2: Passo Fundo.
3: Amanhã.
0: Quinta-feira em Passo Fundo.
2: É, rapidamente aqui.
3: Tudo quarto e domingo?
0: Não, mas vai ter jogo quinta-feira também, como tem alguns jogos que são sábado, né?
3: Então tá.
2: O Brasil com a SAF tinha que botar grama sintética e cobertura nas arquibancadas. Aí já não tinha esse problema aí de clima severo.
0: É, a cobertura nas arquibancadas é uma coisa distante,
2: pô,
0: mas que seria muito benéfica, né, para assistência. Agora, o gramado sintético, não concordo. Tem que cuidar o gramado natural. Bom dia, Fábio Rosário, teu destaque.
4: Bom dia, Caldenei. Bom dia, o André Amaral. O Alexandre Salóis, que está lá na técnica, e o internauta ainda não está enxergando ele, mas daqui a pouco ele vai entrar com imagem e som.
2: Vai estragar a live.
4: Estraga imagens, o Salóis. Mas, bom dia a todos que estão acompanhando no radinho, no carro, 104.5 FM. Esse é o prefixo da cidadania e canal do YouTube. 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Já que o Andrezinho falou que vai ver o jogo do Chavante hoje pela federação, meu destaque é para justamente a pauta na federação, que os bastidores políticos do esporte no Rio Grande do Sul já estão se movimentando e a notícia é: Noveleto afirma que irá concorrer à eleição só em 2027, mas esse rumor dessa informação já está publicada lá no sites de notícias, então é o meu destaque, Calderley.
2: Pô, tá, boa sorte, Chico Noveleto.
0: Oi? Fala.
2: Boa sorte, Noveleto. Eu prefiro.
0: Eu acho que até lá vai haver alguma composição.
4: Aí sim, o Salóis e Caldenei e André Amaral, eu acredito mais em teorias de conspiração do que no sorteio da Copa do Brasil.
0: Não, eu acho que até lá vai haver uma combinação, porque senão há um racha aí no grupo, né? Porque o Oxman era vice-presidente do Noveleto, né? Na gestão Noveleto. Exato. Mas antes disso tem essa questão aí do tempo indeterminado, né, sem limite para reeleição, que é um problema também muito sério. Seja com Noveleto, seja com Oxman, tem que ter
4: limite,
0: né, para haver o rodízio.
4: Aliás, o Noveleto,
0: para
4: quem está
0: alternância no poder.
4: Para quem está acompanhando a comunidade esportiva, ele esteve à frente da federação por 16 anos.
0: 16 anos. E pode voltar agora. Quer dizer, se não tiver limite, ele pode ficar mais 16 anos.
4: Aí,
0: embora ele tenha sido um bom presidente. Não dá para comparar ele com o Oxman. Aliás, se os dois forem para uma disputa, e se os clubes tiverem preocupação com o futebol gaúcho, votam em massa no Noveleto.
4: É verdade.
2: Mas
0: a federação parece que está com prejuízo, né? Está fechando no vermelho, a estrutura é muito cara e teria que reduzir essa estrutura da federação, que realmente é uma estrutura cara. Também se joga tão pouco aqui, né? Se tem participação, se uma das fontes de receita da federação é a participação na bilheteria, como está se jogando muito pouquíssimo, né? Menos a federação arrecada, né? Mas de qualquer forma é um bom negócio, né? Senão ninguém queria assumir.
4: Eu já ia dizer.
0: Ninguém queria assumir. Ninguém estaria interessado em assumir. Bom, mas hoje tem jogo Brasil e Gramadense, reencontro do Brasil com Gramadense. Equipes que decidiram o título da Copa Dunga, com superioridade do Gramadense, não só por ter ficado com o título, mas foi superior ao Brasil nos dois jogos, mas naquele momento o Brasil estava muito mal, né? No período treinado pelo Laércio Aquino. E agora é uma situação diferente, né? O Gramadense não começou bem a divisão de acesso e o Brasil com a campanha dentro do normal, né? No que pese o empate em casa, na estreia contra o Gaúcho. Mas uma equipe em evolução. Então, hoje é a chance, né, do Brasil vencer o Gramadense pela primeira vez. Perdeu, aliás, venceu, né, no tempo normal, mas perdeu nos pênaltis naquela oportunidade. Mas ter um sucesso contra o Gramadense e avançar na tabela, né, o André?
3: Exatamente, né? O Brasil que começou vacilante no primeiro jogo, a gente comentou aqui, repercutindo o jogo, empatou com o Gaúcho, né?
0: O Gaúcho.
3: O primeiro jogo foi o Gaúcho, né? E aí, obrigatoriamente, ele teria que conseguir... para não ter um começo ruim de campeonato, ter uma recuperação longe de casa. Foi a dois jogos e correspondeu. Venceu um jogo e empatou o outro, né? Bom seria se tivesse ganhado o primeiro jogo, mas enfim, mas foi para dois jogos de recuperação. E se recuperou, conseguindo 4 pontos em 6. E mais do que isso, apresentou algumas novidades no grupo e no time titular, que, no meu entender, Caldenei e demais companheiros, que, no meu entender, vieram realmente reforçar o elenco. Eu cito dois, mais especificamente: Rafael Dumas e Garré, que para mim são dois jogadores que têm presença garantida no time titular. Uma outra contratação que eu acho que vai ser reforço, porque a gente já vem reforço. Vem reforço e às vezes não é reforço.
0: Não, né? às vezes é gasto, né?
3: Que acho que deve ser reforço é o Vanilson, que ainda não conseguiu a titularidade, porque o Morbeck vem numa boa fase, mas é uma excelente opção. Eu quero dizer com isso que o Brasil, além de conseguir os resultados nesses dois jogos fora, ele evoluiu a partir das entradas desses dois jogadores, Rafael Dumas e Garré. Então eu acho que o Brasil tem uma continuidade de campeonato a partir de hoje promissora, porque além do resultado, o Brasil, para mim, melhorou o desempenho com as chegadas desses novos jogadores.
0: Bom, o time hoje, o Carlos Eduardo já está liberado para jogar, né? Mas chegou há pouco tempo, então...
3: O goleiro não jogou.
0: Não deve jogar ainda. Então deve ser Davi, Gedeilson, Lula, Rafael Dumas e Matheus Streit. Aí tem uma projeção aqui com o Matheus Streit na esquerda, né? Geralmente a gente especula que jogo em casa vai jogar o Matheus Streit e acaba jogando o Otávio, né? Então vamos sempre esperar aí para ver quem vai ser o lateral esquerdo. O Anderson Recife e o Silas seguem sendo dúvida. Então, se o Anderson Recife não jogar, o Thiago Henrique pode ser o primeiro volante, com o Venício e o Garré completando o meio campo, o Gabriel Masson fazendo o lado direito, e aí no lado esquerdo o Andrei, com a possibilidade do Davi Torres, né, ou jogar no lugar do Masson, do Andrei, e o Gabriel Morbeck no centro do ataque. A equipe do Gramadense praticamente o mesmo time que foi campeão da Copa Dunga. Não reforçou para a divisão de acesso. E o Maicon, João Vitor, Dieter, Kevin e o Adriel, Daros, Camacho, Ilcinho, Maurício e Juan, e o Kerley. Com a ausência do Rayan, né, que era um jogador importante, do lado direito, um canhoto do lado direito, rápido, menino ainda, né, que pertence ao Luverdense, e que está nos planos do Brasil. Não sei se a negociação avançou ou não avançou, não foi anunciado ainda pelo Brasil, mas desfalca e portanto, não está sendo utilizado no Gramadense. É um time rápido, um time leve. Se o campo estiver ruim, vai sentir bastante, né? Mas é um jogo do Brasil se impor, né? De demonstrar que realmente é uma das equipes fortes da competição e tirar proveito do fator local e faturar esses 3 pontos agora e mais 3 pontos domingo e dar uma suba legal na tabela de classificação da competição.
4: O técnico Gustavo Corrêa, que tem...

0: É bom jogador também, um jogador grande, alto, mas que tem capacidade, inclusive, de sair da área, de jogar, né, fora da área. Um bom jogador nesse time do Gramadense. Aliás, é um timezinho bem organizado, de jogadores jovens, né? Parece que a ideia realmente do Gramadense é trabalhar com jovens jogadores. Bom, a rodada da divisão de acesso à Série A2 do Campeonato Gaúcho tem os seguintes jogos nesta quarta-feira: 19 horas, Glória de Vacaria e o Guarani de Venâncio Aires, também 19 horas, Veranópolis e Aimoré, no mesmo horário, Brasil e Gramadense, também às 19 horas, o Bagé contra a Pafute, às 19h30, União Frederiquense e Passo Fundo, e às 20 horas, o jogo mais tarde da noite, 20 horas, Brasil de Farroupilha e Lajeadense. Amanhã, dois jogos, Esportivo e Santa Cruz, Gaúcho e Pelotas. Esse horário das 19 te agrada, André?
1: Ah, eu acho bom, porque sempre vai ter vai colidir com algum jogo, né? Ou de Libertadores.
0: Mas hoje foge do jogo principal, dá tempo de ir no Bento Freitas.
1: E ver o.
0: E depois ver Flamengo e Cruzeiro, né? Ou Cruzeiro e Flamengo.
2: E quem vai ao estádio sempre vai, né? Não interessa.
1: Mas eu acho assim, para quem vai ao estádio, eu acho melhor, assim, principalmente no inverno. No verão eu acho até que pode ser mais tarde. Mas no inverno, o Caldenei, eu acho que 19 horas é um horário, pelo menos para nós aqui, né? No Campeonato Gaúcho, né? Por causa do frio, né? Então eu acho que eu me agrado esse horário.
2: E Pelotas não é uma cidade tão grande assim que não dê tempo, né? Para muitos
1: não, talvez
2: trabalhadores.
1: Adequar para 19h30, né? Porque tem a questão de quem trabalha e que pode ter alguma dificuldade, mas eu assim, não é. Acho que não prejudica tanto, né? 19 horas. Eu acho que é tranquilo. Eu me agrado esse horário, porque muito pelas condições climáticas mesmo, de frio e chuva, eu gosto. Eu me agrado esse horário, né? Me agrado esse horário. E muito embora eu não tenho ido a campo, né? Então
0: tu virou aquele assistente de sofá de televisão.
1: Pois é, comodismo, né?
0: Comodismo.
3: Vou lançar a campanha.
0: E há uma vantagem do cara que é observador, assistente do futebol, da televisão do sofá, que tu vê vários jogos, né? Tu troca, termina um, tu vai pro outro.
1: Ah, sim. Eu já não consigo.
0: Não tem
1: ver
0: o tempo, aquele deslocamento.
1: Dela.
0: A não ser alguns que moram perto do
2: alguns,
0: estádio.
2: Né? Alguns, né?
0: É.
2: Tinha dois, agora tem só um que mora perto.
0: É.
1: Isso,
0: e aí, porque aí não tem essa. E o comodismo, né? Não pega umidade, não pega frio. Né?
3: Vamos lançar.
2: E tem replay, tem replay.
0: É,
2: né?
0: Tá, pode ver o jogo, pra quem gosta, tomando uma bebidinha, né? Já no estádio há limites, né?
2: Suco
0: não
2: de
0: pode.
2: Laranja.
0: É.
2: Sem açúcar.
3: Vamos lançar a campanha Andrezinho, volta do estádio para o Andrezinho. Hein?
2: Pô, Andrezinho.
0: O Roger andava por aí, né? O Roger,
2: já mesmo, tá.
3: Tem... Roger Pérez anda no prédio.
2: O Roger Pérez tá chamando a chavantada pra ir pro aquece da Butuí ali no churrasquinho.
1: Não, o Roger não. O Roger tá recolhido também.
3: Acabou de passar aí pelo estúdio.
1: Não, recolhido aí. Ou nos jogos.
0: Nos jogos, né? Mas tá logo ele vai.
3: Ah, não. É não muito tá... frio, né?
2: Não, o Roger disse.
0: Ele
2: já
0: andou se encolhendo por causa do Laércio Aquino. Agora com a saída do Laércio, ele
2: agora
3: tem... ele acabou de passar aqui nos estúdios, Júlio. Acho que ele tá na redação. Ele acabou de dar uma informação quente pro Salão.
2: Ele tá chamando pro aquece do churrasquinho ali na Butuí.
3: Tá aí, ó.
2: Meio-dia. Chegamos bem.
0: Meio-dia.
2: Clarissa
0: meio-dia,
2: tá chegando pro aquece na Butuí também, ó. Tá andando aí, ó.
0: Bom, a classificação da Série A2 tem o Pelotas e Passo Fundo na liderança, dividindo a liderança com 7 pontos. Ambos têm 2 vitórias, 1 empate.

0: Oeste, não perderam ainda, estão invictos na competição. O Pelotas tem 3 gols próprios, né, e por isso leva vantagem em relação ao Passo Fundo. A diferença, né, está exatamente no Pelotas ter empatado por 1-1 com o Bagé no domingo, enquanto que o Passo Fundo ficou no 0-0 com o Brasil. O gol marcado pelo Pelotas que dá vantagem para o Pelotas. Invictos na competição tem, além de Pelotas e Passo Fundo, tem ainda o Brasil, o Aimoré, o Santa Cruz, Esportivo, Veranópolis. Tem uma galera ainda que não perdeu, né?
1: É muito
0: Mas
1: empate.
0: A cada rodada, esse grupo vai ficando mais seleto.
1: E né? É muito empate, né, também?
0: Muito empate, muito empate. E até eu vou fazer um levantamento, depois da rodada de hoje, pelo número de gols. É uma competição, então, pouquíssimo número de gols.
2: Até agora, 24 partidas das 3 rodadas, nenhuma equipe que sofreu gol conseguiu vencer. É uma questão interessante. É. Teve apenas um jogo. Teve mais de 2 bolas na rede, foi a vitória do União Frederiquense por 3-0 sobre o Bagé.
0: É, e depois o União também venceu o Gramadense por 2-0 fora na última rodada. Né? É o time que tem feito goleada aí, né?
2: O passo,
0: goleada
1: 2-0.
2: Né? E o Passo Fundo e o Veranópolis ainda não foram vazados. Enquanto...
3: 27 gols teve até agora.
0: 27. É.
1: Atualizou, então?
0: É, pouco mais de 1 gol por jogo, né? Baixa a média.
1: Sempre foi também, né?
0: E com essas condições de gramado, isso, além da forma que a competição é disputada, do equilíbrio de alguns jogos, isso tudo vai... Eu acho que até com o campeonato em andamento vão se identificando as melhores equipes e aí pode haver um certo desequilíbrio também, aqueles que vão ficando para trás e vão entrando numa crise de confiança e pode aí se ter resultados com placar mais... vasto, mas por enquanto é esse equilíbrio que se observa.
1: 15 jogos, tem muita coisa.
0: Eu acho que tem uma disputa na zona, na parte de baixo, que tem muito candidato para cair. Né? É cedo ainda, mas tu tem Guarani de Venâncio, tu tem Glória, tu tem Lajeadense, tu tem Apafute. Hoje o Gaúcho aparece também entre os últimos colocados, mas o Gaúcho teoricamente tem condição de reagir dentro do campeonato. Eu acho que essa disputa na parte de baixo será bem interessante, porque são apenas 2 vagas. Na fase classificatória é até mais interessante que a classificação, que a disputa por classificação para a sequência do campeonato, que aí são 8 vagas. Né? Então a emoção, talvez, o drama esteja reservado para a parte de baixo da tabela.
3: E os gols sofridos, pois me parece, eu não tenho certeza se é 27 também.
1: Até não.
3: Tô olhando aqui.
1: Saldo zero.
3: Saldo zero.
0: É, a pior defesa é a do Lajeadense, que tomou 4 gols em 3 jogos. Quer dizer, não é tão ruim assim, né?
1: Não é bom, mas não
0: tá louco. Perdeu os 3 jogos até agora, mas sofreu 4 gols. Ah, não. Sofreu 7.
1: Ah, bom.
0: Não,
1: e o Lajeadense...
0: É 4 gols menos. 27,
3: 27. 27, 27. Exatamente.
0: De...
3: 27 gols feitos e 27 gols.
0: É, o Lajeadense não fez gol e marcou, levou 4, né? Então é a pior defesa da competição. O Pelotas amanhã não terá o Fabinho, lateral esquerdo, que está suspenso. Foi expulso, e eu acho que injustamente expulso contra o Bagé. E o Vitor Oliveira, que vinha jogando, e que é volante, vinha jogando como segundo volante, deve passar para a lateral esquerda, até porque o Giovani, que não jogou contra o União e entrou no segundo tempo contra o Bagé, está recuperado. Teve um problema que o tirou do jogo contra o União. Volta o time titular, vai ser o segundo volante. E com isso o Vitor Oliveira deve ir para a lateral esquerda.
2: Substituindo o Fabinho e Giovanni no meio de campo.
0: E o Giovanni entra na vaga que vinha sendo do Vitor Oliveira no meio de campo.
3: Deixa eu confirmar, são 27 gols feitos, 27 sofridos, um saldo de zero.
0: O que eu ia fazer, o André já fez ali na...
1: É a cara do acesso.
0: Durante o programa, é isso, né? A divisão de acesso é muito, pelo menos agora, né, nessas primeiras rodadas, muito ajustado. Muito, muito... Ganhar por 1-0, 2-0, 2-0 é goleada. 1-0 já tá bom, né? Não dá pra reclamar.
2: Empate fora de casa.
0: Ótimo. Quer dizer, ganhar por pouco tá bom, ótimo. E empatar fora de casa
1: treinar bastante bola parada.
0: É plenamente satisfatório. Bola parada é o que decide muito o jogo.
3: Eu tenho uma curiosidade.
0: Inclusive, Pelotas e Bagé fizeram o gol no domingo passado, bola parada. É isso.
3: Desculpa, meu ignorante, eu estou vendo uma tabela aqui que diz assim: jogos, né? Pontos, jogos, vitórias, empates, derrotas. Tem gols contras e saldo de gols. E GM é os gols prós, mas o que é GM? Gols.
1: Deve ser gols marcados, né?
3: Ah, marcados.
0: E? Gols marcados, é.
3: Gols como, marcados, tá bom.
0: E o critério de desempate tem o CA, que é cartões amarelos, e CV, que é cartões vermelhos. Que também, lá, se tudo vai ficando igualado, né?
2: No final
0: saldo de número de vitórias, saldo de gols, gols marcados, aí vai para o critério disciplinar, que é o cartão amarelo, e se ainda assim persistir a igualdade, se vai para o cartão vermelho.
1: Né? E a moedinha? Chega na moedinha, será?
0: A moedinha é uma opção derradeira. Né?
1: Que horror.
0: Muito pouco
1: provável.
0: Né?
3: A moedinha só com o tio do Fábio Rosário, na década de 60, nosso amigo Pedalão, né?
1: Pedalão.
3: Esse Pedalão Rosário. Estadual de futsal.
0: Ah, essa história, é
2: clássica.
0: É clássica e verdadeira.
2: Verdadeira.
0: Como é que foi exatamente?
2: Vamos ter que trazer ele aqui para trazer os detalhes.
0: Mas como ele.
2: Foi a final do.
0: Ele pegou rapidamente a moeda.
2: Estadual. E gritou campeão.
0: Nem olhou.
3: Nem, amor.
0: Nem olhou.
3: Aí o cara foi.
2: O estádio veio abaixo, né? As arquibancadas veio abaixo, todo mundo já comemorando. Foi campeão. Né?
0: Essa é a malandragem pura no sentido de beneficiar a sua equipe.
1: Claro.
0: Né? Claro. E vai. Como é que vai provar? Não tinha VAR. Da moeda.
2: Não tem como voltar, né?
0: Não tem como voltar. Fazer um novo sorteio.
2: Vai segurar um estádio inteiro comemorando.
0: O ambiente do ginásio já não permitia mais.
2: Foi no Paulista?
0: Novo sorteio, então.
1: Paulista ali.
0: Tá resolvido. Resolvida a questão.
1: Brasil, imagina, né? Opa, errei.
3: O time era o Brasil, né?
2: O time era o Brasil, mas eu digo. O ginásio foi no Paulista, né?
3: Eu acho que era.
0: E ainda mais
3: na que nem coberto era naquela época. Era aquela. Não lembro, né, Caldeni?
0: Não lembro.
3: Tu não lembra que era um tipo, uma palha, um negócio em cima, era...
0: Ah, eu tenho
3: ali,
0: uma vaga lembrança.
3: Que era quadra de cimento. Gremiação, eu me lembro.
1: Cimento? Quadra de cimento?
3: Exato, não era ginásio.
2: Claro.
0: Era, tinha uma cobertura, né, mas não era ginásio.
2: O jogador caía e tirava uma rodela do joelho.
3: Não, a gremiação nem isso tinha, era aberto. Assim,
0: era aberto, ginásio, sem né? cobertura.
3: Tem cobertura, viu? Tem os vestiários assim e a quadra. E a quadra.
2: Andrezinho muito jogou.
3: Joguei, mas aí eu era. Eu acho que.
0: Era dente de leite.
3: Quando eu comecei, a jogar, quando eu comecei a jogar na gremiação, aí em 79.
0: Era dente
3: mas
0: leite,
3: aí já tinha ginásio.
0: Isso,
1: já tava pronto.
3: 79 já tinha ginásio, assim, 79. Isso aí é. Talvez 75 ainda não tivesse ginásio, 76. Acho que 7, 8, não sei quanto.
2: Nós vamos ter que fazer um especial futebol de salão aqui. Eu voto.
1: Boa, boa.
3: Ah, ontem eu passei pro Roger, para, não passei para vocês. Eu vi uma publicação sobre futebol de salão.
2: Tá aí, ó.
3: Uma publicação que tem muitas fotos ali da década de 60.
0: Não é do teu tempo, né?
3: Não, mas eu conheço
0: uma geração.
3: Beto, goleiros, o Prestes, que era pivô, né? Então, eu vou passar para vocês depois ali a publicação, para vocês olharem.
0: Certo. Bom, são 10h34, é o Comunidade Esportiva que vai ao intervalo para em seguida estar de volta aqui na Rádio Com.

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0: 10h38, edição da manhã aqui na Rádio Com, nesta quarta-feira, de céu nublado, a chuva que está chegando, não sei se chove agora ou não, né, Alexandre? 13 graus e 4 décimos, 90% da umidade relativa do ar, sensação térmica também 13 graus e 4 décimos.
1: Agora não chove, mas o chão tá molhou um pouco.
0: É, já veio um pouco de chuva, né? Então, é isso, né? O restante da semana vai ser assim, né? De muita nebulosidade e chuva que vai e que volta, e a previsão é que caia com mais intensidade no final de semana. Bom, ontem nós tivemos Sul-Americana, tivemos também Libertadores. Resultados aí, Fábio?
2: Resultado dos jogos da Libertadores e Sul-Americana. Você vai conferir agora no Comunidade Esportiva os jogos das competições internacionais. Pauta internacional, ontem, terça-feira, dia 11, na América do Sul, foram agitados. Jogos decisivos pelas oitavas de final da Sul-Americana e da Libertadores. Entre os brasileiros, Fluminense e São Paulo entraram em campo, mas não venceram. Teve Sul-Americana, Boca Juniors 3, o Recoleta 1 pela Sul-Americana. Também teve o Bolívar 1-1 contra o São Paulo. Fluminense ficou no 0-0 com o Independente Rivadavia pela Libertadores já. Então, pela Sul-Americana teve Bolívar 1, São Paulo 1.
0: E teve um outro jogo, né, do Universidade Católica.
2: Universidade
0: Católica.
2: Contra o Estudiantes pela Libertadores, também ficou em 1-1. Teve, então, esses empates.
0: Chegou a ver algum jogo dos brasileiros ontem, né?
2: Não.
0: Olha, o Fluminense jogou pouquíssimo. Claro que pegou um Rivadavia fechado, isso, que faz uma boa campanha, foi o melhor time, aliás, o segundo melhor campanha da fase de grupos, faz uma boa campanha, mas é um time modesto.
2: Pouca inspiração no Maracanã.
3: Pois é.
0: É, fechadíssimo o Rivadavia, e poderia ter vencido o Fluminense no Maracanã. O Fábio fez pelo menos duas defesas no segundo tempo, no contra-ataque, importantíssimas. Uma mesmo do Salas, a finalização, a bola abaixo. É, que o Fábio...
3: Melhor em campo,
0: fez,
3: né?
0: Uma defesa
2: importante,
0: melhor importante em campo
2: mesmo, porque...
3: Hero of the match, que nem a garizada chama.
2: Segurou.
0: É, porque...
2: Brilhou no campo.
0: O time do Fluminense sem criatividade, sem imaginação, seguro, lento, previsível. Alguns jogadores muito cobrados. O Castilho, muito cobrado. O Hulk, né? Que foi a dupla que esteve formando o ataque. Olha quem se salvou no Fluminense, por incrível que pareça, o
3: Cano?
0: Baixinho.
3: Qual baixinho?
0: O Soteldinho?
3: Soteldinho?
0: O Soteldo.
3: Soteldo?
2: Ele?
0: E muita cobrança em cima do treinador.
3: Zubeldia tá
0: perigo. Aliás, o Zubeldia, o que vive a perigo é brincadeira. No São Paulo tava sempre a perigo ano passado. Aí teve um bom momento, um momento de estabilidade, de paz no Fluminense, e agora voltou a ser cobrado. E o Fluminense agora tem que ganhar lá, fora, né? Tem que ganhar na Argentina.
2: Isso, esse time... O Fluminense pela Libertadores. E o São Paulo conseguiu segurar o Bolívar na altitude, né?
0: O São Paulo
3: foi
0: fez
3: bom
0: um bom
3: resultado.
0: Jogo, seguro. Contra
2: segurou bem o
0: empate. Contra o Bolívar, cansou no segundo tempo, que a altitude exige muito. E aí, no segundo tempo, tomou o gol de empate.
3: Olha que o Bolívar apronta contra time fraco. Fora de casa.
0: Ganhou duas vezes do Grêmio, mas ontem não jogou melhor que o São Paulo, não. E o São Paulo reabilitando Arboleda. O jogador tinha sido mandado embora, aliás, tinha abandonado o São Paulo.
2: Ah, mas teve um
3: problema sério aí. Né?
0: A confusão. O cara ganha um baita de um salário, estava endividado, não
3: colapso
0: tinha dinheiro
3: financeiro
0: pra nada, botou... sei lá em que ele gasta o dinheiro, né? Mas enfim, é o problema dele.
2: Fala com Rafinha?
0: Sei lá o que houve com. Isso aqui é um completo desequilíbrio financeiro, né?
3: Sabe-se lá
0: um
3: quantas
0: foi
3: pessoas.
0: Estava devendo para a agiota, imagina.
3: Será que esse cara não sustenta dezenas de familiares?
0: Não sei.
3: É comum, né? É comum.
0: E talvez seja um cara meio desregulado financeiramente, enfim, não bem orientado.
3: Compra uma Ferrari vermelha e uma amarela, assim.
0: É, tem e acabou que... se complicando, estava devendo para a agiota e foi embora de São Paulo. Aí não sei, acho que São Paulo deu uma grana para ele, pagou os agiotas e voltou. E é um bom zagueiro, né? A bola aérea dele é muito boa, tanto a defensiva como a ofensiva. Marcou o gol do São Paulo ontem.
2: É. Entre os confrontos da Copa Sul-Americana, teve um destaque também no jogo do Boca Juniors, que ganhou de 3-1 contra o Recoleta, que foi o erro de arbitragem.
3: O VAR amigo, é?
2: Em reinício de jogo, tá, a matéria destaca que o árbitro chileno Piero Maza, ele cometeu um erro raro ao permitir que o time argentino desse o pontapé inicial tanto no primeiro quanto no segundo tempo.
0: Isso aí aconteceu no ano passado, eu não lembro o jogo, mas...
2: Fluminense, Palmeiras e Fluminense.
0: Palmeiras e Fluminense.
3: Que loucura.
0: E é inexplicável. Eu acho que até o árbitro é uma coisa tão natural que um time dá a saída num tempo e o outro dá a saída no outro tempo, que o árbitro nem fica ligado nessa questão.
3: Os jogadores têm parcela.
0: Mas aí os jogadores têm que alertar o árbitro.
2: Pô, né? Claro.
0: Eu já vi um jogo aí pelo interior, não sei onde, que aconteceu isso. O time deu a saída e...
2: O chamado erro a favor.
0: E aí, no outro tempo também saiu jogando, mas aí os jogadores...
2: Pararam.
0: Não, tá errado. Não,
2: volta.
0: Aí o árbitro reconheceu o erro e voltou. Né? Então, é impressionante que os jogadores não percebem isso para chamar a atenção do árbitro. Né? Bom, hoje tem o Platense contra o Coquimbó Unido, jogo às 19 horas pela... Libertadores, também 19 horas, Palmeiras e Cerro Porteño. Palmeiras, como leva vantagem em sorteio, né?
2: Tem alguém que indica bem.
3: É muita sorte, Claudinei.
0: Nesse terreno aí da conspiração, né?
2: Tem alguém que é forte nesse terreno.
3: É muita sorte.
0: Tem um.
2: Quem indica?
0: Um porco no sentido de ser torcedor do Palmeiras, que é o símbolo do Palmeiras, né? Infiltrado nos sorteios. Pega o Cerro Porteño. E o grande jogo de hoje é das 21h30 entre Cruzeiro e Flamengo. O André Amaral, esse jogo é...
2: Que o Amaral não vai ir no Bento Freitas porque vai já estar tá preparado para ver esse
0: mas
2: jogo.
0: É 21h30,
3: mas daria tempo, Fábio.
0: Termina às 9h.
3: O Andrezinho está esperando a cobertura das arquibancadas.
4: Com chuva... Não. Eu até fui um jogo com um amigo meu um tempo atrás, mas era, eu acho que era Copinha. Não, aquele jogo que o Brasil... Não era. Não me lembro.
3: Era de um será, André?
4: Eu comprei uma capa, mas acabei não utilizando, porque fui ali abaixo das cadeiras, né? Tem uma parte que se tu ficar
0: tem
4: bem atrás ali...
0: Tem cobertura.
4: É social ali, né? Não sei.
0: Hoje o campo ele tá.
4: Eu fui pra ali e fiquei.
0: Com áreas, de acordo com a modalidade social.
4: De pé no último degrau ali, né? Ali não pegamos chuva. Cheguei até a comprar uma capa, né? Não cheguei a usar. Ah, mas não dá, né? Já peguei chuva, então não tem condições.
3: É uma aquecida ali.
0: O Flamengo é enfrentamento de duas equipes com muita qualidade. O Flamengo tem mais qualidade, é o melhor time no papel do futebol brasileiro. Mas o Flamengo parece meio...
3: Não tá legal.
0: Parece aquele grupo que chega assim... E já teve outros momentos, o Flamengo não raramente passa por esses momentos, que parece que tá assim, muito autossuficiente.
3: Pois é.
0: E aí corre risco, já foi eliminado na Copa do Brasil por causa disso, contra o Vitória.
4: Bem que chega um determinado momento, né, Caldenei, que me parece que não é só o Flamengo, né? Ganharam muita coisa, né? Ganha muita coisa que parece...
3: Não tem fome mais.
4: Exato, um certo desinteresse. Não deveria. Estou dizendo que, né? Mas me parece que em algum momento há um desinteresse e... Que
0: parece... Não, e a temporada do Flamengo ela é assim. O Flamengo chegou como o melhor time do campeonato do futebol brasileiro. O início não foi bem, tanto que o Davi
3: Palmeiras disparou.
0: O Felipe Luiz saiu.
3: Pô, depois de golear de 8-0.
0: Aí chegou
3: demite o cara.
0: O Jardim aí, o time deu uma recuperada, mas agora voltou aquele futebol meio lento, né? Meio desinteressado, meio acomodado.
3: O Flamengo sai atrás e fica tocando a
4: esse
3: bola.
4: Esse jogo é da TV?
0: Da... Ah, sim.
3: Sport TV.
0: Eu acho que até é Globo,
4: tem.
0: Né?
4: É Globo.
3: Tanto na Globo
0: o
3: tem.
0: O Luiz Roberto volta a narrar.
3: Pá, boa pedida.
0: É,
3: então,
0: ele que se afastou por um problema, para um tratamento de saúde, está voltando a narrar do jogo.
4: Mas
0: de hoje.
4: Como o jogo é em Minas, né? Mineirão, eu acho que. Não que favorito, não, porque o que o Cruzeiro para jogar em casa, porque ele está enfrentando o Flamengo, mas vai ser um jogo muito disputado, eu acho que muito equilibrado.
3: Cruzeiro que se cuide, se para cima.
0: E o Cruzeiro andou preservando Gerson, Caio Jorge no jogo do final de semana contra o Mirassol, quer dizer, deu uma descansada nos seus principais jogadores para entrar.
3: E ganhou, acabou que ganhou, né? Mesmo assim,
0: ganhou por 3-1, para entrar bem nesse jogo contra o Flamengo. É a atração da noite de hoje. E pela Sul-Americana, hoje, o que é que tem aí na Sul-Americana? Tem. Deixa eu ver aqui.
3: Hoje tem Bragantino e Atlético Mineiro.
0: É Bragantino e Atlético Mineiro. É enfrentamento brasileiros. De brasileiros. E tem também.
3: Tigre e Torque, esse, o City Torque, né? O Torque do Uruguai, eu acho. Às 19 horas.
0: E brasileiro só o Atlético e Bragantino.
3: E amanhã tem Santos contra o Macará e Vasco da Gama e Olímpia. Às 19 horas, ambos os jogos.
0: Isso. Tá bem, então.
3: E o Botafogo. O Botafogo pega o Cienciano fora de casa às 21h30.
4: E o sorteio.
3: Ai,
0: e agora
3: ai,
0: vamos
3: ai,
0: à
3: ai.
0: Copa do Brasil, então, que vai ter clássicos, né? Clássicos para todos os
4: Grenal
0: gostos.
4: Na Copa do Brasil. E aí?
0: Grenal,
4: Atlético e Cruzeiro, Santos e Palmeiras.
0: Santos e Palmeiras.
4: E qual a ordem do Grenal?
0: É o primeiro jogo no Beira-Rio, o segundo na Arena.
4: Tá. Cara, não há como a gente não achar que tem alguma coisa, porque, né? Porque... tinha três possibilidades de clássico e deu as três possibilidades de clássico.
3: Coincidência.
4: Locais, né? É porque locais, do estado de São Paulo, na verdade, mas é clássico, né? E os outros dois times que não poderiam fazer clássicos locais, Vasco e Vitória, se enfrentam.
0: É,
4: né?
0: Muita coincidência.
4: É coincidência.
0: Eu ainda fico no terreno da coincidência
4: eu
0: porque eu não consigo observar onde tem vantagem para alguém aí.
4: Não, e eu
0: mas
4: não sei como é que
0: é muita coincidência.
3: Arrecadatória.
0: Né?
3: Não, existe
4: como é que se dá o sorteio? Ele, por exemplo.
0: Não é não dirigido esse sorteio.
4: Não, eu estou dizendo assim: pega a primeira bolinha, saiu o Inter. Tá? Outro bota de um lado os primeiros jogos.
0: Eu não sei como é que
4: Inter,
0: foi a dinâmica
4: sai,
0: do sorteio.
4: Pega, por exemplo, o Inter. O Cruzeiro, o Palmeiras e o Vasco. Ou não. Tu pega a Inter. E aí pega o segundo da Grêmio. Aí da Grenal. Aí a probabilidade de dar os outros dois clássicos é maior.
0: Sim.
4: A partir do primeiro.
0: Claro.
4: Se for
0: eu,
4: assim.
0: Eu não sei como é que foi a dinâmica,
4: se
0: mas.
4: Se for assim, porque tu pode botar de um lado. Pega o primeiro nome, Inter. O primeiro nome. Aí vai o segundo. Mas não são adversários, eles ficam de um lado da tabela. Não sei como.
0: Eu acho que formam um lado da tabela e depois o outro. Né?
4: Formam
0: o
4: outro?
0: Geralmente é assim, né? Mas não sei como é que foi a dinâmica ontem. De qualquer forma, é uma coincidência rara, que poucos esperavam, que acabou ocorrendo. Mas eu ainda acredito na coincidência, na pura coincidência.
4: É ao vivo, né?
0: É ao vivo, né? E são bolinhas que ali vai um papelzinho dentro daquela bola, né? Portanto, a princípio, aquilo não é manipulado ali no momento, né? Então, ao que parece, foi coincidência mesmo.
3: Andrezinho, te mandei aí a mensagem sobre isso aí.
2: E as informações... Vê. Sorteio das quartas de final coloca os rivais frente a frente pela sexta vez em um mata-mata de competições nacionais e internacionais em relação ao Grenal.
0: Teve um... Em Copa do Brasil, que eu tenho a lembrança, foi em 92, que houve um cruzamento também nas quartas de final e o Inter passou, foram dois empates em tempo normal e nos pênaltis o Inter passou, inclusive com uma decisão por pênaltis que se tornou bastante lembrada até hoje, né? Porque o Grêmio desperdiçou as três cobranças que fez, as três primeiras cobranças, defendidas pelo goleiro Gato Fernandes. Ele defendeu as três cobranças do Grêmio naquela oportunidade.
2: Até aqui
0: o Inter venceu por 3-0 nos pênaltis com três defesas do Gato Fernandes, que é pai do Gatito.
2: Gatito, isso. E até aqui foram cinco confrontos por Brasileirão, Copa do Brasil, seletiva da Libertadores e Copa Sul-Americana. Em duas oportunidades, o Inter levou a classificação em todas as oportunidades.
3: E é um mau presságio para os gremistas, né? Quartas de finais, tá aqui. Inter,
0: esse negócio campeão. De presságio assim não tem muito. Mas o Inter poderia se pegar, por exemplo, quando venceu o Grêmio, encontrou o Grêmio e eliminou o Grêmio numas quartas de final, foi campeão, né? Não dá para esperar isso esse ano.
3: Não, eu estou preocupado.
0: Aquele time de 92 era bom, né? Era bem melhor
3: e
0: que o Grêmio.
3: O apito amigo,
0: o Grêmio estava voltando da segunda divisão.
3: Time bom com apito amigo leva o título. Não tem o que fazer.
0: Bom, mas o apito amigo às vezes não está certo, mas não está garantido.
2: Mas
0: né?
2: antes desses clássicos da Copa do Brasil, o Grêmio e o Inter têm atenções para o Brasileirão, né?
3: Pá.
0: Ele se refere ao título de 92, que ele ainda continua nessa teoria da conspiração.
3: Apito amigo.
0: O Fluminense foi roubado.
3: Foi.
0: É.
2: No próximo domingo, o Tricolor enfrenta o Atlético de Minas Gerais na Arena e, no dia seguinte, o Colorado recebe o Remo no Beira-Rio.
0: Que jogo, segunda-feira de time lutando contra a
4: segunda.
0: É, único,
4: jogo único, né?
3: Pô, e o Colorado vai ter que atacar o Remo, hein? Vai dar problema.
0: Segunda-feira.
4: Segunda vai ter...
0: Uma atração,
2: o Grêmio é o 14º colocado com 25, enquanto o Inter está na 16ª posição com 23.
3: Tudo embolado.
0: Ou seja, pro Inter a 16ª colocação é quase título. É,
3: pro Grêmio
0: tá
3: também.
0: Fora da zona de rebaixamento, né?
3: É Guete no final do campeonato.
4: Aproveitar o Remo, o Inter às vezes.
0: Aí tem que propor o jogo. O Remo tem uma dupla de atacantes rápidas, o Jajá e o agora está jogando o Taliari, aquele que foi do Juventude. Então é perigoso, porque tu dá espaço, tu adianta a defesa, tu tem que propor o jogo, tu te expõe.
2: Tem a participação no canal do YouTube da Rádio Com, Luiz Felipe, dando bom dia. Estou atentamente vendo vocês, muito obrigado pela audiência. E ele está dizendo que tem um grande jogo quinta-feira em Rosário. Rosário Central e Corinthians pela Libertadores.
3: Pô, é treta, hein?
0: O jogo da quinta-feira.
3: Né? Gigante do Arrojito, aquele, sei lá, se é assim que fala. Aqueles...
0: Afinal, a propósito, o Corinthians encerrou as negociações com o Depay. Não houve a renovação de contrato. E há uma declaração do holandês muito forte, né? Em relação ao processo de negociação. Até eu quero ver se acho aqui. Memphis ataca a gestão do Corinthians e promete reação. O atacante Memphis Depay se manifestou pela primeira vez após o fim das negociações com o Corinthians. Em mensagem publicada nas redes sociais na noite de terça-feira, o jogador acusou a diretoria do clube de não honrar um acordo firmado para renovar o seu contrato por mais 2 anos. Memphis admitiu estar decepcionado com a decisão da gestão coritiana. Abre aspas. Essa renovação havia sido explicitamente acordada com o presidente, assim como pelos departamentos de futebol, jurídico e financeiro. Algumas pessoas, no entanto, decidiram descumprir este compromisso, publicou. O holandês prometeu consequências após a atitude dita por ele inaceitável da diretoria. Sempre respeitei o clube durante todo o processo, mas agora sou obrigado a reagir de uma forma firme para preservar meus interesses. Nos próximos dias falarei publicamente, mas podem ter certeza de que não deixarei este comportamento inaceitável sem consequências. Quer dizer, Ele não aceitou o descumprimento de um trato. Mas eu acho que, de outro lado, a direção do Corinthians tem que preservar o equilíbrio financeiro do clube, que já está abalado, né?
4: É. Pois é. Olha só, para passar aqui, eu não sei se o Fábio falou, o Caldenei, os jogos de ida da Copa do Brasil. O Grenal é dia 27/8, né?
0: É.
4: No Beira-Rio. O Cruzeiro e Atlético, dia 25/8, é antes, no Mineirão. Vasco e Vitória, São Januário, 26/8, 26 de agosto, né? Daqui a duas semanas. E Palmeiras e Santos, dia 26 também, no Banque, o Parque, que é o do Palmeiras.
0: Ainda sobre esse negócio do Depay, o custo para o Corinthians é de 3 milhões por mês. E há uma dívida do Corinthians com ele de 42 milhões. É muito dinheiro para um cara que joga muito quando joga, mas joga poucas partidas, né?
4: Aqui ele se destaca, né?
0: Mas o custo-benefício, joga poucos jogos, esse é o problema.
4: Eu acho que não se paga, né? É.
0: Final de programa, o Comunidade Esportiva volta amanhã às 10 horas. Vem aí o Contraponto com a Clarissa Hennig e o André Amaral. Obrigado pela companhia, até amanhã.
2: Até amanhã.

0: 11:04.
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0: dia, sejam todos bem-vindos ao Contraponto de hoje, dia 12 de agosto, quarta-feira. Agora são 11 horas mais 8 minutos, falando aqui dos estúdios da Rádio Com Pelotas, eu, Clarissa Hering, acompanhada na técnica do Alexandre Salóis. Bom dia, Alexandre. A Milena Cordeiro está trabalhando também nas redes da Rádio Com, agora de manhã. O João Miguel Bueno também dando uma mão aqui, a gente teve alguns percalços técnicos no caminho, mas estamos todos adaptados aí a esses contratempos, né? Faz parte do jogo. Inclusive, hoje o Contraponto não vai ter entrevista, nós vamos dar notícias e depois, na segunda parte do programa, comentário do Manuel Porto Júnior, ele que é coordenador de ação do Sinasep, Seção e Fissul, e que participa toda quarta-feira fazendo... trazendo análises, né, sobre políticas educacionais, pois dele também, Francisca Jesus, ela que é presidenta do CONDIM, Conselho Municipal dos Direitos da Mulher, dando visibilidade às demandas das periferias de Pelotas. Então, agora 11 horas mais 9 minutos, dando bom dia para o Fábio Rosário, que está escondidinho aqui, daqui a pouco ele entra com o boletim de edição da manhã, e aqui ao meu lado, André Amaral, bom dia.
1: Bom dia, Clarissa. Bom dia, Fábio, Alexandre e todos aqueles que nos acompanham nessa manhã de quarta-feira, 12 de agosto, aqui no Contraponto. Aqueles que nos acompanham pelo 104.5 FM e também através dos nossos canais digitais, YouTube e Facebook. Boa quarta a todos, né? E bom início de programa para nós.
0: Muito bem. 11 horas mais 10 minutos, a gente já chama então o Fábio Rosário, ele que entra com o boletim da manhã, trazendo aí as informações que foram destaque no primeiro programa jornalístico da Rádio Com Pelotas ao longo da semana. Bom dia. Seja bem-vindo, Fábio.
2: Bom dia, Clarissa. Bom dia, André Amaral, que está também dividindo a bancada aqui do Contraponto. Os ouvintes que nos acompanham e os internautas. Desculpe. Alexandre Salóis, que está na técnica conosco. E o destaque de hoje, aqui no Edição da Manhã, a pauta foi a cesta básica. A cesta básica fica mais barata no mês de julho. O levantamento do DIESE, que apontou queda no preço da cesta básica em 26 capitais. A gente teve a oportunidade de escutar a entrevista com a Daniela Sandi, ela que é economista do DIESE. E o destaque, então, que a gente pôde entrevistar a Daniela falando sobre a cesta básica, ficou mais barata em 26 capitais. O preço da cesta básica caiu em 26 capitais brasileiras em julho, na comparação com junho de 2026. Segundo dados divulgados pela CONAB, a Companhia Nacional de Abastecimento, e pelo Departamento Intersindical de Estatística e Estudos Socioeconômicos, que é o DIESE, as maiores reduções ocorreram em Natal, Maceió, Belo Horizonte, Palmas e Rio de Janeiro. Também vale salientar, Clarissa, ouvintes da Rádio Com, internautas, que desde 2024 o CONAB e o DIESE, eles mantêm uma parceria para acompanhar o preço da cesta básica de alimentos. Segundo dados divulgados pelas instituições, o trabalho contribui para a Política Nacional de Segurança Alimentar e Nutricional e para a Política Nacional de Abastecimento Alimentar. A parceria ampliou a coleta de preços de alimentos básicos de 17 para 27 capitais brasileiras. Os resultados desse acompanhamento passam a ser divulgados em agosto de 2025. Depois desta parceria, a gente teve aqui na Rádio Com a presença da Daniela, ela que fez um balanço, falou sobre a queda, falou sobre a importância, então, desses comparativos. Também ela ressaltou, Clarissa e André, uma das coisas que me deixou e chama bastante atenção é quanto que deveria ser o salário mínimo do trabalhador em relação ao preço da cesta básica. Então, confira lá no canal do YouTube da Radcom, arroba Radcom Pelotas, só para ter uma ideia, o salário mínimo devia ser além de R$4.000 para que o povo brasileiro pudesse, então, com dignidade...
1: É 1.621?
2: Exatamente.
1: 1.621, deveria ser umas 3 vezes mais.
2: Isso, 3 a 4 vezes mais, é o que ela compara, que, claro, cada família, né, tem uma família lá com 2, 3 crianças, outra família pega transporte público, outra família usa o carro, enfim. Mas o salário mínimo deveria, né, ser acima de R$4.000 para que o povo brasileiro, o trabalhador, pudesse, com dignidade, comprar no mínimo, então, a cesta básica e se alimentar conforme os dados da Conab e ter um rendimento aí, principalmente na sua saúde. Esse é o nosso destaque de hoje, Clarissa.
0: Maravilha. Obrigada, Fábio Rosário, pelas informações. Agora, 11 horas mais 14 minutos, nós vamos com os destaques do dia com o André Amaral.
1: Pois é. É, programa de saúde climática prepara Pelotas para possíveis alagamentos. É um projeto da Universidade Católica ligado ao Ministério da Saúde e já iniciou o mapeamento das áreas de maior risco na cidade. E hoje também tem um seminário sobre avanços e desafios da Lei Maria da Penha. Evento marcado para amanhã, também discute violência política de gênero e reúne rede de proteção às mulheres. Daqui a pouco vai ser lá no auditório Dom Antônio Zátera, da Universidade Católica de Pelotas. Então, daqui a pouco nós vamos estar detalhando, né? E famílias atingidas pelo ciclone precisam agendar vistoria para acessar recursos da reconstrução. Secretaria de Habitação vai emitir laudo que confirma destruição ou interdição do imóvel. Sabe que eu tenho um primo meu que mora lá no Recanto, ele está tentando ver de que maneira, naquela quinta-feira, né? É numa área privada. A árvore caiu e derrubou o muro da casa dele, no Recanto de Portugal. É uma do terreno vizinho. E caiu. Eu não tenho a foto aqui. Que caiu. E ele tá. Porque ele não quer tomar iniciativa de tirar, porque tem que ter. Não sei se tem que ter autorização, tem que pagar. Porque como é numa área privada, né? A SQA e as secretarias não fazem um serviço, né, de poda, tirar um pedaço da árvore, não sei. Mas eu estou tentando, Roger Pérez ali no aquário, eu estou tentando, Clarissa, até ajudar. Ele foi já na secretaria, foi atendido. Eles vão ver o que eles podem fazer, porque tem equipes que estão percorrendo os bairros e as regiões de Pelotas para fazer isso, para ver como foi, né, intenso.
0: Foi muito intenso.
1: Esse fenômeno aí na quinta-feira, né, da semana passada, né, que eu dentro de casa, dentro do apartamento, não vi quase nada, Clarissa. Mas depois fiquei sabendo, evidentemente, né? Então, esses alguns dos destaques, mas hoje nós vamos ter bastante notícia, né? Porque não temos entrevistas agendadas para hoje, né?
0: Pois é, eu estava falando com a Chica, a Francisca Jesus, ela está aqui perto, então daqui a pouquinho mais ela vai entrar para trazer algumas informações para a gente e vamos aproveitar para falar um pouco mais longamente com a Francisca Jesus. Amanhã tem esse seminário aí, né? Super importante, 20 anos da Lei Maria da Penha. Como é que também vai ter a apresentação de dados do boletim da Nos Outras, super importante aí, iniciativa, um observatório da Universidade Católica de Pelotas. Também vai ter apresentação do Observatório de Segurança Pública aqui de Pelotas, sobre dados das mulheres, né, relacionados à violência contra a mulher aqui na cidade. Então, é uma pauta que está bem quente. André Amaral.
1: Tá bem. 11 horas e 18 minutos. A temperatura agora, 13,9 graus. E a sensação térmica, 13,9. Tá batendo, né? E a umidade relativa do ar, 89%. A chuva acumulada hoje, 0,2 milímetros. Né? Tá uma neblina, na verdade, né? E o que está previsto para hoje é 7,1 milímetros. Então, e deve concentrar no período da tarde e da noite, né? E hoje tem jogo do Chavante às 19 horas e provavelmente com chuva.
0: Mas sem Pelotas? Bom,
1: é em Pelotas o jogo hoje. Pelotas, o Brasil joga hoje aqui e o Pelotas joga amanhã. Só não estou me lembrando agora qual é o local, né? Mas vai ser com chuva, é ruim. O gramado castiga o gramado e castiga as pessoas que tem que ir também. Eu vou ver no aquele canal do YouTube da Federação Gaúcha de Futebol. Eu tô me encolhendo, Clarissa. O Roger é outro, né? Que tá também...
0: Ah, não, mas para, não. Eu já não sou chegada em futebol, é verdade.
1: Aí que tu
0: mas
1: não iria,
0: fui,
1: né?
0: Quando era bem mais nova, fui até. Pá, mas...

0: 17,4 milímetros e a temperatura fica entre 12 e 14 graus. Eu estou olhando aqui o vento, 17 quilômetros por hora, porque isso, a chuva e vento, né? Então vamos olhar o vento também, não vamos dar só os dias de chuva, né? Na sexta também chuva, um volume menor, sexta e sábado, na sexta 2 milímetros, no sábado 2,7 milímetros. Sexta a temperatura fica entre 12 e 16, e sábado entre 15 e 16. Eu vou olhar aqui o vento também, tentar aqui ver na sexta-feira, vento 17 quilômetros, né? É que é um bom sinal, acho que é bom olhar o vento, porque vento 23 no sábado, né? Aí, e a chuva vai ser vários dias, né, Clarice?
1: Eu sei.
0: É, sabe, sei, né? Tá marcando para 16, um volume bem maior, 44,2 milímetros. No dia 17, segunda, 4,6. No dia 18, 4,5. Na terça da semana que vem, na quarta, 4,6. Na quinta, eu tô falando já da semana que vem, 45 milímetros, né? Uma previsão de, a partir de hoje, 1, 2, 3, 4, 5, 6, 7, 8, 9 dias de chuva. Se a previsão se confirmar, Clarice. Só vou dar uma olhadinha no vento aqui, 8 quilômetros, 9 quilômetros. Bom, menos mal que nós não teremos, né?
1: Vento muito forte.
0: Ventos muito fortes, 15 quilômetros. Deixa eu ver nessa chuva de quinta-feira, dia 20. Não é, 15 quilômetros também. Então não vai ter. Não vai ser com ventania. É um volume bem elevado, né? Alguns dias, 45 milímetros é muito, né?
1: Eu só vou fazer um comentário.
0: Fala.
1: Nove dias de chuva adiante, né? Que você está prevendo aí.
0: Eu não, o clima tempo. Eu tô...
1: E a previsão do El Niño é a partir de setembro, gente. Daqui a 9 dias, que dia vai ser de agosto, pelo amor de Deus? Já vai ser dia 21.
0: Deixa eu ver aqui que eu
1: quantos
0: tô vendo
1: dias
0: aqui?
1: Teremos de sol em agosto? Porque depois, para setembro, o que estão nos prometendo é chuva e chuva.
0: Tá, olha só. Então, assim, para dar um alento, Clarice. Depois dessa chuva do dia 20, quinta-feira, 45 milímetros, a previsão indica que está muito longe, na verdade, né?
1: Sim.
0: Depois, uns dias sem chuva, 22 de agosto, dia 22, que é onde eu tenho, até o 26 de
1: agosto.
0: Mas aí, um agosto vai ser, como diz o ditado mesmo, vai ser realmente, literalmente, o mês de desgosto.
1: E setembro, gente, que vai ter chuva atrás de chuva.
0: Pois
1: sei,
0: é, né?
1: Somos todos virar sapos.
0: É, Clarice.
1: 11 horas mais 24 minutos. Vamos então para os destaques do dia. Tem um destaque que eu queria dar, que é que a Universidade Federal de Pelotas e a Prefeitura estão articulando um plano para a era do petróleo aqui na cidade, né? Foi anunciado pela Prefeitura ontem. Pelotas vai ter um comitê dedicado a planejar os efeitos da exploração de petróleo da Bacia Pelotas, reserva que se estende pela costa do Rio Grande do Sul até o sul de Santa Catarina. A instância vai reunir o FIPEL e Prefeitura para orientar a cidade diante dessa transformação econômica com a chegada das operações de prospecção da Petrobras. A definição foi alinhada em reunião realizada ontem no Palácio Municipal entre o prefeito Fernando Marrone e o vice-reitor da Universidade Federal, Heraldo Pinheiro. Participou do encontro também o secretário de Planejamento e Gestão, Salvador Mandagará. Em abril desse ano, a Petrobras anunciou que o município vai ser base das operações de prospecção da bacia. Informação confirmada.

0: dois meses depois. Estudos preliminares indicam que a reserva tem capacidade para 15 bilhões de barris. Se confirmado, o volume tem potencial para transformar o Rio Grande do Sul, especialmente Pelotas e região, em uma nova fronteira de exploração de petróleo e gás no Brasil, com possibilidade de atrair investimentos estrangeiros. Segundo o prefeito Fernando Marrone, a criação do comitê é o primeiro passo para preparar a cidade para a transformação que a exploração do petróleo deve trazer. Ele afirmou que Pelotas vai sediar as operações da Petrobras e de outras empresas do consórcio, o que vai exigir melhorias de infraestrutura, formação de mão de obra e ampliação de conhecimento técnico, e que o apoio da Universidade Federal é fundamental para acelerar essa preparação. O vice-reitor Heraldo Pinheiro destacou que a iniciativa é mais uma ação conjunta entre a Prefeitura e a Universidade, voltada a subsidiar a administração municipal com recursos da ciência e do conhecimento. Segundo Heraldo Pinheiro, o cenário abre espaço para alinhamentos internacionais que devem respaldar o planejamento da cidade para os próximos anos. O Comitê da Bacia Pelotas vai ser articulado pela Universidade Federal, então, e pela Prefeitura, com foco em planejar a cidade para a cadeia de empreendimentos que a exploração de petróleo na Costa Gaúcha pode gerar.
1: Importantíssimo, porque vai aumentar, na verdade, vai ter uma demanda muito grande de infraestrutura, de logística, né? Começa com aeroporto, moradia, né? Transporte, aqui vai ter, e se a cidade não se preparar, né? Até as cidades que circundam Pelotas também, porque eu lembro que do Polo Naval de Rio Grande, muito trabalhador morava em Pelotas aqui.
0: É verdade.
1: Em hotéis, motéis, que as pessoas moravam e trabalhavam em Rio Grande. Muita pessoa. Então, deve ser bom para a economia de Pelotas e da nossa região, mas tem que ter uma preparação, mão de obra, né? Mão de obra qualificada, porque daqui a pouco, e não que não possa vir, evidentemente está aberto para que vier de fora, mas que tu também utilize a mão de obra daqui. Mas
0: essa mão de obra. Uma universidade como essa, né? A Universidade Federal, é mais de 100 cursos, né? Uma grande instituição, acho que é a maior aqui da cidade. Então, é sempre bom essas parcerias entre a Universidade Federal de Pelotas e a prefeitura, né?
1: Exatamente. Então, vamos em frente, Clarissa. Mais uma aqui. Que Pelotas foi selecionada para entregar o PET Saúde Clima, programa do Ministério da Saúde em parceria com o Ministério da Educação, que prepara estudantes universitários e profissionais do SUS para atuar em emergências climáticas. Na cidade, a iniciativa é conduzida pela Universidade Católica de Pelotas por meio do projeto Queremos Viver, articulação interprofissional para adaptação e resiliência do SUS frente às emergências climáticas em Pelotas. O projeto é coordenado pela professora Luísa Jardim, também coordenadora do programa de pós-graduação profissional em saúde no ciclo vital. Segundo ela, a primeira grande etapa do trabalho é definir as comunidades onde a equipe vai atuar, com o compromisso de priorizar áreas mais expostas a situações de alagamento na cidade. A partir daí, o grupo vai desenvolver o mapeamento de risco, além de estratégias de prevenção e de resposta para os cenários mais graves. Os trabalhos já começaram no início de agosto, antes do previsto. A antecipação leva em conta o cenário de El Niño, que a Clarissa falava agora há pouco, já prevendo, mais intenso neste ano, com potencial para provocar chuvas volumosas na região sul em setembro e outubro. As primeiras ações de mapeamento de risco já estão sendo feitas em conjunto com a Prefeitura de Pelotas. O programa tem duração prevista de 2 anos, mas a coordenação do projeto pretende que as ações continuem depois desse período. Segundo Luísa Jardim, a expectativa é que o trabalho desenvolvido seja incorporado pelo poder público e pela própria universidade, garantindo continuidade às estratégias de prevenção e resposta a emergências climáticas na cidade, né? Falamos da UFPEL agora há pouco, né? Parceria com a prefeitura também, a Universidade Católica também tem muita iniciativa junto à comunidade.
0: É verdade.
1: Né, Clarissa?
0: 11 horas mais 31 minutos. A Chica tá por aí? Tá? Então vamos fazer um intervalo para acomodar a Chica aqui no estúdio. Nós já voltamos com o Contraponto.

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0: Beleza, voltamos então, contraponto de hoje, quarta-feira, dia 12 de agosto, agora faltando 26 minutos para o meio-dia. A gente recebe a Francisca Jesus, ela que é presidenta do CONDIM, Conselho Municipal dos Direitos da Mulher, também é uma articuladora atuante entre a periferia da cidade, também coletivos, e está trazendo uma ampla pauta. Então, vamos ouvi-la. Chica, uma alegria te receber. Muito obrigada por vir. Bom dia.
1: Muito obrigada, mais uma vez, à Rádio Com pelo espaço. Muito obrigada, André, Clarissa. E a gente vem aí trazendo notícias, né? E também do Fala, um pouquinho do Fala Comunidade, né? Do que está acontecendo em Pelotas e da nossa participação enquanto Conselho da Mulher, né, e Conselho de Participação e Desenvolvimento da Comunidade Negra também nesses espaços, né? Nós estamos com Agosto Lilás, como já a rádio, uma parceira, né, sempre divulgando, já trouxe aqui a nossa secretária Marielda também, né, para falar do Agosto Lilás. E ontem nós tivemos então a ação lá no aeroporto de Pelotas, o aeroporto que teve por muito tempo lá, enfim, bem esquecido, né, mas agora está revitalizado, está bonito, com bastante movimento, o que me surpreendeu. Fazia muito tempo que eu não tinha, que não ia ali no aeroporto, mas com bastante movimento. Quero ressaltar aqui a participação dos funcionários do aeroporto e todo o comprometimento deles com a nossa ação, né? Foi uma ação conjunta, foi a Secretaria de Política para as Mulheres que chamou essa ação descentralizada de mostra e amostra dos serviços, né, de rede de enfrentamento à violência contra as mulheres, e também e o Conselho se soma nessa ação. Então, houve ali uma cerimônia de abertura, né, dessa ação de colar informativos nos banheiros femininos, né, que é uma ação bastante importante. Então, ontem se iniciou lá no aeroporto, e com esses informativos, números que são de utilidade pública, né, e que a gente sabe que é imprescindível que as mulheres tenham, principalmente nos banheiros públicos, que a gente vem tendo uma devolutiva bastante positiva quando tem informativos ali, né, colados nesses banheiros, e de mulheres que acessam os serviços, que procuram, que repassam as informações. Então, falamos com bastante pessoas, e ressaltar a participação, né, dos funcionários que foram, para mais que gentis, foram imprescindíveis para falar com a população, distribuindo os informativos também, né? Então, me surpreendeu o movimento, a receptividade das pessoas e a receptividade dos funcionários ali do aeroporto de Pelotas. Foi muito bom. E a gente teve também a participação da Patrulha Maria da Penha, né, da Guarda Municipal, que também esteve ali auxiliando nessa ação. As ações vão ser descentralizadas, que é uma ação de rede, né? Então vai acontecer em outros lugares, em outros bairros, e essas ações, elas visam fazer com que as pessoas tenham contato e conheçam mais a rede de enfrentamento, né, à violência, conheçam o conselho e o que o conselho faz, né, o Conselho da Mulher, que eu sempre digo que é uma ação, as nossas ações, elas são invisíveis, né, porque é isso, a gente recebe, a gente encaminha. Agora nós estamos num período bem de preocupação, né, porque o aumento do número de feminicídios, ele vem, e da violência, ele vem aumentando consideravelmente, e aí há um debate muito importante também se a tipificação, ela agora está sendo correta, e as notificações, né, estão sendo encaminhadas de forma correta, e por isso que o número, ele nos assusta, ele aumenta, né, ou que realmente há um certo conforto nessa, nesse tipo de violência. Eu acredito que agora, com a função das leis e cada vez mais se encaminhando para leis que aumentam a pena e tipificam mais, né, esse tipo de violência, acredito que, e também a formação continuada que os agentes públicos e as pessoas lá que recebem esses boletins de ocorrência e encaminham essas ocorrências, elas vêm tendo, né, eu acredito que está sendo agora notificado de uma forma correta. Né? Então, por isso que esse número aumenta consideravelmente, mas também ele sempre esteve ali, por outro lado.
2: Ele existia já, eu ia te perguntar isso, porque o anuário da violência teve uma redução de crimes violentos, mas ao mesmo tempo um aumento de feminicídios. Né? E a lógica seria, né, também diminuir, porque pelo todo, porque agora o enfrentamento que está tendo, que tinha menos antes, talvez não seja o suficiente ainda, mas tem. Mas aumenta exatamente, eu acho, por causa das questões das notificações e da tipificação.
1: Exatamente.
2: Corretas, né?
1: Exatamente, porque a gente vem tendo, principalmente aqui em Pelotas, na região, a gente participou de uma, até da semana da Assembleia, da Câmara Municipal de Piratini, e foi uma participação bem importante do Conselho, e chamaram outras lideranças aqui de Pelotas também, e foi muito interessante porque lá a gente teve a oportunidade de falar com o promotor, né, que também ele está numa ação direta. Né? E a gente vê mesmo mais a movimentação do município de Piratini, inclusive na ação de processos de condenação, né, de violência contra as mulheres. Então, quando a gente fala dessa formação, e lá também eles estão investindo na formação, estão investindo na informação também, as mulheres estão sabendo também se colocar ao fazer o boletim de ocorrência, né, das múltiplas violências que existem, que é violência psicológica, patrimonial, violência vicária, enfim, tem uma série aí de conjunturas, né, que infelizmente culminam, né, lá na tentativa de feminicídio ou no feminicídio em si consumado, né? Então, quando a gente fala desse processo de formação e de todo o trabalho que vem se fazendo, sim, aí os números aumentam, porque as pessoas estão sabendo identificar as violências e estão sabendo também onde e como fazer as notificações. Isso não afasta também o número expressivo, né, de feminicídio que vem aumentando, e principalmente a violência que atinge as crianças, né, para a violência vicária, né, que atinge as crianças, que é aquela que o cara, o genitor das crianças pratica, né, para atingir a mãe, né, a gente vem tendo aí uma série de notícias referente a isso, e isso nos acende um alerta, porque, na verdade, até que ponto sempre estiveram aí, né? E até que, então, agora tem uma nomenclatura para isso, tem uma lei específica e tem uma atenção toda para esse tipo de violência também, né? Então, são questões muito importantes que o Conselho vem atuando bastante, e assim como a Secretaria também vem atuando bastante. E no Conselho Municipal aqui tem as várias forças, né? Então, a OAB é uma grande parceira, que também faz um trabalho importante nas escolas, que é a OAB Vai às Escolas, que, enfim, eles têm todo um trabalho também de informação, né? Que nos auxilia muito. Nós temos ali a BMCJ, que é outra grande parceira, que são as mulheres de carreira jurídica, que vem fazendo um trabalho bem expressivo a nível estadual e nacional também, né? Então, ali a gente tem a Universidade Católica, que agora está tendo uma linha específica de atuação contra a violência, né, contra as mulheres, e fazendo essa promoção dentro da universidade. Isso é uma coisa muito positiva, inclusive possibilitando com que essa universidade que atua na área ali da medicina, né, que atua nos postos de saúde, que faz, tem toda uma atuação já histórica com a comunidade, ela faça a sua formação também, e tem um ambulatório também, né, a gente tem ali o ambulatório, os ambulatórios, então, que são coordenados pela Universidade Católica, e isso faz toda a diferença, né, porque a nossa ainda maior porta de entrada é a saúde, né? Então, isso faz toda a diferença. A gente está bem feliz com o trabalho que está sendo feito. Claro, precisa de investimento, precisa ainda, né? Precisa de uma lei orçamentária que faça essa previsão de investimento dentro do orçamento do município. Sim, precisamos. Precisamos de mais a nível estadual. Sim, precisamos de muito mais a nível estadual. E precisamos, inclusive, de proteção, né, das casas, que se amplie as casas de proteção às mulheres, né? Que a gente está nessa grande mobilização que não foi esquecida da Casa da Mulher Brasileira, que é uma é significativa e importante, que é uma casa de passagem e estruturação das mulheres que são vítimas de violência. Então, ali elas saem, elas podem sair, podem trabalhar, enfim, estudar, e voltam para essa casa até se estruturarem, né? Claro que tem um tempo de permanência, mas não é, por exemplo, que nem a Casa Luciete, que tu fica ali aquele tempo, mas tu não pode sair, né? Tu fica ali naquele tempo em uma... enfim, em uma reclusão, porque reclusão. São casos mais graves, né? Mas essa casa, que vai ser a nível regional, uma casa de passagem, enfim, é a nossa grande luta. E também, né, o aluguel social, que a gente já vem falando há muito tempo, em todo lugar que eu vou também eu falo da importância do aluguel social, a importância do município prever isso dentro do orçamento. O aluguel social, ele é fundamental para o amparo da rede de proteção.
0: Chica, uma coisa que eu queria comentar contigo é justamente a importância de uma campanha permanente e ampla, no sentido de pensar as instituições que fazem parte dela, né? Porque aí a gente está falando de vários tipos de violência, né? Citou algumas aí: patrimonial, política, psicológica, vicária. E ainda que este trabalho tenha se tornado mais amplo e mais articulado, ainda assim, a maior porta de entrada é a saúde. O que aponta, me parece, é que as pessoas ainda não conhecem os seus direitos de uma maneira mais clara, mais precisa. Nesse sentido, queria te perguntar, quais direitos tu acha que geram mais dúvidas ou que nem geram dúvidas porque não são nem percebidos como direito?
1: Na verdade, o amparo às vítimas, né? Porque, por exemplo, tá, eu fiz o boletim de ocorrência e agora? Vou ter que voltar para casa, né? Vou ter que voltar para o pátio. Muitas mulheres moram... E isso já é... isso a gente vem alertando, porque já é um planejamento, né? Ah, vamos construir uma casa no fundo lá da casa dos meus parentes, da minha mãe, não sei o quê. Isso implica... Na hora da separação, na hora de uma violência, tu não tem um amparo necessário na maioria das vezes, né? E aí, muitas vezes, tu investiu tudo que tu tinha naquele espaço ali e tu não tem para onde ir. Então, as mulheres ficam assim, bah, se eu denunciar, eu vou ter que sair daqui, eu vou ter que, né? E gera uma série de coisas. Mas quais são os meus direitos depois da denúncia? Esse é a maior dúvida dessas mulheres, né? Para onde que eu vou se eu denunciar depois, né?
0: É um sentimento de ser refém.
1: Exatamente, porque aí tu te torna refém, porque tu já vem numa manipulação psicológica, né? Tu já tá ali vulnerável psicologicamente, e aí tu fica assim, bom, pra onde que eu vou? E a maioria das mulheres tem filhos. As que não têm filhos também ficam nessa situação, porque muitas vezes elas estão vulneráveis psicologicamente e financeiramente. Então, elas ficam, tá, mas e agora, né? Então, nós temos o Centro de Referência de Atendimento à Mulher, nós temos a Secretaria de Política para as Mulheres, nós temos a Casa Luciete, nós temos o Ministério Público, que é muito parceiro também. Então, nós temos uma série de estratégias que a gente pode ir auxiliando essa mulher a procurar alternativas dentro da realidade dela. Bom, não posso voltar para casa, porque senão eu vou morrer, né? Ou vai me acontecer tudo de novo. Então, para esses casos é analisado a Casa Luciete. Não, eu tenho para onde ir, mas eu não tenho como manter financeiramente. Bom, então a gente vai pensar junto o que, que a gente pode fazer nesses casos mais específicos. E é aí que entra a nossa luta pelo aluguel social, né? Então, bom, eu tenho a minha casa, precisa de reforma, precisa de reparos. Vamos ver o que, que a gente pode fazer referente a isso, né? Até a deputada Maria do Rosário, a vereadora Miriam, né? Tinham, enquanto ela estava no governo ali, anunciaram a reforma das casas com, né, dessas mulheres. E isso também é importante, né? Isso é relevante, importante, mas não é para ser através de emenda. Isso é para ser através de previsão orçamentária. É para ser uma coisa fixa, é para ser algo já previsto dentro do orçamento, né? Então, isso não é despesa, isso é investimento em segurança. E a gente tem que tomar isso muito como investimento em segurança pública também, né? Em saúde. Então, agora, quando a gente fala de saúde mental, a gente fala das diversas vulnerabilidades de violência, né? Psicológica, patrimonial, porque as pessoas não têm acesso. Então, essa é a maior dúvida. Por exemplo, a mulher, para ela se libertar do ciclo de violência, ela precisa de um amparo psicológico e psiquiátrico, muitas vezes, né? Então, como é que ela vai ter isso se ela não tem acesso, se ela não tem dinheiro? Ah, o CAPS faz. Faz, mas a gente sabe que é até ali, né? Então, quem vai fazer isso? O CRAM, né? O Centro de Referência de Atendimento à Mulher. Desculpa. É esse que vai fazer esse atendimento. E que, na verdade, claro, é por um tempo curto, mas é um tempo necessário para que essa mulher procure estratégias de acompanhamento depois, né? E eu coloco aqui uma discussão que a gente faz e que eu trago muito também, é que não é só a mulher que precisa dessa atenção psicológica, são as crianças também e os adolescentes, porque a gente só vai ter a quebra real do ciclo de violência quando a gente der atenção para esse público aí, que é as crianças e são os adolescentes que se criam dentro desse ambiente de violência e, na verdade, acabam por normalizar, né, certas condutas que são de violência extrema, né?
2: Eu estava pensando numa coisa aqui. E não se dá só em pessoas, em famílias mais vulneráveis.
1: Não.
2: A questão da dependência econômica da mulher, que é um dificultador. Tem que ter instrumentos, né? Se não antes, depois, né? De alguma forma proporcionar uma independência em relação ao homem, né? Que é violento, enfim, ou que pratica a violência, porque isso é um dificultador para denúncia, para o afastamento e para um recomeço.
1: Exatamente, porque, por exemplo, assim, quando as mulheres têm uma certa condição, e muitas vezes a violência, na verdade, ela acontece não tem classe social, né? Não tem cor, não tem, enfim, ela acontece de toda a ordem, né? Mas quando a gente coloca assim, a mulher, ela tem uma certa estrutura, ela tem uma carreira, ela não depende muitas vezes financeiramente, mas aquele status, né, que ela conquistou até ali, também dificulta a notificação da violência. Por exemplo, tem a vergonha. Ah, que vão achar se eu, uma médica, for denunciar o caso de violência que eu estou sofrendo? Né? Porque o papel do abusador, geralmente, ele é querido, ele é uma pessoa considerada dentro da sua comunidade, ele é um profissional maravilhoso, e é longe de qualquer suspeita, mas em casa é um inferno, né? Então, é isso, no ambiente, o cara que ele é abusador, ele vai ser abusador sempre, né? A menos que ele procure um tratamento, que ele faça todo um tratamento. Ele sempre vai ser nas relações dele, né? Então, ilusão, e muitas vezes ele é um bom pai, exemplar, é aquele que participa de toda a vida escolar do filho, que vai no futebol, que participa, que tem uma vida ativa, mas ele, dentro de uma relação, ele não consegue ter um comprometimento emocional de acordo com a responsabilidade emocional, de respeito ao outro, de respeito ao corpo, né, do outro. Ele não vai ter isso. Na primeira briga, ele já vai se revelar quem ele é, né? Mas ele não faz isso para fora. Ele não vai fazer isso na frente de outras pessoas. Ele vai fazer isso dentro de um ambiente que para ele é seguro, de dominação.
0: Um belo covarde.
1: Exatamente. Né? E ele vai reproduzir isso em todas as relações que ele tiver. Né? Então, e muitas vezes o que impede é a vergonha mesmo. Né? Como é que aquela mulher que é tão bem sucedida, que ela tem uma posição muitas vezes na sociedade, como é que ela vai falar, se expor que ela foi, né, vítima de violência? Isso é algo preocupante nas pequenas cidades também, né? Porque numa cidade pequena, todo mundo conhece todo mundo, né? A gente vai ali no mercado, a gente conhece todo mundo do mercado, vai na delegacia, geralmente a gente tem, o fulano trabalha lá, o ciclano, que vergonha, né? Mas muitas vezes essa notificação é que vai salvar a vida dela, a vida dos filhos, né? E vai proporcionar que ela auxilie outras mulheres, inclusive, à denúncia.
0: Eu te pergunto uma coisa, Chica. Tu percebe diferença, mais ou menos vergonha, mais ou menos culpa, a partir de um corte geracional?
1: Sim.
0: Das mulheres mais velhas e das mulheres, uhum, mais novas?
1: Sim, porque, na verdade, eu, por exemplo, tenho 50 anos, tá? Não ia revelar a minha idade. Eu sou dos 70, da época de 76, né? Melhor safra. Mas as mulheres, por exemplo, eu tive uma educação assim, que a minha mãe acreditava no casamento. Então, e em casa era um inferno, né? O meu pai, ele era essa figura, né? Que para a comunidade ele era muito querido e dentro era um inferno. Não chegava a bater porque minha mãe tinha um gênio muito forte e se impunha, mas a violência psicológica imperou, né? E aí, quando a gente vai vendo isso, e ela disse, se a gente escolheu aquele parceiro, a gente tem que ficar com ele. E eu toda a vida dizendo, mãe, a gente não tem que ficar com ele. A gente tem que pegar e expor aquela pessoa e a gente não precisa ficar sofrendo a violência. Mas ela era dessa geração e ela me educou que, bom, se tu escolheu casar, tu tem que ficar casada. E tu tem que... Porque ele vai mudar em algum momento. Não, ele não muda. Ele não muda. Ele só vai mudar se ele tiver um tratamento psicológico, um tratamento com psiquiatra, um acompanhamento, e ele quiser mudar de verdade, assim, sabe? Então, e ele entender que aquilo ali que ele comete é uma violência. Então, eu sou dessa geração. E claro que as mulheres da minha idade, eu vejo que quando a gente vai conversando, elas não têm mais a crença no casamento, né? Mas elas acham que em algum momento aquele cara vai mudar. Que alguma coisa vai despertar que ele vai mudar. E aí a gente vê casamentos de 25 anos, de 30 anos, se arrastando, né? E se arrastando dentro de uma situação de violência, né? E, claro, e tem aquele tabu, né? Aquela coisa assim, mas se eu denunciar também... Mas já tô há tanto tempo com ele, né? O que que vão pensar? O que que vão... Ai, os filhos, eu já criei os filhos, eu vou esperar mais um pouco. Agora tem os netos, né? Então, as mulheres vão se arrastando. Mas isso dentro de uma concepção lá da década de 60, 70, que se acreditava na estrutura do casamento, né? E quando essas mulheres são mais, à medida que vai evoluindo para a classe, eu digo evoluindo porque aquelas mulheres adquirem uma outra situação de vida, de casa própria, de profissão, se desvincular fica mais difícil, né? Então, essa geração que tem 50 a mais, realmente é mais difícil, né? E a gente vai envelhecer junto. Não, mas agora ele vai envelhecer, ele vai tomar jeito. Ele vai ficar melhor.
0: Exatamente o que eu estava dizendo também, né? A concepção do divórcio como fracasso.
1: Isso.
0: Que coisa daninha é pensar como fracasso. Assim, né? Ou quando a gente, isso está nas coisas, suas mesmas coisas. Tipo, um amigo diz, pois é, como é que tá com a namorada? Não deu certo. Não deu certo, durante um bom tempo, depois não deu mais, e beleza, a vida que segue. Não é fracasso, faz parte da vida.
1: Exatamente. É. E eu vejo muito, assim, que as mulheres, principalmente, assim, as mais próximas, né, as que se separam, dizem, agora o que eu vou fazer? Perdi até o meu rumo, o meu chão. O que eu vou fazer agora? Os dias, o que tu vai fazer? Tu vai fazer um mestrado, um doutorado, ou tu vai fazer uma faculdade, ou tu vai terminar o teu ensino médio, ou tu vai terminar o teu ensino fundamental, tu vai procurar outra coisa, vai procurar um tricô, um crochê, um artesanato, tu vai procurar ajudar alguém, tu vai arrumar tua casa, tu vai ver uma reforma na tua casa, tu vai no cinema sozinha, tu vai sentar num café e tomar um café que tu quer, que tu sempre quis, mas muitas vezes o fulano dizia que tu não gostava, então tu também não gostava, né? Tu vai fazer essas coisas todas e aprender a conviver contigo. Isso é fortalecimento psicológico, né? Então, se até os projetos sociais também investirem nessa atenção de fazer esse fortalecimento, claro, com profissionais, junto, procurando o que tem ali institucionalmente que possa auxiliar esses projetos sociais, que faça esse fortalecimento dentro das comunidades, né? A escuta, as rodas de conversa. Nas UBSs, eu sou uma grande defensora que as UBSs têm que ter aquelas rodas de conversa, sabe? Como se tinha bem antigamente, lá no início da UBS, tinham as rodas de conversa na parte da tarde, a conversa, o grupo da pressão alta, o grupo da caminhada, o grupo das idosas, tem que ter isso, porque ali desperta assim, nossa, às vezes a gente esperando ali para ser atendido dentro do postinho, quanta coisa a gente já sai sabendo dali, quanta troca a gente sabe, né? Então, essas rodas de conversa, elas têm que ser com um profissional orientado, com uma orientação profissional. Aí faz convênio com a UFPEL, que tem ali a psicologia, com a UFPEL, que já está dentro das unidades também. Esses projetos de residência, faz ali essa escuta ativa com a terapia ocupacional. Nossa, quanta coisa a gente vai... A gente costuma fazer ali no Barro Duro, que é o Conversas de Terreiro. E aí a gente levou a Cota Mulangi, que é a Regina Nogueira, uma médica maravilhosa, e eu tô contando isso para todo mundo, né? Eu estava vendo um artigo da Sueli Carneiro para minha tese, e aí, para minha surpresa, Sueli Carneiro citando quem? Regina Nogueira.
0: Ai, que legal!
1: E não é em um artigo, vários artigos. E olha que ela é daqui de Pelotas e ela trabalha aqui na Secretaria de Saúde, né? Olha a dimensão que a gente não dá valor, gente. Né? Uma mulher preta, nacionalmente, internacionalmente conhecida, foi à África várias vezes e a gente não dá valor, né? E aí a gente levou ela lá na comunidade. As mulheres ficaram impressionadas, porque ela começou a falar de doenças e assim as mulheres foram contando das suas especificidades. E ela dizendo, mas vocês já procuraram o UBS? Mas na UBS, posso? Oferece isso e tal. E a devolutiva foi maravilhosa, que essas mulheres foram, fizeram seus exames, procuraram tratamentos, né, as que precisavam. A vacinação, a questão da vacinação para os filhos, por que era importante? Uma conversa. Uma conversa das 2 às 4 da tarde. modificou aí quantas vidas, né? Então é isso, é essas coisas que a gente tem que ter muito presente no nosso território, né, cotidiano.
0: Bom, imagino que seja também uma grande transformação para ti, né, Chica, que está aí na liderança do CONDIM, Conselho Municipal dos Direitos da Mulher. Tua gestão vai até quando?
1: Até ano que vem, até início do ano que vem. É por isso que, assim, ó, eu tenho feito uma campanha muito grande para que mais pessoas com esse comprometimento, com essa linha de comprometimento, elas participem desses espaços dos conselhos. É cansativo? É cansativo. Ah, mas não é para mim, porque eu trabalho o dia inteiro. Bom, se tu trabalha o dia inteiro, esse espaço também é para ti, porque aí o conselho, essa estrutura de conselho, vai se adequar a uma outra realidade, que é a do trabalhador, que trabalha toda semana. E se tiver que ter lá as reuniões serem aos sábados ou aos domingos, vai ter que ser aos sábados ou aos domingos, né? Para que essas pessoas, ou à noite, né? Para que esses trabalhadores, eles possam participar desses espaços. Até agora a gente não teve nenhum outro tipo de modelo. Porque, na verdade, todas as pessoas que ali passaram, por mais que sejam trabalhadoras, têm um trabalho que possibilita, de maneira confortável, a participação dentro desses espaços. Mas esses espaços é para toda a comunidade. Então, a gente precisa de pessoas que tenham esse olhar, que façam essa mudança, né? E se tiver que ser à noite, se tiver que ser sábado ou domingo as reuniões... Bueno, paciência, né? Que sejam nesses horários. Mas a gente tem que ter a participação efetivamente. Quem tem que se moldar é a gestão, não o trabalhador, que já tem ali toda a sua precariedade, sua correria, sua sobrevivência, né? Dentro dessa lógica, né? Então, quem quiser participar, quem quiser conhecer um pouco mais da atuação do conselho, nós temos o nosso Instagram, que é o Conselho da Mulher Pelotas, né, com o Jim Pelotas. Nós estamos sempre divulgando. É importante a participação, não só para dizer que é do conselho, mas a participação efetiva, com ideias, com enfim, com vontade mesmo de fazer alguma mudança estrutural, porque a responsabilidade é muito grande, né? É muito grande. Então, é que nem a campanha que a gente fazia para o Conselho de Cultura, né? Que eu tenho muita saudade de estar no Conselho de Cultura. Mas a gente tem que ter a renovação das lideranças, né? Das pessoas que participam dos espaços. Então, quem quiser, tiver vontade, tiver uma atuação comprometida, né? Que a gente, eu sempre digo que a gente tem que... A luta... ela se estabelece num ponto assim que um dia eu vou precisar. Se um dia eu precisar do Conselho da Mulher, eu quero ter como contar com o Conselho da Mulher, né? Se um dia eu precisar do Conselho Negro, eu quero ter com quem contar, né? O Conselho Negro também é uma gestão que ela, daqui a pouco, ela vai fundar. E a gente já está em processo de viabilidade, ver, né, a função das eleições, né? Então, para esse conselho é importante. É um conselho, esses dois conselhos, eles não têm nenhum tipo de auxílio financeiro. A gente conta tudo com dinheiro do bolso, né? Mas a grande luta é que a gente tenha a previsão orçamentária.
2: Não tem nenhuma estrutura no... Na casa não funciona? Não, na casa dos conselhos?
1: A casa dos conselhos, assim, o Conselho da Mulher tem uma sala com muito custo, muita luta, muita briga. Temos uma sala que a gente divide com o Conselho LGBT. Aí, ok. O Conselho da Comunidade Negra não tem espaço. Aí diz, mas pode funcionar ele junto com a secretaria. Não é junto com a secretaria. Né? Porque como é que a pessoa vai procurar o conselho, fazer uma denúncia, por exemplo, contra a secretaria, dentro da secretaria, né? E os conselhos, eles não são uma extensão das secretarias, eles são um órgão fiscalizador dos serviços, né? Então não tem cabimento que seja, né, dentro de um espaço. A gente faz parcerias até ali, mas a gente também tem a incumbência de fiscalizar. Na casa da igualdade racial, até pode ser, mas a secretaria é em cima. né? É junto. Então, tem que ser um espaço que as pessoas se sintam seguras, né? Pra, e confortáveis para fazer qualquer tipo de intervenção, né? E, então, a gente precisa... A Casa dos Conselhos hoje, ela está... ela não comporta mais todos os conselhos que tem, né? Precisaria de um espaço maior. Aquele espaço também é alugado, precisaria de um espaço que fosse do município, né? Então, a gente tem que pensar nessa estrutura, né? Os fundos, né? Quem tem dinheiro é o Conselho de Saúde, tem um carro, né? Quem tem o Conselho Tutelar, que os conselheiros recebem, são remunerados para ter liberação. Por que que o Conselho Tutelar ele tem remuneração dos seus conselheiros e o Conselho da Mulher não? O que que difere, né? Se é um trabalho tão importante quanto, né? Então, é que nem o da cultura, por exemplo, né? Que a gente faz tanta coisa e precisaria de ter uma estrutura. Então, quando a gente luta pelo fundo dos conselhos, que cada conselho tenha seu CNPJ e tenha um fundo destinado para isso, é para ter estrutura mínima, né? Então, isso também é um fator que inviabiliza muitas vezes as pessoas se colocarem à disposição. Agora, o Conselho Tutelar, todo mundo se joga, né? Agora, ano que vem, tem eleições para o Conselho Tutelar. Aí a gente vê que é, né, aquela fila do povo querendo votar, é uma campanha eleitoral para vereador. Né? Então, agora o Conselho da Mulher, né? A gente tem que estar dizendo, gente, por favor, é importante, né? Os outros conselhos, gente, por favor, né? Se coloquem. Ah, mas eu não ganho nada com isso. Muito pelo contrário. É, mas é importante.
0: É, mas assim, fundamental ter figuras como a Chica, né? Lutando, ocupando esses espaços contra tudo isso, toda essa... Porque às vezes parece que as coisas caminham para fazer com que a gente desista.
1: Exatamente.
0: Né? E não, segue em frente. Então, parabéns, Chica, pelo teu trabalho. Gente,
1: obrigada.
0: Eu sou uma pessoa muito feliz de ter a Chica como comentarista aqui no Contraponto.
2: Hoje
0: eu sei o quanto
2: entrevistada,
0: ela
2: trabalha. Né? Entrevistada hoje.
0: É verdade. Mas ela está sempre cheia de pauta. Ela produz o Contraponto, gente. Vocês não sabem. Mas volta e meia tem produções que vêm da Chica. Assim, ela traz muita pauta nova.
1: Não, pois é.
0: Muito. Tem que fazer esse reconhecimento.
1: Obrigada. Não, inclusive, eu trouxe algumas coisas que estão acontecendo hoje na cidade, né? Coisas bem, bem legais e que merecem que a gente tenha uma atenção importante. Por exemplo, hoje é dia 12, então hoje já se iniciou, até as meninas vieram aqui, né, falar desse evento de rede, né, o terceiro encontro de redes de saúde mental, que é um encontro já muito importante e que fala também da infância e da juventude, né, e... Paralelo, está acontecendo o primeiro Congresso Internacional de Saúde Mental Infanto-Juvenil. E é imprescindível que a gente tenha, né, esse espaço da discussão, né, da saúde mental infanto-juvenil, que vem aumentando o número de casos consideravelmente, né? Então, 12 e 13 de agosto. Então, é ali na medicina, na Faculdade de Enfermagem. Vai ser na Faculdade de Medicina da UFPEL, hoje a abertura, e depois na Faculdade de Enfermagem no Anglo, UFPEL. Então, tem alguns parceiros. Também está acontecendo, já vi que o Manuel já entrou ali. Só um minutinho, Manuel, só um minutinho. Também está acontecendo o coletivo Confluência Socioambiental Afrodescendente está promovendo um encontrão de fortalecimento e também de formação. Então, nós tivemos a abertura no módulo 1 com a Cota e com a Yassandra Lee, falando, enfim, de ancestralidade, ciência, as nossas tecnologias e acesso às tecnologias. Vai até sábado, está acontecendo até as, das 19 até umas 21 horas. Esses encontros são online, estão disponíveis no YouTube. A primeira aula foi Conhecimento Ancestral e Suas Tecnologias e Organização do Mundo. Aí, na aula 2, que foi ontem, o que os quilombos nos ensinam. E hoje vai ser a aula 3, a opressão colonial e a herança do racismo no contexto do Super El Niño. Então, nós procuramos lideranças nacionais e internacionais para trazer essas questões, mas com o recorte da pauta racial. E nós temos nosso canal no YouTube, que é o Confluência, né, que é CS Afro, e no Instagram, né? E no YouTube é Confluência Socioambiental Afrodescendente. Nos procurem lá e as aulas estão lá disponíveis. E para quem estiver inscrito, vai ter certificação também. E é isso. E também está acontecendo o encontro, né, dos cuidados dos paliativistas, né? Então está trazendo muita gente importante. O Conselho Nacional aí de Psicologia está na cidade, que muito bom.
0: Sexta-feira vai ser a nossa entrevista.
1: Ah, que legal, sexta-feira. Um beijo aí pro Bruno, também para a professora isso. Miriam, que são maravilhosos e eles já estão em Pelotas e discutindo um assunto importante, que são os cuidados paliativistas, né? E que todos nós deveremos e deveríamos nos preocupar com isso. Então, são encontros importantes que estão acontecendo na cidade de Pelotas, que está movimentadíssima, e a hotelaria está comemorando, né? Porque está lotado.
2: E amanhã tem o seminário, né? Amanhã tem o seminário 20 anos da Lei Maria da Penha.
1: Exatamente.
2: Lá no Dom Antônio Zátera, né? Das 8 às 17 horas, que reúne representantes do poder público, instituições, entidades e movimentos sociais para discutir os 20 anos da legislação.
1: Estaremos lá. E também, rapidinho, Manuel, te juro que já vou sair daqui, tá? Já vou sair. E também vai ter a apresentação amanhã, né? Que, deixa eu ver aqui, peraí. Que vai ser, isso é uma coisa que também a gente tem que se preocupar, que é o prefeito de Pelotas, então o senhor Fernando Marrone, ele convida os movimentos sociais, conselhos municipais, sindicatos, associações, etc., a comunidade em geral, para apresentação e discussão da programação das obras do Programa de Aceleração e Crescimento, o PAC, que é no município. Então, amanhã, dia 13... de agosto, às 14 horas, na Prefeitura Municipal. Tinha que confirmar a presença, mas se chegar lá, eu acho que ninguém vai, né? Se tu te sentar lá, que é importantíssimo. Toda a sociedade deveria prestar atenção no PAC, né? Que é esse planejamento aí que a gente tem que prestar atenção. Então, é isso. Muito obrigada pelo espaço. Muito obrigada mais uma vez. E a gente fez uma mistura aqui de fala comunidade, de tudo aqui. Mas muito obrigada pelo espaço.
0: Imagina, a gente que agradece, Chica, a tua presença, tua disponibilidade em participar aqui com a gente. Sempre trazendo várias pautas, várias fontes, chamando a atenção da Rádio Com e da nossa audiência sobre os acontecimentos aí e as demandas que atravessam a cidade de Pelotas. Meio-dia mais, 17 minutos, chegando então. Chica já anunciou, Manuel Porto Júnior, seja bem-vindo ao Contraponto, bom dia, nosso comentarista de quarta-feira, sempre fazendo análises de políticas educacionais aqui no programa. Bem-vindo, bom dia.
3: Oi, Clarissa, oi, André, o Alexandre, que deve estar na técnica aí, e a Chica, né? Chica, não tem que pedir, né? O tempo é todo teu. Eu fico impressionado, né? Com essa capacidade militante da Francisca, né? Da nossa Chica aí. Ela consegue se envolver em tudo e traz sempre essa agenda, né? E como a gente ficou com Pelotas é potente, quanta coisa acontecendo, né?
0: É verdade.
3: Tu sabe, cara, que eu e a Chica, a gente militou no movimento estudantil junto. Eu já era professor do IFSU, no curso de eletrônica, eu fiz história. E a gente militava no DCE, mas a gente era de chapa diferente. Era muito engraçado. Eu, à época, era um militante do PT, a Chica do PCdoB, à época também, né? E a gente tinha chapa diferente, mas a gente se divertia tanto, porque era, a gente lutava muito junto, né? Nas questões mais importantes a gente estava junto, mas na hora da disputa do DC a gente disputava. E tem causos e causos, se a gente parasse um programa para contar causos dessas disputas de DC, olha, ia ser engraçado. Mas a gente sempre militou muito junto, né? Em todos os atos a gente estava junto e tenho uma enorme admiração pela Chica e ela pode usar o tempo que quiser sempre. Eu diminuo o comentário para a Chica falar sem problema, né? Uma pessoa que contribui tanto para a Rádio Com e para a política da nossa cidade. Aproveitando a agenda, né, que estava sendo falada, eu vou até convidar a Chica, se ela está por aí ainda, né, se ela está ouvindo. O Sinazef está promovendo, tá, em conjunto com uma OAB de Pelotas, né, com a Secretaria de Igualdade Racial, com o NEABI do Campus KVG, com a Associação Opara, né? Oparo, quer dizer, no dia 26 de agosto, tá? Dá tempo de se programar, uma atividade híbrida. Ela vai acontecer presencialmente no auditório da OAB, aqui de Pelotas, e vai ser transmitido nos canais do Sinazef, também do Sinazef, da Seção IFSU do Sinazef,

0: da política de cotas em concursos públicos. Tá bem? Isso se dá de várias formas, tá, pessoal? Mas a principal questão que levou à não implementação das cotas, não só raciais, tá? Também as de pessoas com deficiência nos concursos públicos, foi a questão de fracionamento de concursos. Daqui a pouco, fazer concursos específicos, no caso do FISUL, por exemplo, um concurso para cada campus, para a mesma área. Daí, tu não chega no número de vagas do concurso a ponto de chegar para as cotas de pessoa com deficiência ou de pessoas negras, indígenas e quilombolas.
1: Claro.
0: Entendido? Um levantamento muito inicial, feito por um colega meu, professor, que hoje está lotado no KVG, né, professor Cristiano, ele mostra que 29 vagas, só nos últimos concursos, né, foram negadas a pessoas negras, né, nos concursos do IFESUL. Vale salientar que o IFESUL tem apenas 9,8% de pessoas negras na sua composição. Vamos pensar que grande parte dos servidores do IFESUL, ou uma boa parte, está em Pelotas, porque aqui a gente tem dois campos, né? Nós temos KVG e Campos Pelotas, que são grandes, além da reitoria. E considerando que, por exemplo, Pelotas é uma cidade com uma forte presença de pessoas negras, né? Isso é uma vergonha para a instituição. Então, tem que estar chamando o professor Edmilson, porque a Univasf fez um processo de reparação, de aumento do número de vagas para pessoas negras nos concursos, para compensar isso que ficou para trás. Entendido? Esse processo feito na Univasf rendeu um livro, do qual o Edmilson é um dos autores, e esse livro baseou um acordo recente do TCU sobre essa questão, e que serve, então, de um caminho para as instituições reverem aquilo que estão fazendo. Pessoal, é vergonhoso porque também o segundo instituto que tem menor número de pessoas negras é o Instituto Farroupilha, também do Rio Grande do Sul. Então, nós temos que urgentemente rever isso. Então, isso aqui é propaganda, tá? De uma atividade no dia 26, é aberta à comunidade, pode ir presencialmente na OAB ou assistir pelas mídias da sessão IFESUL do SINASEF. Deu fala disso de novo na semana que vem, para lembrar mais pessoas que não tenham ouvido. E inscrições tem lá no Instagram do SINASEF ou no Facebook do SINASEF, tem lá o QR Code para um formulário de inscrição que vai dar a certificação, tá bem? Lembrando que é feita essa atividade em conjunto com o núcleo aí responsável por essa política da OAB de Pelotas, tá? Da secção Pelotas. Pessoal, vou falar hoje, rapidamente, até porque eu gastei bastante tempo na propaganda, da questão do IDEB, né, pessoal? Saiu o IDEB. E eu não vou aqui falar, pessoal, sabe, exatamente de índice de escola. Até porque eu acho um erro a gente fazer uma competição meritocrática entre escolas usando o IDEB, pelas próprias limitações do IDEB. Pessoal, o IDEB, ele parte de uma prova que só tem português e matemática. Além da prova, que são feitos em vários níveis, né? Ele tem ele utiliza alguns índices como reprovação, evasão, né? Número de vagas que são disponibilizadas em função da população, que seria o público-alvo. Tem uma série de índices colocados, além da questão da proficiência, e que no caso da proficiência mede duas disciplinas.

0: Então, a gente começar a fazer disputa entre escolas em função disso, cria uma série de problemas que, inclusive, distorcem índices dessas escolas. Está provado em várias pesquisas já elaboradas por pesquisadores da área da educação que existem escolas, sobretudo particulares, que, de alguma forma, fazem maquiagens nesses dados, tá? O que que é essas maquiagens? Daqui a pouco o aluno que tem mais dificuldade fica doente no dia da aplicação da prova e não faz a prova. Dessa forma, escolhe só aqueles alunos que saem melhor naquelas disciplinas para fazer. Eu falei das particulares, tá? Mas tem redes também. E já foi citado alguns casos da rede que é usada como parâmetro, né? No Ceará, Sobral, da onde veio, inclusive, o ministro licenciado da educação do atual governo, que existem algumas maquiagens nesse negócio. Então, quando começa a usar isso para fazer uma disputa entre escolas, gera esse tipo de problema, tá? Inclusive de distorções dos dados. Para que que deve servir o IDEB? E eu acho que ele tem problemas de execução quando só tem duas provas de duas disciplinas, tá? Mas se ele serve para alguma coisa, é para ver movimentos no decorrer do tempo que acontece nas várias redes. Tá bem? Nesse sentido, eu até acho que tem alguma razão o atual ministro da Educação, Leonardo Barchini, dizer que a gente teve avanços nos últimos 20 anos de aplicação do IDEB. Lá para as séries iniciais, tu partiu de 3,8 para 6,3 hoje, a média nacional. Então, a gente não pode negar que teve avanços nisso. Mas esses avanços foram desiguais. Esses avanços são muito mais claros e evidentes no Nordeste brasileiro, por exemplo, do que aqui no Sul. O Sul, pessoal... saindo da definição por escolas, o Sul está com as piores médias, piores índices nacionais. Porto Alegre, numa das faixas de teste, é a segunda pior capital, na outra é a terceira.
1: Barbaridade.
0: São três faixas de teste. E daí assim, Porto Alegre melhorou um pouquinho na proficiência, mas o índice, de maneira geral, diminuiu pela reprovação, pelas ofertas e tudo mais. E aí tem que fazer algumas análises, né, pessoal? O governo da Prefeitura de Porto Alegre é uma continuidade. Eu digo isso porque eu estava vendo o secretário municipal de Educação de Porto Alegre dizendo, né, que o trabalho tem que ser continuado, isso e aquilo. Cara, são já 6 anos de governo Melo. E os dados são muito aquém, ou a melhora foi muito pior do que a melhora que aconteceu em outras cidades, né? É diferente analisar governos que estão há menos tempo. Mas o estado do Rio Grande do Sul, que também ficou muito mal, é um governo que está completando 2 gestões, 8 anos. Aí, esses dados podem ser analisados. Eu não vou aqui fazer análise pormenorizada de dados, até porque está acabando já o tempo, né? Mas podemos marcar para mais adiante, se quiserem fazer isso.
1: Vamos.
0: Mas eu queria dizer isso, pessoal. Não entrem nessa de fazer competição entre escolas. Usem o IDEB como ele pode ser utilizado dentro de seus limites, né? Para analisar processos mais de longo prazo, né? É assim que a gente faz pesquisa. Eu só vou mostrar, eu estou aqui do lado aqui com a Dadá, minha colega Daniela Curcio.
2: Bom dia.
0: Que a gente está terminando aqui um... Não sei se a gente vai terminar, vou ter que usar mais um dia, eu acho, para terminar um artigo para uma revista discutindo a construção da política de inovação do Instituto Federal Sul-Rio-Grandense, né, as disputas que tiveram nisso. E fazer pesquisa é isso, é ter tempo para discutir, construir junto e tudo mais, e saber analisar os dados da maneira correta. Então, por favor, não fique usando o IDEB para fazer disputa entre escola, não é essa, não é para isso que ele serve. é para a gente analisar os caminhos da educação, tanto privada como pública, no médio e longo prazo. E aí a gente tem que pensar quem está mais tempo no governo teria mais responsabilidade do que quem está menos tempo, tá bem? Apesar de que a prefeitura aqui em Pelotas já mostra algumas melhorias nesses últimos 2 anos. É isso, pessoal. Um abraço e até quarta-feira que vem.
1: Até. Manoel, antes que tu desligue, só para te fazer esse comentário, inclusive para a nossa audiência, é claro. Sabe que agora de manhã, uma das notícias que nós subimos foi justamente o debate para o Grêmio do IFSU, que acontece, o IFSU Pelotas, que acontece agora de manhã. Sabe que essa foi a notícia no nosso site, no Instagram não, mas no nosso site foi a notícia mais acessada da manhã, e ela fez assim 10 vezes o índice normal de acessos que nós temos nas notícias. Então a galera está envolvida, eu imagino isso, imagino que seja, né, a comunidade do IFSU. E aí vou te fazer um comentário só, para quem não sabe, eu e o Manoel temos um filho que está no IFSU, e o Jonas hoje de manhã me disse que o campus não liberou os alunos para participar do debate que aconteceu agora. Tem 2 debates, um de manhã e outro de tarde, e que quem estuda de manhã, se quiser que vá no debate de tarde, e ao mesmo tempo a troca é igual. E eu ainda falei para ele, isso é pauta para o Grêmio, para o novo Grêmio discutir e levar para a direção do campus, né?
0: É para todos nós discutir, né, Clarissa? Por exemplo, ontem foi liberada aulas pela manhã e pela tarde para uma atividade muito interessante que eu achei, tá? Que é o papo de responsa, que foram, tanto no turno da manhã como no turno da tarde, foram 2 policiais civis lá discutirem com os alunos questões de violência na sociedade, sobretudo a questão das redes sociais, tá? Com alunos do primeiro, segundo e terceiro semestre. E eu achei uma atitude interessante ser liberado as aulas para essa atividade. E eu acho um erro não ser liberado para a questão do Grêmio Estudantil. É bom a gente saber disso, né? Não fui lá hoje de manhã. E eu acho um equívoco. Eu acho que a gente tem que considerar muito importante o Grêmio, do tamanho do IFSU. São mais ou menos 4.500 alunos presenciais, né? Grande parte deles vinculados à educação básica, que são representados pelo Grêmio, já que lá a gente tem centros acadêmicos, diretórios acadêmicos de cursos superiores, né? Essa retomada é muito importante. A pandemia do Covid causou efeitos muito difíceis, né? Para a organização do movimento estudantil. Num instituto do tamanho do nosso, e num campus do tamanho do nosso, isso é muito potencializado. Então, essa retomada do Grêmio com 2 chapas a gente acha muito bom, e é uma pena que não tenham liberado os alunos e o Jonas para ir no debate, né? Vou cobrar isso.
1: Vamos ver, pode ser que tenham mudado de ideia na metade do caminho, né? Quem sabe? Vamos ver.
0: Mas só que é uma coisa muito importante, o Grêmio, que tem tanta gente, né, que já passou por lá. Vou citar aqui uma mulher que foi a primeira presidente do Grêmio, que participa às vezes das questões da Radcom, a Niara Oliveira foi presidente do Grêmio, do Grêmio da Escola Técnica Federal de Pelotas.
1: Sabia.
0: Teve 2 mulheres presidentes do Grêmio só até hoje, a Niara e a Caroline Lima, né, que hoje é estudante da UFPEL. 2 mulheres em todo o tempo de escola técnica, mas foram presidentes do Grêmio, uma delas a Niara Oliveira. Então aquele Grêmio ali tem muita gente de luta que já passou por ali. Entre eles, Jurandir Silva, Jurandir, que foi presidente do Grêmio, também do então Cefet. Então, é bom que esteja sendo retomado e que o pessoal esteja acompanhando, inclusive, as notícias da Radcom a respeito. É isso aí, Clarissa e André. Prazer, até semana que vem. Até
1: Obrigada. Semana. Boa escrita para vocês.
2: Clarissa, só vou reforçar, então. Abraço, Manoel. Que tu falou, nós falamos do debate agora, teve de manhã, já deve ter terminado. Sim. Meio de 15, agora tem a tarde, das 16h45 às 18h15 no auditório Enilda Faister, eu acho que é, né? 2 chapas, Chega Jovem e Chapa 1 e a Movimenta, né? A votação vai ser nos dias 17 e 18 de agosto. Quem não assistiu o primeiro debate pode assistir agora à tarde, né?
1: Exatamente. Dado o recado aí, parabéns para essa gurizada, que segura essa bola e toca adiante, em um contexto que é sempre difícil tocar um movimento social, mas eles são fundamentais para o nosso presente e para o nosso futuro, né, André Amaral?
2: Exatamente.
1: Meio-dia mais 36 minutos. A gente agradece muito a presença de todos vocês. Voltamos amanhã a partir das 11 horas da manhã aqui na 104.5 FM e também nas redes sociais da Rádio Com Pelotas, no Facebook e no YouTube. Beijo para todo mundo. Ótima quarta. Até amanhã.
2: Até amanhã.

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finalizando mais um Papo aqui na Cozinha. Agradeço a presença de todos. Você que não é inscrito no canal, inscreva-se, dê aquele like, comenta, fala o que você mais gostou do set. É isso aí. Semana que vem aqui a gente tá aqui junto de novo pra muita música brasileira. Valeu!

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0: 15h47.
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0: cuida. Boa tarde, boa tarde. Estou aqui, eu sempre cuido para explicar o que, que é. Para Frege ler. Frege de Frege mesmo, né? De bagunça. Que nós temos uma modalidade de imagem aqui, essa da vertical, tu fica sempre dentro, enquadradinha dentro dela.
1: Tá.
0: A vertical, tá? Estamos começando nosso programa Cotidianos nessa quarta-feira, dia de chuva em Pelotas. Ainda permanecem muitas famílias, muitas regiões da cidade sem energia elétrica. A cidade está bastante molhada, as pessoas que perderam suas casas, os telhados ainda estão precisando de ajuda, tanto ajuda do poder público quanto ajuda em várias possibilidades, inclusive em quem ajuda a reconstruir, né? Em Pelotas, eu acho que a gente ainda não tem muito essa experiência mais coletiva de grupos comunitários, da reconstrução.
1: Sim.
0: Das moradias. Né? A gente tem uma experiência já mais antiga, que era de bater laje. Né? Mas, nesse momento, tem muito telhado assim, que está fora. E estamos com um anúncio, enfim, não é para ninguém ficar mais assustado do que precisamos, mas nós temos um anúncio de uma primavera aí.
1: Chuvosa.
0: Chuvosa, quente, com ventanias, enfim, então. O convite à Frege Lê de hoje é inclusive para a gente pensar, né, dentro da tua experiência aí, que tu vai poder contar para as pessoas. Como é que a gente vai se cuidando, né? Cuidando da saúde física, mental, corporal, né? O físico aqui, mais do que pensar-se no espelho, porque os tempos têm nos cobrado, assim, muito. Têm nos cobrado muito, né? E a gente também tem horas que a gente troca pouco. Então, eu sou Eva Santos, parceira da DJ Elô nesse programa, hoje ela não estará. Estivemos juntas ontem no programa da resenha mensal do GAMP, junto com a Elô e a DJ Elô. E sou uma mulher negra, de cabelo crespo. Hoje ele está mais escuro, mas é uma mistura de vermelho com castanho escuro. Uso uns brincos coloridos e um blusão de lã colorida. Tá? Já passo de imediato, obrigada, seu Zezinho, que está nos acompanhando na técnica, para a nossa convidada do dia, Frege Lê.
1: Boa tarde, meu nome é Letícia, sou mulher negra, cabelos cacheados, escuros, estou vestindo uma roupa de cor azul. Quero agradecer pela essa oportunidade de mostrar o meu trabalho, um pouco da minha trajetória, e é isso.
0: É isso. Então já vamos lá, né? Porque quando a gente escreveu, nós contamos, né, para as pessoas que hoje nós conversaríamos sobre os corres da Frege Lê, né? Então acho que é importante, assim, tu é uma mulher, nós nos conhecemos recentemente em função da Marcha das Mulheres Negras, e que bom que não nos perdemos mais, né? Então tu tem feito coisas muito interessantes em Pelotas, tem uma história com muita gente. Então, eu contava aqui para a Letícia que nós faríamos um programa hoje com bastante tempo.
1: É.
0: Né? Bastante tempo. E onde tu poderá, Letícia, assim, começar contando um pouco sobre o que tu está fazendo, e a gente volta na tua infância, avança para a presencialidade. Então,
1: sim,
0: sinta vontade de não ter uma risca no chão. Por onde começar a falar, mas o importante é tu contar que projeto é esse, que corres são esses, e aí a gente vai, a Letícia, a Frege, está no meio de tudo isso, vai construindo, né?
1: Então, o Frege Lê em Ação, ele é um projeto onde a gente possa se unir em prol do bem comum. O público que eu quero atingir são mulheres, não importa a faixa etária. Mas se chegar um homem, vai ser muito bem recebido. Mas, né, o foco...
0: Prioridade.
1: A prioridade é mulheres. Enfim, como eu trabalho, né, com atividade física, e eu via muitas vezes, eu notava que não era só... Eles não queriam só fazer o exercício. Elas queriam conversar, elas queriam um abraço, contar, relatar o que estava se passando. E aí eu comecei a observar, né? Eu levava atividades que integravam o grupo, que muitas vezes elas chegavam, só davam um oi muito tímido e faziam essas atividades e iam embora.
0: Uhum.
1: Aí eu comecei a modificar isso. Elas tinham que se apresentar, elas tinham que abraçar, elas tinham que, né, tocar no colega. E aí começou a união. As turmas começaram a se vincular, a participar mais, brincar. Sabe, não, quebrou aquele gelo. Ah, é só atividade física. Ah, é 10, é 12, é 15 exercícios e vamos embora para casa. Não. E eles querem mais e gostam disso. Partindo daí, o Fresley em Ação agora está indo para Ação, que nós ganhamos uma sede.
0: Olha aí!
1: Ganhamos uma sede. Agradeço a Silvia e o Gerson, né, pela sede. E ele vai, o projeto vai passar a ser de 15 em 15 dias,
0: uhum.
1: Sempre nos sábados, aonde inicia às 10 horas da manhã com atividade física. Não será somente eu que darei a prática da atividade física. Conto com alguns colegas para mostrar o seu trabalho e que o público que é atendido pelo Fregelê conheça outras pessoas,
0: uhum.
1: outros profissionais da área da educação física. E oficinas. A primeira oficina que vai ter agora, dia 30, será de defesa pessoal com o Isaac Tremeterra, que é de suma importância. A pessoa poder se defender. Se esquivar, vá que porventura aconteça, né, uma situação desagradável, elas conseguem se esquivar, vamos dizer assim. E pretendo, se tudo der certo, também servir um almoço. Porque a gente não basta só ir ali. A gente tem que confraternizar, né? E aí vai ser o nosso fechamento do dia 30. Passamos, aí passa mais 15 dias, vai ter outra atividade que vai ser de costura à mão. Pra gente aprender pelo menos a casear. Eu não sei.
0: Eu gosto da costura à mão.
1: Eu não sei. Pelo menos isso, sabe? Ah, tem um remendinho, ah, vou ali. E assim a gente vai indo. Cada 15 dias uhum. vai ter oficinas de acordo com que a gente consiga se integrar.
0: Deixa eu te perguntar, Fred. Eu gosto de chamar de Fred. Letícia, isso tem uma história. Tu tá contando uma coisa que tá em andamento agora, no momento que é Fred ali em movimento.
1: Em movimento.
0: Né? Tu falou da sede, e aí tu já nos conta depois a sede, como é que as pessoas acessam. Tu já contou que é aberto prioritariamente para as mulheres, independente das suas idades, mas que não é proibitivo, não é proibido.
1: Não é proibido. Deus que se inscreva, tem que se inscrever.
0: Tem que se inscrever. Então, assim, ó, agora nessa segunda rodadinha aqui, tu conta um pouco de onde está, quem pode se inscrever, se as pessoas precisam ter algum tipo de... Vou te perguntar, porque já me perguntaram. Você tem que fazer algum tipo de exame? Como é que é? Sabe, assim, conta um pouco da dinâmica, né? E já vamos aproveitar e dar boa tarde aqui para a Gilda Brem, nossa amiga, né? Gilda,
1: Gildinha!
0: Que a prof é muito animada. A Gilda não perde, né? Também é.
1: A Gilda é minha aluna.
0: Isso.
1: Ela faz parte do Fredinho, seu...
0: E ela está comentando que o Isaac é fera. Depois a gente vai falar sobre o...
1: Sobre o Isaac.
0: A questão da autodefesa, enfim. Mas primeiro conta, assim, dessa materialização. Tu foi pensando, tu trabalhou antes em outras coisas,
1: sim.
0: Né? Então...
1: Vamos partir do início.
0: Isso. O nome lembra, Fred, lembra que o programa
1: Fred
0: hoje Lê, tem tempo, né?
1: O nome Fregelê, ele nasceu... Devido a uma coordenadora que eu tive há alguns anos atrás, que ela, onde eu chegava, ela dizia assim, ah, chegou a Letícia Bagunceira, chegou a Lê Bagunceira. Eu, não, eu sou do Fred. Não, sempre eu sou do Fred, porque nós já temos uma prof que é a Bagunceira. Eu não sou a Bagunceira, não vou roubar o nome dela.
0: Tu era, né? Prima da Bagunceira.
1: Eu sou do Fred. E aí ficou, quando tinha... aulões, e os alunos começavam Fregelê, Fregelê, Fregelê, Fregelê, e pegou o nome Fregelê. e virou uma marca, Fregelê.
0: Ah, tá, o Fregelê, e aí vai juntando.
1: Juntou, ficou Fregelê. Juntou a marca. Uhum. Seguinte, nesse primeiro momento, a gente não precisa que a pessoa leve um laudo que é liberado pelo médico. Porque a atividade, ela não é, essa atividade, ela não é muito intensa. Uhum. Mas, se ela já tem algum histórico cardíaco, respiratório, que ela precise de medicação, aí sim, aí nós pedimos uhum. que ela tenha autorização para poder fazer atividade física. E qual atividade física que ela pode fazer? Porque não que ela não deva fazer, mas ela tem uma atividade física específica. Uhum. Porque geralmente os médicos, eles recomendam pilates. Aí até o exercício que a pessoa vai fazer. Te pergunto. Quando o médico estudou, ele teve uma cadeira de biomecânica? Fisiologia até sim, mas biomecânica? Então, é a mesma coisa eu, Letícia, como profissional da educação física, medicar um remédio, porque esse remédio vai ser eficiente, entendeu? Então, tem coisas que cada um tem que ficar na sua caixinha, a gente não pode misturar.
0: Mas pode dialogar, né?
1: Dialogar, sim.
0: É aprendizagem comum.
1: Dialogar, sim. Mas, prescrever, não tem como um médico prescrever uma alimentação e nem um nutricionista prescrever remédio. Cada um tem que estar na sua gaveta, mas eles têm que andar em concordância, tudo junto para um bem comum. Uhum. Então, né, vamos retornar. O nome Fregelê, aí... Eu não gosto de bagunça, eu não gosto dos alunos, assim, todo mundo junto, a gente brinca, não gosto disso, sabe, assim, eu sou uma prof que vou ali pra dar minha aula e tchau, cada um pra suas casas, mentira. Eu gosto do... Eu gosto daquele calor humano e conforme a gente vai trabalhando, né, com determinado público, que eu trabalho muito com idosos, mulheres e idosos. Eles não gostam dessa palavra.
0: Qual a palavra que gosta?
1: Velhos. Os meus é velhos. Os meus velhos.
0: É justo.
1: Eles gostam de ser chamados... Eles acham pejorativa a palavra idoso. Uhum. E pensando pela lógica deles, ela é pejorativa. E como a dona... Esqueci o nome dela. Jaque, esqueci o nome da tua mãe, Jaque. Ela vai me matar amanhã. Erenilda, beijo. E Nuedi, a dona Nuedi, e ela fala, que melhor idade, idoso, sênior, mas aonde isso?
0: Um bocado de nome que vão inventando. Né?
1: Mas pra quê? É só me chamar de velho, eu sou velho. E se eu chamar eles de idoso, eles ficam bravos comigo, é meus velhos.
0: Não, é uma coisa que é interessante, porque a velhice, ela traz uma, entre aspas, uma sabedoria. Que quando tu pasteuriza e chama idoso, terceira idade, sênior... Parece tudo plano de saúde.
1: Então,
0: não é que seja, mas é... Vai tomando essa neutralidade.
1: Exato. Né?
0: E retira a vida que foi vivida.
1: E detalhe. Né?
0: Até ali.
1: A dona Nuedi tem 82 anos.
0: Uhum.
1: E tá vendendo saúde. Tá vendendo saúde. Ela caminha 6 quilômetros todos os dias. E faz atividade física regularmente. E como eu sou especialista... Nessa faixa etária, eu trabalho dinâmicas. Que muitos anos eu trabalhei com a educação infantil. Então, eu usava a recreação para poder atrair os alunos com a brincadeira. E a mesma dinâmica que eu levo para a educação física.
0: Uhum.
1: Né? A dinâmica do brincar. Não necessariamente as brincadeiras infantis, mas a mesma dinâmica. E isso, eu consigo captar os alunos. Eu consigo com que eles interajam e entendam o porquê do exercício. Por que que tem que levantar o pé, colocar todo o pé no chão quando for caminhar. A passada tem que ser um pouquinho mais afastada. Tem que ficar retinho. Sabe, é um trabalho que a gente vai construindo tijolinho por tijolinho que eles acabam entendendo. Porque não é só falar, ah, tu tem que fazer isso. Uhum. Mas por que eu tenho que fazer isso? E eu tenho que demonstrar o porquê que estão fazendo isso. Né? Eu adoraria que meus pais fizessem atividade física. Adoraria, mas...

0: Porque ela é só humana, né?
1: Tem. Mas eu levo tudo no deboche, eu levo tudo na brincadeira, tudo no frege, que fica leve. Uhum. Sabe? E... ai, deixa eu ver o que mais passando por isso. O frege, o nome... é...
0: como é que as pessoas chegam em ti? Assim, não é chegam em ti corporalmente, como é que acessam a Fregeli em Movimentos? Eu vi que... eu te perguntei aonde é que tu vai estar, né, fisicamente. Tu disse, olha, nós conseguimos uma...
1: nós temos uma sede. Ah, depois então, eu vou colocar, vou passar o nome que eu vou procurar aqui no... é na Bom Jesus.
0: É, quando nós tivermos um intervalo, tu escreve isso.
1: Que aí eu coloco ali. É na Bom Jesus. É... quem conhece a Silvia e o Gerson, a Gilda sabe onde é que é, a Erenilda também, que a gente faz aula lá. Uhum. E é um salão, sim, é um garajão, que a Silvia, ela é artista plástica. Então, tu pode imaginar, assim, sabe? É muito interessante o espaço. E quando ela... Lê, tem uma proposta pra te fazer. O que, que tu acha da Sete Fregeli vir pra cá? Na hora eu topei.
0: Uhum.
1: Na hora eu topei. Porque é no bairro e é aonde eu me encontro. É aonde eu caminho segura, vamos dizer assim.
0: Sim.
1: Por quê? Eu trabalhei muitos anos no Dunas e na Tablada. Então, aquela região ali, todo mundo me conhece. Todo mundo sabe quem é a Prof. Lê.
0: Uhum.
1: E eu gostaria de fazer algo para o bairro. Então, sabe assim, quando as coisas acontecem no exato momento que tem que acontecer? É o que está acontecendo agora.
0: E vocês já se conheciam? Eles participavam? Era um
1: a, Silvia era minha, a Silvia era minha aluna no... no CDD, quando a gente passou para a Praça Céu, ela foi junto.
0: Uhum.
1: O filho dela também é meu aluno. E a Silvia é uma ótima costureira, verdade. Ela é uma excelente costureira. E é ela que vai dar a oficina de costura para nós.
0: Oficina de costura, olha só. E... eu já estou pré-inscrita, viu?
1: E as inscrições, é, nós vamos, temos um número de vagas, né, que a gente vai disponibilizar, até uhum. mesmo porque nós... é, a cara e a coragem, a gente está batendo em porta para conseguir alimentos, então, para ofertar o nosso almoço. Já ganhamos 5 quilos de arroz, então já o arroz já temos. E assim a gente vai indo. Eu tenho alguns apoiadores.
0: Uhum.
1: Um deles é a Pâmela, que é da Manas Deliveries. Faz um frango frito, olha. É uma delícia.
0: Aí,
1: é uma delícia. E ela também é minha aluna.
0: Uhum.
1: Ela e a irmã, que são sócias, a Fran, são minhas alunas que estão junto no projeto. Elas são duas irmãs assim, empreendedoras, mulheres que estão à luta, sabe?
0: Estão na batalha.
1: Estão ali. E
0: aonde que é o negócio delas, assim, só para ir
1: é
0: mapeando?
1: No Areal. É no Areal, no Vasco Pires.
0: Uhum.
1: É no Areal. É tudo ali na volta.
0: Sim, para ir entendendo um pouco dessa
1: a
0: dinâmica.
1: Logística.
0: Que eu acho que é interessante quando a gente pensa a cidade, o deslocamento, né, Letícia?
1: Sim.
0: Que Pelotas, enfim, embora tenha um espaço, é uma cidade plana, então, que facilita o deslocamento. Ontem a gente ainda conversava, por exemplo, assim, podia ser uma cidade onde tivéssemos mais ciclistas, mas a gente sabe que ainda não é, por razões as mais diversas, que não, que nem sempre é só porque a gente não quer ser ciclista. Né? Tem o perigo,
1: mas...
0: tem a necessidade do mínimo de proteção, o risco de sair de casa e não voltar, enfim.
1: Exato.
0: Do furto das bicicletas, tem de dar de tudo, né? E dá também dessa ausência de estímulo, desde o preço da bicicleta, que também não são coisas baratas, né? Então, por isso que eu te perguntei como é que é essa circulação dentro. Então, o projeto Fregeli vai ser lá na Bom Jesus.
1: Na Bom Jesus.
0: Tem apoiadoras que ficam no Areal,
1: na tablada. No centro.
0: Então, acho que isso é uma das coisas muito interessantes, assim, de...
1: E quem quiser, quem estiver nos assistindo e quiser apoiar, entre em contato.
0: O que é o apoio?
1: Apoio.
0: Quando tu fala apoiar.
1: Queria

0: participar, estar junto na ação ou doando algo.
1: Tá.
0: Que eu não. A gente não aceita dinheiro.
1: Uhum.
0: A gente é. Quem é doar, a gente, vamos supor, agora que a gente precisa é o almoço. Então, quiser ajudar a colaborar com qualquer coisa pro nosso almoço, será bem-vindo. Mas esse dinheiro a gente não aceita. Isso é uma, uhum. É uma questão que a gente colocou em pauta. Então, que isso não será aceito. E também não queremos pessoas para chamar o projeto de seu.
1: Uhum.
0: O projeto é meu. Fregelê é das minhas alunas fregistas.
2: É. Que eu acho que é muito interessante, né? Porque é um projeto que depois as pessoas vão entrando e vão se vinculando. E vão trazendo coisas, porque eu acho que o grande barato dessa história é as possibilidades das trocas de saberes, né? Então, o que eu estou vendo aqui, bom, a Silvia é aluna, é costureira, é...
0: A Gilda acha que não vai dar uma oficina, mas ela vai dar.
2: A Gilda vai se descobrindo, né? Eu disse para ela, nós tivemos uma experiência... Na viagem para Brasília.
0: Sim.
2: Na segunda marcha nacional. E que eu ria, né? Eu digo assim, eu não uso pintura, assim, muito. É, não uso. Né? Evento, batom eu uso sempre. Mas o restante da pintura assim, facial eu não uso. E aí era muito interessante, porque nós éramos um grupo de mulheres negras e eu dizia para elas, do nada para mim, não, mas para elas não. Elas abriam as bolsinhas
0: e saía maquiagem.
2: Gente, aquelas mulheres assim, e eu acho que é uma coisa muito interessante isso, né? Eu disse, se algum dia for. Eu acho que é uma das coisas, eu já trouxe a Andréia, que a gente conversou um pouco dessa coisa, de como é que a gente também se transforma e a gente domina essas tecnologias, que eram tecnologias nossas, sempre foi uma experiência, né, do rosto e corpo estarem em movimento, em andamento e em transformação, né, Fragile. E eu acho que essa tua experiência com esse projeto Fragile, ele traz isso de volta. Porque que eu tenho observado, assim, eu convivo com um grupo de mulheres já mais velhas, tem de tudo que é idade, né, mas fundamentalmente são mulheres mais velhas, assim. E os 50 anos, para mim, não são mulheres velhas, mas são mulheres que já têm muitas dores. Fora as dores, essas emocionais, políticas, tudo isso que a gente pode traduzir, são dores físicas.
0: Sim.
2: Né? E aí, quando a gente vai fazendo essa corrida, porque vai mover o mundo e vai mudar as correlações de força, a gente deixa. Né? Nós caminhamos de um lado para o outro, para uma reunião, e corre para uma outra coisa, e corre para pegar os filhos, e corre... É um corre, mas é um corre quase na inconsciência.
0: Sim.
2: Né? Então, quando tu vai trazendo isso, a minha pergunta é sempre essa, assim, essas mulheres que correm todo dia, né, por várias coisas, como é que elas se aproxegam? Né? Que ter um dia, quantas horas... Né? É muito isso, assim. É muito isso. Quem nunca fez, né? Ou já fez lá, né? Porque a gente também viveu essa experiência que já fez só na escola.
0: Sim.
2: Né? E que nem todo mundo teve uma boa experiência com a educação física.
0: Tem pessoas
2: também.
0: Que nunca fizeram.
2: Tem pessoas que nunca fizeram. Tem pessoas que a vida inteira fizeram trabalho, tem um esforço físico imenso, mas não é um esforço físico que cuide do corpo. Né? Então, me parece que a tua proposta vem nesse sentido, assim.
0: Sim.
2: Que...
0: cuidar,
2: uhum.
0: Pensar em si, dar uma distância do... Quando estiver lá na sede, esquecer do mundo lá fora, que é o momento dela, é o momento de se olhar, de se conectar. E a proposta do Fragile é isso. Eu lembro que alguns anos atrás...
2: Deixa, só vamos, tu consegue segurar aí a
0: Sim.
2: palavra? Nós vamos dar uma boa tarde aqui para o Carlos Machado, Carlos, nosso amigo, meu amigo de muitos anos. E vamos nos reencontrando, inclusive, aqui no chat do programa. a Elisângela Bandeira, que estava junto na Marcha Regional das Mulheres Negras, que aconteceu agora dia 25 de julho em Pelotas, e aonde a Fragilê nos achou pela internet e disse assim: eu posso fazer alguma coisa lá? Então foi daí que exatamente isso, eu acho que essa experiência de poder dizer que eu quero fazer alguma coisa junto, deu, tá dando certo, né? Que a Elisângela disse que foi inspirador ver a motivação que ela deu para todas as mulheres que estavam no mercado público e o trabalho importante que é a questão do exercício físico também. A Gilda disse que a Letícia tem um curso de automaquiagem.
0: Mentira.
2: E já... Ah, é tu? E já pode surgir outra oficina.
0: É, vai pelo seu nome.
2: Ah, não. Agora a dignidade fica para depois do intervalo. Vamos lá, seu Zé. Voltamos. Em seguida.
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2: Estamos. Quem está nos acompanhando pela 104.5 FM, nós temos intervalo a cada 30 minutos. Quem está pelas redes sociais, nós ficamos, aparecem as nossas caras aqui, mas ficamos sem som. Então, é isso, Gilda. Tu avisou aqui que nós estávamos sem volume, mas nós estávamos no intervalo. E no intervalo a gente fofoca também, então... No início eu saía da frente da tela, né? Mas agora vai deixando a imagem aí rolar com muita dignidade, né, Gildinha? A Gilda foi nessa nossa experiência da viagem para Brasília, que foram 5 dias, né? Foram 2 dias e meio praticamente na ida, mas na volta, mais um dia lá da marcha. E a gente brincava que essa coisa... Tu sabe que antes de viajar, Letícia, nós fizemos uma coisa que eu ainda nem... É, voltamos, porque era depois do intervalo, viu, Gilda? É assim, a cada 30 minutos, a Rádio Com agora está fazendo um intervalo, onde põe os patrocinadores, enfim. E é um momento, quando volta, e eu já vou aproveitar e fazer, né? Que a Rádio Com está fazendo uma campanha de apoio, busca de apoio, com qualquer valor que a pessoa puder contribuir, através do Pix, radiocom@gmail.com. Depois eu vou pôr aqui no nosso chat. 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Porque é isso, a Rádio Com é uma rádio que ela é mantida por parte por alguns sindicatos da cidade de Pelotas, mas também pelas contribuições que as pessoas somam, né? Dar o like aquele, fazer o gostei, o joinha no programa ajuda, compartilhar os programas ajuda, redistribuir para outras pessoas. Então, isso é fazer comunicação popular, gente.
0: Curte,
2: comenta, compartilha. Agora no Instagram tem o Reposta, né, que é uma outra, para quem é mais preguiçoso ainda. Não, eu acho que resolve aquela coisa que tinha uma tecnologia ali que a gente tinha que fazer e agora está mais direto. Seguimos aqui hoje na tarde do programa Cotidianos. Nós estamos com a Letícia, eu não sei teu sobrenome, Letícia.
0: Duval Correia da Silva, é um palavrão.
2: Ah, Letícia Duval Correia da Silva, mas conhecida como a Fregelê. Né? Ela contou no início do programa qual era a origem desse
0: filha
2: nome,
0: do seu,
2: né?
0: Fernando e da Palmira.
2: Então tá, e agora nós voltamos aqui com a Fregelê. Já vou pôr o Pix aqui, Gilda. E fica o convite, né, para redistribuir essa informação para todo mundo.
0: Antes, eu tenho uma novidade para contar para vocês.
2: Vai lá.
0: Não sei se vocês estão sabendo, dia 11, 12 e 13 de setembro terá a Gafieira Pel na cidade de Pelotas. E a Fregelê irá participar. Tchã. O que será que a Fregelê irá fazer na Gafieira Pel? Coloque aí nos comentários. E outra coisa, quem quiser um ingresso pro dia 11, que é o dia da estreia, também coloca aí, eu quero, que nós vamos fazer o sorteio. Ok? Combinado? Ah, tem que me seguir lá no Instagram, por favor, Fregelê. Por favor.
2: Então, eu vou botar aqui o Pix. Seguimos, tu estava contando um pouco. O da Gafieira é uma outra atividade, né?
0: É uma outra atividade.
2: Nós estávamos falando do novo endereço, que vai ser no, na Bom Jesus.
0: Na Bom Jesus, endereço.
2: Tá? Depois eu ponho aqui, eu acho que tenho. Acho que tem. Deixa eu ver. Esse meu teclado aqui. Tá, já. E aí nós estávamos falando sobre mulheres que não tiveram boas experiências de exercício, da tal da educação física.
0: E muitas nunca nem
2: sabiam tiveram.
0: Que
2: então,
0: era.
2: Conta um pouco isso, e aí ligando a questão do cuidado em saúde mental.
0: Sim. Muitas pessoas, elas trabalharam, cuidaram dos seus filhos, familiares em si, pai, mãe. Não vou entrar nessa seara. Uhum. Mas chegou um dado momento que elas ficaram sozinhas, aposentadas, sem ter o que fazer. Aí sempre tem alguém que indica: local tal tem uma atividade física, eu acho interessante tu fazer, vai lá ver se tu vai gostar. Aí a pessoa chega toda acanhada: eu vim fazer uma aula, não sei se eu vou gostar, mas eu acho que eu não vou gostar. Aí a pessoa que acha que não vai gostar não volta sempre. Sabe, ela sempre fica, porque ela se sentiu acolhida, ela liberou, colocou para fora algo que estava contido. Muitas vezes ela precisava só de um abraço ou dar um carinho, uma atenção para outra pessoa. E aí o exercício físico, ele fica em segundo plano, porque ela está liberando, ela está ativando outra parte do corpo que é tão esquecido, que é o cérebro. E aí, com essa liberação de hormônios, com a atividade física ela promove, o que que acontece? Ela vai aliviando aquelas tensões mentais que ficam. E a gente sabe, quando a gente fica sozinho, né, começa a ter pensamentos intrusivos. E esses pensamentos, eles não são legais. E é onde eu tento aliviar, sabe? Uhum. Levar uma palavra de carinho, mesmo debochando, mas abraçando, indo tocar. Às vezes, só o toque e um abraço é mais importante do que uma palavra. Ou olhar no olho. e a pessoa diz assim, obrigada, não tem preço.
2: Isso te toca, parte, isso te toca.
0: Sim, porque faz pouco tempo que eu perdi uma aluna. E ela dizia assim, eu conto os dias pra aula, porque aqui eu me sinto tão bem. Eu esqueço de tudo. E aí, receber a notícia não é fácil. Não é fácil. Ela entrou em surto, porque não tinha mais aula. E ela trabalhava.
2: Isso foi no período que parou o programa do...
0: Ela era duvidativa.
2: Duvidativa.
0: E o horário que ela faz não tem vida ativa ainda, que era às 7 horas da noite. E foi bem difícil, assim, porque tem uma música que eu nunca mais vou dar, que ela adorava aquela música. E esses dias eu tava parada, assim, né, e veio ela, a voz dela, falando, como isso me faz bem, obrigada, Lê, obrigada, não para. Imagina, uma pessoa que tinha problemas mentais, devido a uma situação que aconteceu, né, eu entendo que já era a hora dela, mas tu sabia que tu fez a diferença na vida?
2: Que podia ter sido diferente, né?
0: Poderia, mas enquanto ela esteve, daqueles 3 anos que a gente conviveu, eu pude levar um pouquinho de leveza pra vida dela, isso não tem preço, sabe?
2: Lê, eu acho que essa é uma das coisas, né, que sensibiliza quem tá no... quem tá no lugar, né? Assim, tá à frente, tá abraço, tá permanente.
0: Né?
2: Então, quando eu perguntei essa coisa da saúde mental, porque eu acho que acaba vindo num processo, e a gente vem acompanhando isso na cidade, quando parou o Vida Ativa, a votação na Câmara de Vereadores, a quantidade de pessoas que foram para frente da Câmara de Vereadores, eu não sei se chamam de alunos, né, mas eram turmas, né, turmas que foram para lá. E o quanto é duro tu perceber que esse tipo de ação, né, de um programa... E hoje tu vai... Rio que corre, né? Tu vai forjando, criando outras possibilidades de ter essa permanência. E aí é tão duro quando a gente vê que o travamento de um programa que funcionava se deu por mesquinharia, né? Não tem explicação, não era falta de recurso.
0: Um barganha.
2: Né? Era pressão para ganharem um pouco mais. Enfim, as barganhas que a Câmara de Vereadores, que quando quer faz e tem poder, né? E ao fazer isso não tem poder, não olham para quem é a população que vai ficando. Esse, para mim, e o caso agora da questão dos auxiliares na educação, são dois casos... bom, enfim, né, os da saúde foi um dos casos mais graves que eu já vi e acompanhei nesses anos todos.
0: Essas eleições, né, estão aí, eu tenho
2: a convicção que
0: o povo não vai esquecer.
2: Tomara que não, viu?
0: Não pode esquecer. Não pode. Porque aqueles que estão lá sentadinhos não olham pro povo. Não estão olhando pro povo, estão olhando para si próprio. E aí é onde entra a politicagem, que eles esqueceram. Esquecer o significado da palavra política.
2: E é exercida de que forma isso? Não é só por quem sentou lá.
0: Esqueceram de tudo. E eu acho errado ter muitos partidos. Era para ter só 2, no máximo 3.
2: São das coisas do que se vive, né? Mas a questão do bom interesse
0: Mas para quê? A população está adoecendo menos, né? A população está se divertindo, está aproveitando. Que interesse é nisso? Não, não tem interesse. O interesse é a pessoa tá doente, tá comprando, adquirindo, comercializando remédios, as medicações em si. Então,
2: cria uma dependência, né? De tu não tem.
0: O remédio mais barato eles não querem, porque é barato. É barato, faz bem, traz autoestima. Pra que isso? Pra que eu vou fazer? É que nem aquela velha história. Povo que não tem cultura acaba por ser escravo. Essa parte do hino, assim, é o que acontece em geral.
2: E deixa eu te perguntar, quantos anos tu tá nessa caminhada?
0: Da educação física?
2: Dessa modelagem, porque... Por óbvio, eu não
0: Deus
2: sei.
0: Deus que eu me entendo por gente, porque eu aprendi com meus pais. Deus que eu me entendo por gente.
2: E quando é que tu começa a te entender por gente, Fred?
0: Com 7 anos. Com 7 anos eu me entendo por gente. Que foi... Eu me acordei, meus pais não estavam em casa, eles tinham ido na feira. E eu organizei a casa do meu jeito.
2: Que não foi exatamente a casa das bonecas,
0: não,
2: mas era uma
0: não,
2: era a casa onde tu vivia, né?
0: Casa. Eu organizei eu organizei a casa do meu jeito, quer dizer, do meu jeito não, do jeito que a mãe gostava, que é o meu jeito. E ali, quando eles chegaram, a mãe, quem fez isso? Mas como tu só tava sozinha em casa? Não, fui eu que fiz. Foi tu. Meus parabéns, filha. Ali eu me entendi por gente, sabe?
2: Tinha uma outra relação, né, que vai se estabelecendo. Mas isso é importante. Que é a coisa das crianças, né? Que tem muita gente vai dizendo que as crianças não sabem o que fazer. E tem a ver com o que eles convivem.
0: É o espelho,
2: criança,
0: né?
2: Toda criança
0: é o espelho que
2: se ampara nas experiências que estão colocadas no seu entorno, né? Então é importante isso. Tu trazer que eu tô 7 anos, não era um trabalho escravo, né?
0: Não.
2: Mas era a partir dessa percepção da convivência familiar, do que era do gosto. Eu acho que isso é muito interessante. Assim.
0: É bem isso.
2: Então, desde os 7, tu tá aí nessa construção. Quando se fala, e eu acho, eu vou insistir um pouco, inclusive, para todos nós, todas nós, né? Que a gente vem atuando numa área que é de muita violência, viu? Isso estou falando pela minha vivência, assim. Que é de muita... assim, de muita morte, de muita violência com crianças, com mulheres, com pessoas velhas, enfim, né? Não vou dizer que é a tragédia, porque eu acho que a gente... De alguma forma, à medida que tu vai quebrando alguns esquemas, tu aumenta o grau de respiração, né? E aí, tem todo momento tem vindo essa coisa assim, não, as mulheres precisam aprender a se defender, né? Então, tu não pensa mais no cuidado para si, mas tu tem que te preparar para enfrentar e agredir. Que é autodefesa, assim, se o cara tá com uma...
0: Se for necessário,
2: se um cara, vou falar os casos de tentativa de feminicídio, vou fazer esse cruzamento, porque eu acho que ele é importante,
0: claro.
2: Pra gente, inclusive, fazer essa conexão com a oficina de autodefesa. Não basta se defender, né? Porque tem quem vai fazer uma tentativa de feminicídio não tá nem aí se tu vai te defender ou não, né? O negócio vai atacar. E aí, quando tu pensa, procura uma pessoa, que isso é uma outra batalha que a gente tem acompanhado, que são algumas, não tenho aqui de nome nem de Pelotas, eu sei que tem outros grupos em Pelotas fazendo isso, não os conheço, mas já vi isso em outra cidade onde eu vivi, que eram lugares abertos por homens e que tinha esse chamariz do cuidado, e que teve casos de assédio, enfim, né? Como tem em academias.
0: Sim.
2: Né? Tem nas escolas, tem nas academias. O assédio é uma coisa que a gente sabe que ele tem que ser enfrentado milímetro por milímetro, né? Porque, assim, piscou, enxergou. Não, nem precisa virar as costas. Piscou, enxergou. Então, queria assim, ó, dentro dessa experiência, então tem essa perspectiva. Tu ainda não nos contou. Como é que a pessoa faz para chegar no sábado? Lá
0: no sábado, da, dia 30.
2: Dia 30.
0: Ela pode entrar em contato pelo WhatsApp. O número é
2: 53 981 01 02 78.
0: Ou pelo Instagram, Fregilê, @Fregilê.
2: Tá.
0: E ali nós vamos passar direitinho tudo que vai acontecer, como vai acontecer, né, para fazer a inscrição. Feito a inscrição, nós esperamos que a pessoa chegue no horário, com uma roupa confortável, uma garrafinha d'água, sem horário para ir embora. Ela vai despreocupada, porque ali é o momento dela. É o momento dela estar ali esparecer. Quando finalizar, aí ela retorna para sua casa ou aonde quiser ir. Mas é nesse formato. Passou. É Silvia, eu acho que é Silvia Rosa.
2: A Silvia Rosa,
0: beijos.
2: Acho que agora adoro essa professora fregista. Ó, para quem não está, quem está no rádio, nos acompanhando pela rádio, o endereço da sede da Fregilê é rua... Ai, é Daniel, né?
0: É Daniel...
2: Deixa eu ver, eu botei Daniel. Eu escrevo de novo, eu botei Daniel. É Daniel, vamos lá. Rua Daniel Robson Silveira de Moraes... Número 295, no Bom Jesus, olha, eu escrevi Bom Jedute. Porque eu fico olhando para a Fregilê, eu não sou tão treinada nos teclados. Na Bom Jesus, Pelotas. Tem algum ponto de referência para esse endereço ou não?
0: Quem for pela rua principal do Dunas, vai chegar no comercial alemão.
2: Tá.
0: Em dobra na rua, que é a rua do ônibus. Entra na rua à direita. Caminha, passa duas quadras, já é a
2: Daniel.
0: A sede. Vindo pela Peruque, aí eu te deu. Que tem,
2: não, mas tá bem.
0: Tem um material de construção.
2: A maioria de todos nós usamos, de alguma forma, uma pesquisa por mapa,
0: sim,
2: por perguntar, enfim. As pessoas, quando querem chegar, chegam, né? Mas acho que é importante, viu? Até para sugestão, os que for por WhatsApp, tu fazer aquele mapinha.
0: Claro.
2: Né? Põe lá o mapinha junto, que as pessoas vão vão se achando. Deixa eu ver aqui o comentário. A Irenilda. Eu botei aqui, tá, o Fregilê no Instagram. Vou reescrever o endereço. E depois eu apago que eu escrevo. E a questão da autodefesa. O que tu nos conta disso? Por que isso? Para quê?
0: A autodefesa... eu convivi um tempo com o Isaac. E eu gosto muito da postura dele.
2: Uhum.
0: E, né, eu convivo com mulheres. Eu escuto uma coisa aqui, escuto uma coisa ali, né? Eu acho... Aí eu pensando assim, né... Porque as coisas... O meu pensamento, ele é muito rápido. Eu, sabe, assim... Eu processo muito... Eu tô aqui, mas eu já tô pensando... Lá e adiante, coisas e tal. E aí eu tava... Foi dois dias antes da Blitz que a gente fez. Lá no shopping.
2: Uhum.
0: E eu tava pensando, né... Qual oficina vai ser a estreia do Fregilê em Ação na sede? E eu tava, né, pensando, vou conversar com o Isaac, vai acalhar tudo, vai, sabe assim, quando tudo começa a se encaixar, né, feminicídio, defesa, Isaac, topo, dia tal, então vamos fazer uma oficina de defesa pessoal. Foi basicamente assim.
2: Uhum.
0: Que surgiu a oficina de defesa pessoal. Porque a gente precisa de pessoas que estejam alinhadas com um propósito, né? E como eu circulo, o meu meio é muito feminino, e os relatos não são muito agradáveis, eu acho que a gente merece ter essa, vamos dizer assim, essa... Como é que eu posso falar que não seja agressivo? Tomate.
2: Mas pode ser também, não.
0: É, a gente tenha essa opção que não seja nenhum algo ilícito, assim.
2: Uhum,
0: né?
2: Uhum.
0: E aí foi assim que surgiu a oficina de defesa pessoal.
2: Tu já tinha, em alguma outra experiência, tu já tinha assim, proposto?
0: Defesa pessoal?
2: É.
0: Não.
2: Não?
0: Não.
2: E tu já fez?
0: Não.
2: Uhum.
0: Eu só assistia. Tá. Eu praticar, não. Eu tenho dois irmãos mais velhos e eu convivia com eles.
2: Uhum.
0: Então, assim, eu nunca fiz aula de defesa pessoal. Eu sei o que eles me ensinaram.
2: Tá.
0: Isso aí eu sei. E eles eram assim... Se é, tu faz isso, isso, isso e isso.
2: Uhum.
0: Sempre procura os Países Baixos. Pronto. Nunca precisei, mas...
2: É bom saber.
0: Né?
2: Isso é uma coisa...
0: Eu aprendi desde pequeno.
2: Isso é uma das coisas que é bom saber. Bom saber andar na rua. Que é uma infelicidade, porque genericamente as mulheres nunca andam tranquila na rua, né?
0: Não.
2: Isso é uma... Um defeito... Não das mulheres, mas é um defeito, assim...
0: Da sociedade, sim.
2: Né? É como se tu nascesse, no teu DNA tu tem que carregar. E aqui a gente vai falando das mulheres trans, mulheres cis, travestis, né? De que tu não tenha... Eu brinco, né? Eu sou uma das que defendo sempre que a gente deve ocupar a rua, apesar dos riscos. Porque se nós saímos das ruas, definitivamente nunca mais a gente consegue voltar. E aí,
0: por isso que a gente tem que andar sempre de mãos dadas,
2: é,
0: unidas.
2: E a própria história, né? De quando tu vai, tu sabe que tu também vai cuidando outras mulheres que estão junto, que estão próximas. Teve um período, não sei se tu lembra, até que tinha todo um movimento de... Aqui em Pelotas, não sei como é que aconteceu, mas em São Paulo a gente fez muito, né? Dos ônibus, dos metrôs, quando descia e sempre tem um canalha para sair atrás de alguma mulher. É quase inevitável. É
0: não
2: da caça,
0: mulher,
2: né?
0: Crianças
2: das
0: também.
2: Crianças, os predadores, né?
0: Aconteceu um episódio.
2: Então esse é um...
0: Comigo, eu estava no ônibus e eu vi um velho, mas um velho. Duas crianças pequenininhas, assim, uhum. Deviam ter aqui 5, 6 anos. Eu estava chovendo, eu estava com um guarda-chuva. Ai, sei que esse guarda-chuva não voltou para casa.
2: É, eu já fiz isso.
0: Sei que o guarda-chuva não voltou para casa. E aí o cobrador, quando ele olhou, o que aconteceu? Esse senhor aqui, não teve dúvida, o cobrador veio e desceu o cara.
2: Uhum.
0: Ainda bem, porque ele poderia muito bem... Não, não é assim... Não, ele, uhum. Ele
2: que é
0: comprou...
2: Que é o fortalecimento da voz, que às vezes a gente nem sabe que tem, né? Como é que tu fala em público, tu anuncia um abuso que está acontecendo no momento que ele está acontecendo.
0: Exatamente.
2: Então, eu acho que quando vai se falando da questão da autodefesa, ela tem uma questão da autodefesa física... Que a Gilda diz assim, ó, as mulheres na defensiva, e que defesa pessoal é um dos combates ao feminicídio, pelo menos às tentativas de feminicídio, inegável. Né? Agora, até essa perspectiva que muitas vezes a gente está vendo uma situação de violência acontecendo num ambiente, e não só as mulheres, né? Que vamos... dividir essa responsabilidade. As pessoas não se animam a falar publicamente que aquilo está ocorrendo ali.
0: É.
2: Sabe, é como se naquele momento a voz entrasse para dentro de alguma panelinha interna e ficam indignados e depois comentam e depois não dormem, né, porque viu tal coisa, não comentou. Então, para mim, a questão essa da defesa, ela tem uma questão da defesa pessoal, mas tem também esse fortalecimento, porque para mim é sempre a defesa pessoal significa poder ficar mais fortalecida. Nem quer dizer que vai ficar, ter mais músculo, né? Mas ficar mais fortalecida. E que esse fortalecimento ele venha também carregado na voz. Porque senão é isso, a gente vê pessoas que. E aqui vou falando assim muito genérico, né? De pessoas que até conseguem se autodefenderem, mas que paralisam. É a mesma situação, né? A gente sabe que o racismo existe, que o sexismo existe.
0: Sim.
2: E quando acontece com a gente, o que que o primeiro movimento? A paralisia. Então, é mais do que o medo, né? Então, eu acho que é a mesma coisa quando acontece situações. E o ônibus é clássico, né, Fred? Clássico. Assim, da gente ver situações de. E aí, dependendo, tem umas situações assim que não suporta mais. E que esta possibilidade de fazer a defesa de si, mas fazer também do coletivo, no coletivo, eu acho que ela é muito, muito importante.
0: Né?
2: Assim. Não sei como é que tu te vira nisso, como é que constrói, porque é esse direito à palavra pública, né? E que muitas vezes, para as mulheres, é muito. É quase proibitivo.
0: Sim.
2: Elevar a voz, falar. Oh, já estamos chegando. Só um pouquinho, seu Zé, vou terminar o comentário aqui. E aí a gente. Eu acho que é importante, assim, depois a gente dá mais miuçada, né? No própria experiência da Frangelê em movimento, em ação. Como é que é esse. Eu vou chamando também do bem-estar, né? Que hoje é um lugar que a gente vem tentando recuperar, inclusive dizendo que o capitalismo está nos ofertando não terá, não tem caminho mais possível da gente seguir nessa linha. Né?
0: Sim.
2: Então, quero dizer, pessoal, que quem está nos acompanhando pela rádio, nós entraremos num breve intervalo. A Gilda fica ligada aí, Gilda, nós ficaremos sem som, mas nós estamos aqui no estúdio, é um intervalo rapidinho. E voltamos em seguida.
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0: é com I?
1: A Yasmin com Y. Estamos comentando aqui sobre o registro das nossas filhas, né? O quanto os cartórios, né, transformam isso, que é um ato de registro de nomes, numa batalha.
0: É.
1: Quase, no caso da Ana aí, do jeito que a gente queria, tinha que entrar com processo. Aí a gente aceitou.
0: A Yasmin também.
1: A Ana aí com HI, a Ana aí, no final seria HY. Voltamos, nós estamos aqui conversando um pouco sobre a questão da defesa, da autodefesa, que tem uma parte que é corporal, que é física, que é mental, né? Porque não é fácil para as mulheres que foram a vida inteira disciplinadas.
0: Sim.
1: Para o cuidado,

depois se quiser comentar sobre isso. E aí o que eu tenho observado, que tá, tem outras coisas que vão acontecendo, tipo a dança, o teatro, que vai integrando, né? Sim. Mas quando chega nessa coisa do esporte, por exemplo, ela continua marcada.

0: gente sempre teve. Imagina um esporte violento que é o handball. Handball é mais violento que futebol. E as pessoas acham que não. É mais violento.
1: Eu lembro da história das mamas que a gente quer proteger.
0: É mais violento porque era na minha época. Quem tem 45 anos sabe, né? Que estudou no Pelotês, sabe como é que funcionava. Era onde a gente acertava as contas. Era dentro da quadra. Então, eu não tenho essa experiência que era só a quadra era masculino e o feminino. A gente jogava aparelho com os meninos. Né? E eu fico triste quando tem esses relatos que eu sei que é o que acontece.
1: Mas tu reconhece que isso existe?
0: Sim, reconheço, eu sei que isso acontece. Eu não vivenciei.
1: Sim, sim.
0: Mas
1: sim.
0: É o que tem, é o que existe. Porque é mais fácil dar uma bola para os meninos, deixa ele jogar, dá uma corda ou as meninas vão para a quadra, ficam ali jogando stop. É mais fácil. Eu não sou da licenciatura.
1: Uhum.
0: Eu sou do bacharel.
1: Então.
0: Eu sou profissional da educação física. E quando eu entrei para a educação física, porque eu tive dois professores quando eu entrei no colégio, que eu ficava assim, eles eram imensos e eu era uma formiguinha. Imagina, um elefante e a formiguinha. E eu ficava assim pro professor Luciano e a professora Luciana. E eu adorava o jeito que eles davam aula para nós. E eu adorava. Tá, foi passando os anos. Ah, minha mãe fez eu fazer magistério, pedagogia, enfim, né? Cursei pedagogia, trabalhei. Aí, um tempo eu vou cursar o meu sonho.
1: Foi à frente do teu sonho, né? Que foi atrás, não foi à frente.
0: Né? Aí, entrei pra educação física. Só que detalhe, eu descobri que existia. Que eu achava que era plena, licenciatura plena.
1: Uhum.
0: Não!
1: Que tinha uma diferença.
0: Não tem mais licenciatura plena. Ou é licenciatura ou é bacharel. Mas eu descobri isso, já era tarde demais, porque já tava, né? Enfim, tá. Vamos pro estágio, então. Fui pro estágio. O que eu sei de biomecânica, eu agradeço o meu tutor. Uhum. Ele foi, assim, ó, excepcional. Eu estagiei na Academia Tribus. E de lá eu saí, fui trabalhar em outras academias. Até eu chegar em uma determinada academia, alguns anos atrás, onde eu era a professora responsável e tinha estagiários. E esses estagiários eram muito machistas. Eles, além de ser uma mulher negra, uhum, acima deles, como isso? Né? Enfim, hoje eu sou a Fregilei e eles, quem são? Né? Eu tô sempre falando, o mundo ele é redondo. Às vezes ele tem uns cantinhos assim que a pessoa capota.
1: São sempre coisas de... Que eu acho que é esse também é o lugar para não sucumbir a essas coisas. A pessoa também tem que estar fortalecida...
0: Mentalmente, emocionalmente, né? Que não é fácil.
1: Não
0: é fácil. Mas aí, o que me fortalecia? Os alunos.
1: Uhum.
0: Os alunos. Porque não era só mulheres, homens, meninos. Era geral. Era geral. Todo mundo, até hoje. Lembro, chego na academia e pergunto. A Letícia tá aí? A Lê tá aí?
1: E o que que era isso? As aulas? O que que era?
0: Musculação.
1: Musculação.
0: Trabalhar como instrutora da musculação. Então, eu cuidava de todos os aparelhos, todos os alunos que chegavam no período do meio-dia às 6 da tarde. Né? Tecnicamente, teria que ser dividido. Só que os bonitos não trabalhavam. Eles queriam só as gostosinhas. E nisso, o que que acontece? Eles não são vistos, né? Porque quem tá na academia, eles ficam cuidando, os alunos cuidam tudo, eles sabem de tudo.
1: Uhum.
0: E eu era a professora que sabia de tudo que se passava, porque eles todos me contavam. Podia ser o novo, o velho, o magrinho, o gordo, todo mundo, os bodybuild, todos. Então, os outros personagens... Ah, até hoje, eles me contam, a gente fofoqueia. Eles adoram me contar.

0: sabia de tudo. Tudo que estava se passando eu sabia. Não era pelas câmeras, era porque os alunos contavam. E é isso. Eu não sei se é a minha maneira, não sei o que, que é. Que eu acolho e eu gosto de trabalhar com pessoas. E eu gosto disso. E eu gosto que a pessoa, ela chegue com uma carga de 10% e ela saia com 100 mil, sabe? Ela tem que sair melhor que ela chegou. Se ela sair meia... Não. Tem que sair melhor que chegou. Então, eu não fiz meu trabalho bem feito. E é nesse ponto que eu acho que é o meu diferencial. Porque nós temos que ter...
1: Sim, sim.
0: Nós temos
1: sim.
0: que ter algo, mas não é forçado. É meu, é natural, é nato. Isso aí, como dizia minha mãe... como diz a minha mãe, é quando tu tem uma estrelinha, não adianta. Aquilo é teu.
1: Vai.
0: Ninguém te tira.
1: Vai fazer pirueta no mundo, filha.
0: Né?
1: Mas é, isso é uma... Eu acho que esses relatos que tu tá trazendo, né, Letícia, eles vão configurando também um lugar que eu vou chamar um lugar de esperança, tá? Um lugar de esperança, que é esse grande contingente de mulheres e homens. E aí eu vou te afirmar, enfim, somos de gerações diferentes. Eu estudei no Pelotense, joguei handball no Pelotense. Eu acho que era o único tipo de esporte que eu gostava mesmo, né? Mas que isso tem um momento que tu traz, quando eu te perguntei, que momento a gente vai... Na tua experiência, né, onde é que vai se perdendo essa... Porque eu acho que tem uma coisa da curiosidade, que nem todo adulto deixa de ser curioso, óbvio, né? Mas tem uma passagem aí entre a infância, claro que tem a adolescência no meio, que vira uma tragédia em muitos casos, enfim, pelos mais... diferentes razões. Mas quando se chega na adultice, tudo isso já está meio assentado, assim, tipo, não, agora tu tem que dar conta desse tal lugar. O que que eu vislumbro nisso que tu está trazendo, está propondo? Que é, não é voltar a um paraíso que não existe, mas é a possibilidade da pessoa construir um caminho, né? E que não necessariamente vai ser uma volta, um caminho interrompido.
0: Não,
1: mas que é um caminho.
0: Não, porque é diferente. Porque ela já tem uma bagagem agora. A bagagem que ela tem foi construída com... A gente não sabe se com dores, com delírio. A gente não sabe. Né? Qual é a história de vida? O que, que a gente pode fazer? Tornar mais leve para chegar no objetivo, que é ter uma qualidade de vida na longevidade. É isso que a gente pode fazer. E esse momento, não tenho como te apurar, pode ter sido com 20, com 30,
1: sim,
0: com 40, não sei, não tem como, sabe, delimitar. Ah, foi... Não tem. Porque tem pessoas que amadurecem, vamos dizer assim, com 15 e olhe lá, às vezes até com menos, e tem outras pessoas que vivem na adolescência permanente. Então, não tem como te dizer, ah, é tal ponto. A única coisa que eu posso afirmar é que quando começa a ter as responsabilidades.
1: Tá, esse é o marcador. É o marcador.
0: Começou a ter responsabilidade, aí ela se perde.
1: Se perde, se ferra e nem necessariamente dá conta, né?
0: Né?
1: Nós estamos indo já para o final do nosso programa, né? Mas eu queria assim que tu pudesse rapidamente... Porque sempre que eu te vejo nas aulas de dança. Né? Assim, os aulões que tu chama, né? Aquela coisa, vou chutar, a pessoa vinha passando, tu chamou, porque esse para mim é um grande barato, nessa capacidade que a gente tem de estar na rua e nos movermos com outras pessoas na rua. Isso tá, tô trazendo um pouco dos meus delírios, né? Como é que vai acontecendo esses aulões, né? Porque eu acho ainda que a dança é um grande comovedor, né, das pessoas. E tem um momento, inclusive, que tu viveu hoje no programa, que foi, tu disse, esta música eu não toco mais. Né? Como é que é essa relação da dança, música?
0: A dança, ela libera as feras que tá contida lá dentro. E tu conseguir fazer com que a pessoa se manifeste através da dança... A gente não sabe, às vezes ela tá triste ou tá muito eufórica ou tá depressiva e a dança faz com que ela bote pra fora. E ali, sabe, baixa a frequência e ela consegue manter a linha. E a dança, ela, a música em si.
1: Sim.
0: Coloca uma música que tu gosta, tu já começa a se embalar. E aí tu consegue direcionar a música, a dança, em passos, e a pessoa consegue acompanhar. É muito... Não é só que seja satisfatório. Tu vê a evolução. Vamos imaginar assim, ó. A pessoa nunca dançou porque disseram pra ela que ela não sabia dançar, porque era ela dura. Tu é dura. Não sabe dançar.
1: Esse é o primeiro movimento, a primeira frase que vem, né? Não tem ritmo.
0: Não concordo que não tenha ritmo. Se o coração tá batendo, tu tem ritmo. Né? Mas, enfim. E aí a pessoa, ela entende que direita e esquerda dá um passo pra lá, um passo pra cá.
1: Chegou o Luiz. Seja bem-vindo.
0: Boa tarde. E ela consegue evoluindo aos pouquinhos, gradativamente, até chegar numa coreografia completa. Não, sabe assim, pro professor, é, aquilo ali é o auge. É.
1: É estupendo. É muito bonito, né?
0: É.
1: Muito bonito.
0: Ai, vou me lembrar da Ivone de novo. Porque as apresentações de final de ano, sim, convidar a família pra te prestigiar. E tu vê aquelas... Tu vê, a pessoa no início do ano chegou, né, toda tímida. E aí, no final do ano, se apresentar pros familiares, que ela quebrou aquele paradigma que era dura, que não sabia dançar, que tinha dois pés esquerdo. Ah, é muito contagiante. E os alões, eles são geralmente em espaços abertos, né? Esses alunos é o quê? Qual é a finalidade deles? Fazer com que o maior número de pessoas que estejam circulando conheça o trabalho daquele profissional que está ali. Atuando, ministrando a aula. É esse o objetivo dos alunos. E tu conseguir dançar a vida. Estar sem som.
1: Não, a ascensão foi antes, quando caiu e nós estávamos ficando só na rádio. Agora nós estamos no ar e com som.
0: E aí, quando tu pode expressar, porque tu pode expressar de várias maneiras, ou a dança, ou a ginástica, ou no pilates, ou... Enfim, tu tem que escolher qual a sua atividade. Qual a atividade que te faz pulsar. Mas... Em modo geral, a dança, ela é essa máquina motriz, que eu sou uma bailarina frustrada, porque eu tenho o tornozelo estourado, né, e tudo que eu possa fazer com que as minhas meninas se empoderem, saiam mais, eu faço assim, ó.
1: A câmera hoje está todo mundo posando aqui, gente, só para contar isso. Estamos posando para a câmera, para o Luiz.
0: Eu faço de coração, assim, sabe? Eu adoro, eu amo o que eu faço.
1: Sim, sim.
0: Eu amo o que eu faço. Eu digo que eu trabalho com o que eu faço. Não é eu faço o que eu trabalho, não. Eu amo estar com os alunos, eu gosto disso. Agora mesmo tava um grupo tava. Quando é que vai ter nosso café, prof? Marca o nosso café. E a gente tem esse contato.
1: É muito interessante. Quero te dizer, viu, Letícia, pra Gilê, que primeiro que é uma. Assim, ó, eu sempre fico pensando na. Porque como eu não estabeleço uma linha no programa, assim, já chego com as perguntas, mando as perguntas antes. O resultado do programa é o que a gente produz de sentidos nele, né?
0: Sim.
1: Então a gente pode chorar, pode rir, pode ficar nervosa, essas coisas todas. Que é um programa que tem tempo para isso, né? Eu sempre insisto que o Cotidianos, ele permite, permite a gente também fazer um pouquinho de processo de cura. Um pouquinho. essa é a minha contribuição que eu tenho, tenho trazido, assim, né? Que é um espaço que a gente pode ir cuidando disso, né? aquele choro que aflora e tá tudo bem, né? Aquela risada que a gente diz, bah, como é que eu dei aquela gargalhada no meio do programa, enfim. Então, eu acho que isso tem muito a ver com a dinâmica do nosso programa, tem muito a ver com o espaço que a Rádio Com nos permite, né, ter essa perspectiva, não vou chamar humanizada, mas é uma perspectiva de muito próximo do que são as nossas vidas, né? E quero te dizer que eu saio muito, muito mexida com a questão seguinte, ó, eu trabalho com muitos momentos com mulheres.
0: Sim.
1: Mulheres em situação de violência, mulheres que lidam com situação de violência, né? E aí a gente fica sempre naquela coisa, ah, não, então tem que fazer alguma... Como é que a gente vai quebrando essa rotina do sol, sentar-se, né? E produzir sentido para aquilo que às vezes não tem sentido.
0: Partir para ação.
1: E eu saio animada de entender que mais do que tem a música, por isso que eu te disse que para mim a música e a dança são dois grandes encontros, assim, né? E te dizer que eu te enxergo também, né, nessas nossas novos encontros, de fazer alguma experiência com algum grupo de mulheres onde junte isso que tu vem fazendo como um processo também de, que a gente chama de construção de... Nós vamos fazer agora no dia 29, nem sei se vai ter agenda ou não, mas não importa, não é nem isso. No dia 29 de agosto, nós estamos projetando um encontro de mulheres, de vilas, que é para olhar a partir dos seus territórios como é que elas estão e essas coisas mesmo, né? Os Sim. lugares de maior incidência, onde tem as políticas públicas, é desenhando, que a gente chama desenhando o território, né? E aí eu fiquei pensando, digo, o que que é, porque a gente sempre pensa naquela coisa da atividade cultural. E eu digo, atividade cultural é um negócio que tu insere no programa, mas ele não faz o movimento. Então, eu te dizer que, para mim, isso é um desafio, né? Quero deixar isso aberto para ti também. Não é uma área que tu trouxe como perspectiva, assim, de ação. Mas de pensar também, né, dentro desse grande campo de pessoas que vão lidando com situações tão limites que, às vezes, a única coisa que pode rapidamente lhes resgatar, além das terapias que pode vir a fazer, enfim, é o mover o corpo.
0: Sim.
1: Mover o corpo num certo grau de segurança, né?
0: Liberar, então, hormônios, né?
1: É, eu acho que essa é uma questão para mim que fica do programa, fica no sentido positivo, né? Eu adorarei um dia, eu digo que nem eu digo para Bela, um dia eu serei aluna de vocês, mais do que a preguiça. Eu sei que eu não tenho essa perspectiva dos sábados, não, eu tenho um sábado aqui encaixadinho. Isso é um desejo, que um dia eu vou ter uma agenda assim, bem organizadinha. Não terei. Não serei eu a fazer isso, né? Mas de dizer que é uma contribuição também que a gente pode dar para ti, como uma profissional que batalha, né? Que está aí, que tem carregado muita coisa, muita esperança. E acho que é exatamente isso que é o que te enche os olhos d'água, é o resultado daquilo que tu tá fazendo. E bem feito. Não bem feito de briga de criança, bem feito. Luiz caiu. Mas é que tu tá fazendo bem feito. Tá? Te agradecer a tua presença, dizer novamente que fica o convite para a hora que quiser vir com algumas alunas e alunos, enfim, no programa Cotidiano, porque aí a gente amplia esse debate. As nossas possibilidades, claro, aqui estão abertas. Tá?
0: Eu que agradeço a oportunidade, Eva. Ah, quero dar um salve para as gurias da Batu Cantada. Todos os sábados tem oficina. Quem puder, entre em contato pelo Instagram da Batu Cantada.
1: É verdade.
0: Instagram, Fregelê, por favor. Dia 30, nós teremos Fregelê em Ação. Aulão, às 10 horas. Às 10h30, 10h30, 10h45... É, aula, oficina de defesa pessoal com o Isaac Tremeterra. Dia 5 eu estarei em Novo Hamburgo. Fitchei estava chegando.
1: E aquele...
0: dia 11, isso. 12 e 13, Gafieira Pel. A Prof. Lê vai estar lá. Não sei o que, que eu vou fazer. Sei que eu vou estar. Né? Dia 11, eu tenho ingresso. Para quem quiser, entre em contato, que eu vou sortear um ingresso para ver a apresentação da Gafieira Pel dia 11. Dia 12 e 13, eu estarei lá. O que eu irei fazer, vocês vão ter que acompanhar as redes sociais. Beijos, muito obrigada por hoje.
1: Muito obrigada, gente. Seu Zezinho nos lembrou que o sorteio na Rádio Com vai ser amanhã no programa...
0: No... Edição da Manhã.
1: Edição da Manhã, então é o primeiro programa com o Caldenei. Pessoal que acorda cedo, né? Vai ter o sorteio, mas ainda dá tempo de contribuir, todos os dias dá tempo. Mas agora, nesse período, quem contribuir até amanhã... Às 8 horas, acorda até 8 e pouquinho. Isso, o sorteio vai ser até às 9 horas. A cada 10 reais concorre a um sorteio. Tá? Então, pixradiocom@gmail.com. Muito obrigada, Luiz, muito obrigada, seu Zé, Letícia, obrigado. Seguimos. E amanhã tem Quinta Preta com a DJ Elo a partir das 16 horas.
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5: Boa tarde, amigos ouvintes. Estamos chegando aqui no Prefixo da Cidadania 104.5 FM Rádio Com para a apresentação do programa Nativismo Sem Fronteiras, destacando os cantadores da Pátria Pampa, músicos, poetas, intérpretes que valorizam as nossas raízes culturais. A quarta-feira de chuva, 12 de agosto de 2026. Temos uma temperatura de 13 graus e 2 décimos, umidade relativa do ar 96% e a sensação térmica 12 graus e 2 décimos, indicação do Laboratório de Agrometeorologia da Embrapa. Saudamos os prezados amigos e amigas que estão conosco na audiência, parceria do nosso encontro com a música nativista até às 19 horas. Um grande abraço, obrigado pela audiência, pela parceria, ótimo final de tarde, saúde, paz, felicidade, fé e esperança sempre. O nosso programa 991870505. E amanhã, no finalzinho do programa de notícias da Rádio Com, o Edição da Manhã, nós vamos fazer o sorteio do kit, né, que até pertinho das 9 você pode então mandar, né, o valor aí para ter a oportunidade de concorrer. radiocom@gmail.com, valor de R$10 ou mais. Começamos o nosso encontro de hoje destacando inicialmente e recordando a voz do Leopoldo Racier, e depois outro que a gente vai recordar, Iraci Rocha.

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0: destacamos a abertura do nosso encontro de hoje com a música nativista aqui na Rádio Com, trazendo e recordando o Leopoldo Ratzé, conhecido nas antigas Califórnias de Uruguaiana como a majestade dos palcos, grande Leopoldo Ratzé, saudoso, vencedor de muitas Califórnias de Uruguaiana. E o tema que nós ouvimos foi Gaita, Acordeone e Gaiteiro, um tema do Jaime Caetano Brown e Gilberto Monteiro. Ele interpretou juntamente com o José Cláudio Machado, Talo Pereira, formavam um grupo, e a voz marcante do Leopoldo Ratzé. E agora, uma letra do Nilo Bairros de Brum, a voz do Eraci Rocha, Tá Assim de Graxaim. Um abraço especial, o programa vai para o meu prezado amigo jornalista Roberto Ribeiro. Ah, hoje teve um tempinho, ou chegou um pouquinho mais cedo, né, para nos prestigiar na audiência. Sempre marcava ponto na programação em que a gente fazia pelas manhãs. Nosso prezadíssimo amigo, parceiro da nossa Rádio Com, Roberto Ribeiro. Um grande abraço, programa especial para o amigo. E para todos aqueles que de uma forma ou de outra estão conosco nesse horário das tardes aqui na programação da música nativista aqui na Rádio Com. O Walter de Sapucaia do Sul também mandando mensagem, já está na escuta, gostou de ouvir e recordar Leopoldo Ratzé. Um abraço para a mamãe, agora tem luz lá em Santa Vitória do Palmar. O pessoal está feliz da vida, voltou à normalidade a cidade depois de uma situação bastante difícil com esse período todo, com a falta de luz. E nós, claro, sem a audiência privilegiada da nossa prezadíssima querida cunhada Mamaia e também os demais da família Amaral aí em Santa Vitória do Palmar. Um abraço também para o Serginho do Fragata, pediu e vai ouvir o Dante Ramon Ledesma, e vai também para o Kleber Kikoffer, e depois a gente vai trazer aqui na sequência do programa o Jairo Lambari Fernandes, na parceria com Giovanni Lemos, e também um tema especial que é uma letra do João Sampaio, Guitarrando ao Pé do Fogo. E com o Dante a gente destaca o tema do Mário Eliu Silva, Orelhano. Vamos ouvir.
1: Às vezes quando andamos pela vida, nós que não somos passageiros dela, não somos a vida. 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E eu cantei nesse palco. Eu lembro que antes de cantar, éramos entre 5 ou 6 músicos. 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Por isso, 10 anos atrás, no Castelinho, eu gravei o primeiro CD ao vivo. 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Assim é minha vida hoje à noite. Por isso vim a cantar. Aprendi a amá-los a todos com sotaque ou sem sotaque. Aprendi a amar Rio Grande do Sul e a respeitar o hino desta pátria, como minhas canções, porque aqui levantei meu lar e aqui meu filho cresceu assim, como cresce a verdade alta, profunda, irreemplaçável. Obrigado, Rio Grande do Sul. Obrigado, Brasil, pátria. Obrigado a todos os homens que um dia cantaram comigo e a esse grande amigo

18h23, 18h23, é o Nativismo Sem Fronteiras aqui no Prefixo da Cidadania, 104.5 FM Rádio com 25 anos no ar. Nós destacamos inicialmente um tema com o Giovanni Lemos, José Pedro, Jairo Lambari, tema do João Sampaio, que está rendo ao pé do fogo agora. E antes nós ouvimos o Dante Ramon Ledesma com a letra e a melodia do Marilio Silva, Orelhano. Antes do intervalo, lembrando que amanhã, bem no finalzinho do edição da manhã, o programa começa às 7h30, vai até às 9h, bem no final do programa, portanto, teremos o sorteio do kit que nós já anunciamos e continuamos anunciando aqui na programação da Rádio Com. Portanto, até a hora do programa, você pode enviar aí o valor mínimo R$10 para concorrer, né? Aqui é radiocom@gmail.com, certo? Tem agora, antes do intervalo, vamos ver aqui quem é que a gente vai trazer para fechar o programa. Esse nome de mulher, com Jairo Lambari.

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5: Horas e 33 minutos, 18h33, a temperatura agora é de 13 graus e 2 décimos, umidade relativa do ar 96%, sensação térmica de 12 graus e 3 décimos. A indicação é do Laboratório de Agrometeorologia da Embrapa. Um abraço para todos os amigos e amigas que estão conosco, prestigiando o nosso encontro de hoje. Dona Ana Miranda, Marco Miranda, também nosso abraço. Para Cris Pereira, para o Serginho do Fragata e também para o meu amigo Cláudio Honor, o Zé Maria, Sindicato de Alimentação, para o Zé Alveri, o Jax, lá em Santa Catarina, também por lá, na Praia de Bituba, meu amigo Leandro Sebage. Grande abraço para todos os meus amigos, o Celso Bonoff, na Colônia Osório também, um abraço especial para o amigo. Trazendo agora João de Almeida Neto, Zé Cláudio Machado, tema do Antônio Augusto Ferreira, aquele moço. Dona Ana Miranda, Marco Miranda, nossos irmãos da Pátria Oriental, ouvindo o seu compatriota, o Raul Quiroga, com o tema do Alvandir Rodrigues, Raiz de Pátria. Antes, aí está as vozes do João de Almeida Neto e Zé Cláudio Machado.

18h41, é o Nativismo Sem Fronteiras aqui na 104.5 FM Rádio Com. Agora entrou essa chatice aqui desses celular aí que a gente tá toda hora recebendo essas ligações inconvenientes, né? Tá olhando ali os amigos aí que estão conosco na parceria e tem essas chamadas aí que incomodam muito, principalmente nos momentos inapropriados. Como tal, todo mundo sofre com isso e não tem solução. Infelizmente não tem, até o momento. Bom, nós então agora aos 18h42 desta quarta-feira, já vamos quase chegando ao final do nosso encontro. Ouvimos então o Zé Cláudio Machado, João de Almeida Neto, Aquele Moço, e agora o Raul Quiroga, A Raiz de Pátria. Na sequência tem, para os fãs do Marenco, a Mamaia, o Celso Bonoff, o Cláudio aqui no centro mandando mensagem, queria ouvir esse tema, vou trazer para ele. Primeira vez que está mandando mensagem, ele mora aqui pertinho da Rádio Com e está sempre nesse horário que está nos acompanhando. Eu queria recordar o tema que eu vou trazer com a voz do Luiz Marenco, Rincón de Touros. Esse tema tem também, eu acho que a parceria com o Pepe Guerra. Então, uma letra do Heron Vaz Matos, Rincón de Touros. E depois o Joca Martins, é uma chacareira para o meu amigo Ramonzito Costa, que gosta muito de chacareira. Letra do Maurício Ralph Martins, melodia do Joca, do meu mate hoje cedo. Vamos ouvir então Luiz Marenco e Pepe Guerra.

na saideira do programa, nós ouvimos o Luiz Marenco e Pepe Guerra, Rincón de Touros, Heron Vaz Matos, e agora o Joca Martins, do Meu Mate Hoje Cedo, do Maurício Valpo Martins. Muito obrigado aos amigos e amigas pela audiência, pela parceria de sempre. Um abraço para o meu prezado Roberto Ribeiro, hoje na escuta do programa, e para todos aqueles que nesse final de tarde estiveram conosco, mateando e prestigiando Ativismo Sem Fronteiras aqui na Rádio Com, que volta amanhã, se Deus quiser, a partir das 18 horas. Um grande abraço a todos. Fiquem agora com o Flávio Hansen, Menino de Rua, e depois o Paulo Costa, De Volta ao Rancho.

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você também. Faz mal bater um papo assim gostoso com alguém, hein? Ou seja, deixa, deixa, deixa isso pra lá, vem pra cá, deixa isso pra lá. Faz mal assim gostoso alguém, okay?

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5: 20 horas e 12 minutos.

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